Você pode comprar um livro, mas não o conhecimento. Você pode comprar posição, mas não respeito. Você pode comprar pessoas, mas não amigos. Você pode comprar um relógio, mas não o tempo. Você pode comprar uma casa, mas não um lar. Você pode comprar uma cama, mas não o sono. Você pode comprar comida, mas não apetite. Você pode comprar remédios, mas não a saúde. Você pode comprar sangue, mas não vida. Você pode comprar algumas coisas na vida, mas vida, quem tem para dar é só Jesus.

ecos da vida. Um filho e um pai caminhavam pela manhã. De repente, o menino cai, se machuca e grita: ai, ai, ai. E para sua surpresa, escuta sua voz se repetindo em algum lugar da montanha: ai, por várias vezes.

curioso, o menino pergunta: quem é você? E recebe como resposta: quem é você? Contrariado, grita: seu covarde! E escuta como resposta: seu covarde! O menino olha para o pai e pergunta aflito: o que é isso? O pai sorri e fala: meu filho, preste atenção. Então o papai grita em direção à montanha: eu admiro você! E a voz responde: eu admiro você! De novo o homem grita: você é um campeão! E a voz responde: você é um campeão! E o seu pai lhe explica: as pessoas chamam isso de eco, mas na verdade isso é a vida. Afinal, a vida lhe dá de volta tudo o que você diz, tudo o que você deseja de bem ou de mal aos outros. A vida lhe devolverá toda a blasfêmia, inveja, incompreensão, falta de honestidade que você desejou, praguejou, amaldiçoou alguém, lançou sobre as pessoas que lhe cercam, como, por exemplo, o que muitos pais dizem a seus filhos: você não vai ser nada nessa vida. O poder da palavra de um pai sobre um filho, de uma mãe, é muito grande. E repare à sua volta, muitos agem desta forma, muitos fazem assim. Nossa vida é simplesmente o reflexo das nossas ações. Se você quer maior amor, mais amor, compreensão, sucesso, harmonia, felicidade, crie mais amor, compreensão, harmonia no seu coração. Se agir assim, a vida lhe dará felicidade, sucesso, amor das pessoas que lhe cercam. Reflita e melhore sua vida enquanto há tempo. Crie bons ecos em sua vida e à sua volta. Fale somente palavras que lhe tragam vida e não morte.

Descobrimento capaz do Senhor. Carta de Paulo aos Romanos, capítulo de número 12, diz assim o texto: rogo-vos, pois, irmãos, pelas misericórdias de Deus, que vos apresenteis o vosso corpo em sacrifício vivo, santo e agradável. Diga bem forte: vivo, santo e agradável a Deus. Diga mais forte: vivo, santo e agradável a Deus, que é o vosso culto racional. E não vos conformeis com este mundo, todavia transformai-vos pela renovação do vosso entendimento, para que experimenteis qual seja a boa e agradável e perfeita vontade de Deus. Se você veio aqui essa noite e quer participar da vontade boa, agradável e perfeita de Deus, deixe Ele te transformar. Tome seu respectivo assento em nome de Jesus. Aldersgate é uma rua antiga ali em Londres. E nessa rua estava um missionário. Esse missionário, ele estava um tanto que desanimado. E nessa rua de Londres, ele sentou para ouvir uma mensagem. No diário deste missionário, um dia ele foi evangelizar a América. E ele falou no seu coração: estou ganhando os índios a Deus, mas quem ganhará a minha alma? Este missionário estava levando o evangelho a uma tribo indígena. E esse missionário escreve no seu diário: estou indo para a conversão de índios, mas quem irá me fazer converter? E nessa rua de Londres, esse missionário está sentado, e de repente alguém começa a ministrar o prefácio de Romanos, escrito por Martinho Lutero. E John Wesley, ele diz que naquele dia, ele sentiu algo que ele nunca havia sentido. Sensível ao toque da graça, ele sentiu os seus pecados sendo perdoados. Lendo somente o prefácio, ouvindo o prefácio de Lutero aos Romanos. Lutero, o mesmo monge alemão, agostiniano, que um dia estava em Wittenberg, na Alemanha, e ele carregando as suas culpas e um conflito contra o seu próprio pecado e não sabendo como vencê-lo, ele abriu aos Romanos e se deparou com Romanos 1,17: o justo viverá pela fé. As ruas da Inglaterra, com John Wesley, recebeu um avivamento que varreu toda a Inglaterra. Através de Lutero, somos milhares e milhares e milhares que fomos impactados pela mensagem de Paulo aos Romanos, que o justo viverá pela fé. Mas foi Abacuque, dentro de um dilema, em uma visão dos caldeus invadindo Jerusalém, que ele percebeu que ainda que a figueira não floresça e não haja frutos da vide, e o produto da oliveira minto e não haja mantimento no campo, e nem vaca nos currais, todavia quem vive pela fé aprende a adorar mesmo sem ver a vitória. A carta do apóstolo Paulo aos Romanos, que impactou vidas, que esta mesma carta de Paulo aos Romanos essa noite venha nos encontrar sensíveis e, quem sabe, levantar jovens, homens e mulheres, e através destes pregadores do evangelho, através destes missionários, que podem incendiar essa geração. Quando Paulo escreve aos Romanos, Paulo está em Corinto. Corinto fora fundada na segunda viagem missionária de Paulo, quando mesmo saiu de Atenas e chegara em Corinto e ficara por um ano e 6 meses ensinando depois de fundar esta igreja. Em algum momento que Paulo está em Corinto, ele escreve uma carta à igreja em Roma. E do capítulo 1 ao capítulo de número 3,

Paulo vai tratar sobre a universalidade do pecado. Paulo, ele coloca gentios e judeus em sua frente, e Paulo nivelou judeus e gentios, dizendo: todos pecaram e destituídos estão da glória de Deus. O que Paulo está dizendo aos romanos é: todos carecem da justiça de Deus. Não há grego e não há judeu que não necessite da justiça, porque todos pecaram. Na verdade, a mensagem de Paulo para nós essa noite é: ninguém nasceu em berço evangélico, ninguém nasceu salvo, todos nós estávamos destituídos da glória de Deus e necessitamos da justiça e do poder do evangelho. Este mesmo evangelho que impactou Paulo, circuncidado ao oitavo dia, segundo a lei fariseu, segundo a justiça irrepreensível. O mesmo que estudou aos pés de Gamaliel, da linhagem de Hilel, o mesmo fariseu que guardava os mandamentos da lei de forma escrupulosa, o mesmo que encontrou a graça no caminho de Damasco, e a graça manifestada através da glória do dono da igreja, Paulo é lançado ao chão, porque a graça sabe nos colocar em nossos devidos lugares. E quando Paulo escreve à igreja de Roma,

Filipos, ele foi expulso de Tessalônica, chamado de tagarela em Atenas, enfrentou falsos apóstolos em Corinto, enfrentou as falsas feras em Éfeso, preso em Jerusalém, vai a Cesareia, e em Roma, Paulo continua carregando a convicção. E qual a convicção? Desde agora, a coroa da justiça está guardada. Alguém deu aleluia? Está guardada e reservada pelo justo juiz, não a mim, mas também a todos aqueles que amam a sua vinda. E esse mesmo Paulo é como se desse um grito em Roma, dizendo: esse evangelho, dele eu não me envergonho, porque a cruz não é ortopédica, é essa cruz que me modela. Porque evangelho não te aceita como você é. Evangelho te aceita como você está. E é desse evangelho que transforma homens. É desse evangelho.

pode adorar a Ele essa noite. Do capítulo 1 ao 3, Paulo trata da universalidade do pecado. Judeus circuncidados, judeus eleitos, judeus que receberam a lei, porventura terão privilégio. Receber a graça não está condicionado àquilo que você faz. Receber a graça não está condicionada se você é bom ou não, porque debaixo da justiça de Deus todos pecaram, não há um justo sequer, não há ninguém que faça o bem, e sendo assim, todos nós carecemos da graça. Oh, maravilhosa graça! Capítulo 4 e capítulo 5, Paulo usa exemplos de Abraão, de Davi, mas também usa o exemplo de Adão. Por um homem entrou o pecado no mundo, e a morte passou a todos os homens. Se do capítulo 1 ao 3 há a universalidade do pecado e a necessidade da justiça, no capítulo 4 e 5 Paulo menciona: justificados pela fé, pela graça manifesta, pela fé operante. E Abraão creu, e isto foi imputado por justiça. Não porque Abraão era bom, porque diante dele, miserável homem que sou, mas pela fé operante, Abraão creu. E Paulo diz, e isso foi imputado por justiça. A palavra grega imputar é depositar na conta de alguém que nunca mereceu. Se sua conta estava vazia e você no fundo do poço, quando você creu, os benefícios

benefícios da graça, os benefícios da salvação foram depositados em tua conta. Por causa desse aleluia eu explico. Justificados, pois, pela fé, temos paz com Deus. Existem aqueles que têm a paz de Deus. Existem aqueles que têm a paz com Deus. O que é a paz de Deus? Estou na tormenta, estou na luta, estou na prova, mas estou tranquilo. Eu tenho a paz de Deus. Alguém levantou a mão, eu repito. Tô na prova, tô na luta. Tá todo mundo desesperado. O mundo está em crise. Mas eu passo na tormenta, tendo paz com Deus. E por quê? Porque o meu Senhor.

essa noite adora mesmo em meio à crise. Eu entendi a paz de Deus, mas e a paz com Deus? Inimigos de Deus, filhos da ira, desobedientes, ingratos, caluniadores. Não há nada em nós que seja bom. Isaías, quando olhou no lixão em Jerusalém, trapos de imundícia, tira as crianças da sala. Eram panos que mulheres em seu período menstrual usavam, esses panos, e depois de usados, enrolados e lançados ao lixão, cheirava mal, contraía moscas. Quando Isaías olhou, ele disse: assim é o homem sem Deus, trapos de imundícia. Estávamos longe de Deus, estávamos no opróbrio, filhos da ira e da desobediência. Mas teve alguém que no princípio ele era o verbo, e o verbo estava com Deus, e o verbo era Deus, mas ele se fez carne e habitou no meio de nós, e foi para o madeiro para nos reconciliar. Quem era inimigo de Deus agora é sensível a ele, é amigo dele. Quem é amigo do mundo, diz João, é inimigo de Deus, mas graças a Cristo Jesus, nós somos reconciliados e temos paz com Deus essa noite. Se do capítulo 1 ao 3, a necessidade da justiça e a universalidade do pecado, do 4 ao 5, a justificação aplicada pela fé operante, pela graça preveniente que habilita o pecador a reconhecer o seu estado de miséria. Mas capítulo 6, 7 e 8, há um drama de Paulo. É uma guerra entre a carne e o espírito. É aquele que vive uma vida de santificação, mas ainda carrega lutas. Por quê? Porque você não se tornou santo por frequentar culto. Você não se tornou santo porque você dá oferta. Você não se tornou santo porque vestiu a camiseta de sensibilidade. Você não se tornou santo por aquilo que você faz. Ele te tornou santo por aquilo que ele fez por você na cruz. E aqui não há mérito humano. O mérito é todo dele. O mérito está nele no Calvário. Santificados somos nós e vivemos uma vida

dilema de Paulo, ele diz, permita-me dizer isso. Paulo usa uma verdade do casamento, mas para expressar uma luta que existe dentro de nós. E talvez não era uma mensagem para a juventude, mas tentação não respeita tempo de igreja. Tentação não respeita ministério ou carteirinha de convenção. Tentação vem para adolescente. Tentação vem para jovem. Tentação vem para os mais idosos. E Paulo, ele usa a figura do casamento e diz: o marido, ele é casado com a mulher. Enquanto eles estão casados, estão ligados pela lei. Mas se o marido abandonar a mulher, ou a mulher abandonar o marido,

fazem que ele morra e ela for de um outro marido, diz Paulo, ela comete adultério. Que mensagem é essa, pregador, para um congresso como este? Eu explico. Nós também estávamos ligados à lei, ligados à carne. E se a carne não morrer, que é o primeiro marido, e eu me relacionar com o segundo marido sem que morra a carne, é adultério espiritual. O que Paulo está dizendo é: se a carne não morreu e eu vim para o congresso ficar com Jesus e amanhã voltar para os braços da carne do mundo, é adultério espiritual. Mas Paulo diz: se o primeiro marido morrer e é a carne, a lei não tem poder mais sobre a tua vida. Aí você pode se relacionar com aquele que ressuscitou dentre os mortos. Aí Paulo entra em um dilema. O que eu quero fazer, eu não faço. Mas o que eu não quero fazer, quando eu percebo, estou fazendo. Miserável homem que sou, quem me livrará do corpo desta morte? Paulo está olhando para Roma, para um assassino e para aquele a quem ele matou, amarrado. E a culpa, e Roma colocava o assassino juntamente com o corpo daquele que morreu, que foi assassinado, amarrados, colocavam presos, até que o assassino entrasse em decomposição e morresse. Quando Paulo olha isso, ele diz: aquele corpo, aquele cadáver é a carne que está em mim. Quem me livrará? Quem me livrará? Quem me livrará? Quem te livrará do desejo do vício? Quem te livrará do desejo da pornografia? Quem te livrará do desejo da carne e dos apetites carnais?

nos dá a vitória. Eu deixo Tiago 1:12. Bem-aventurado o varão da Almádice, que entrou por aquela porta, que vencer a tentação, porque depois de vencer e suportá-la, dar-te-ei a coroa da vida. Ser fiel até a morte, e dar-te-ei a coroa da vida. Só que Paulo agora entra no capítulo 9, 10 e 11 aos Romanos. Capítulo 9, o passado de Israel. Romanos 10, o presente de Israel. E Romanos 11, o futuro de Israel. O passado de Israel, a eleição. O presente de Israel, a rejeição dos judeus para com seu rei, que é Cristo. O futuro de Israel, uma restauração. Aguarde Israel. Aguarde Israel. Prepare-te, ó Israel, porque um dia o seu Salvador virá da eternidade. Mas agora Paulo chega no capítulo 12. E agora a justiça é aplicada. Aqueles que foram justificados, santificados, agora eles carregam um dever prático. E qual é este dever? Paulo diz: rogo-vos, pois, irmãos. A expressão que Paulo usa, rogo-vos, é um apelo, de forma peremptória, de forma decisiva, de forma premente, com urgência. Paulo está gritando aos romanos: rogo-vos, pois, irmãos, pela misericórdia de Deus. Ele está levando eu e você para a misericórdia de Deus. Ainda que Paulo escreva em grego, a palavra misericórdia em hebraico tem três expressões que a definem: reset, rahamim e raham. Raham, misericórdia, em Isaías 54:7, é útero. O que útero tem a ver com misericórdia? Para os judeus, para os rabinos, a misericórdia é o sentimento mais profundo que o homem pode ter. No entanto, Isaías faz um paralelo em hebraico, usando misericórdia como útero. O sentimento mais profundo é uma mãe gerar, e a misericórdia é um sentimento profundo. Paulo diz: rogo-vos, pois, irmãos, para o sentimento mais profundo de Deus. Que em latim a miséria e cardia

coração é pegar a miséria da humanidade e colocar sobre o coração de Deus, e ele se compadece de nós. Paulo diz: rogo-vos, pois, irmãos, pelo sentimento mais profundo de Deus, que vos apresenteis como sacrifício vivo, santo e agradável. Aristeme.

sentimento mais profundo de Deus, que vos apresenteis. Ele está dizendo: eu não quero que você se apresente neste congresso hoje e amanhã você volta a fumar maconha lá fora. Eu não quero que você se apresente aqui hoje e amanhã volta a beber cachaça. Paulo está dizendo: eu quero que você se apresente de uma vez por todas, pelo sentimento, alguém já entendeu e já levantou a mão, pelo sentimento mais profundo, se apresente de uma vez por todas. Aleluia, tu vai dar agora. Paulo diz: vos apresenteis de uma vez por todas, como? Como sacrifício. A expressão sacrifício que Paulo usa é a ideia de uma vítima no altar. Vítima no altar é como uma ovelha, é como um cordeiro no altar. Este cordeiro, essa vítima, não pede mais para voltar. Chegou até aqui, jovem, não dá mais para voltar. Chegou até aqui, nem olha para trás, não dá mais para voltar. Mas eu tenho que me apresentar como sacrifício, sim, como holocausto. E holocausto, todo holocausto que era entregue para Deus, carregava três elementos. Quantos? Oblação, libação e cheiro suave. Eu explico, eu vim para isso, eu vim fazer barulho. Se você leva um animal, qual a oblação? A carne. Qual o cheiro suave? A gordura. E qual a libação? O sangue. É por isso que Paulo diz: estou sendo apresentado como libação. Apresentou o corpo, apresentou o espírito e a alma. Mas o sangue de Paulo vai ser apresentado pelo gladio romano a mando de Nero. Paulo está dizendo: me apresentei por completo. O que Paulo está dizendo aos romanos é: se você for se apresentar, se apresente hoje, corpo, alma e espírito. Paulo está dizendo: não dá para vir para o congresso da UMADSE e vir só com uma

o teu aleluia, a tua alma e o teu espírito. Rogo-vos, pois, irmãos, que vos apresenteis como sacrifício vivo. Quando eu li isso, eu fiquei perplexo. Eu vou ter que me apresentar como sacrifício vivo? Sim. Pelo sentimento mais profundo de Deus, se apresente de uma vez por todas. Mas como sacrifício vivo? Na Bíblia só tem dois sacrifícios vivos. O primeiro é Isaac. Abraão pegou o menino, amarrou o menino, colocou sobre o Moriá. Até porque Deus não pede o que é teu, Deus só pede aquilo que Ele dá. Eu vou repetir: Deus não pede o que é seu, Deus só pede aquilo que Ele dá. Por causa daquela mão direita levantada, eu vou explicar. Deus só te pede algo hoje quando ontem Ele já deu. Permita-me sair do contexto. Penina gerou 10 filhos. Deus não pediu nenhum. E por quê? Quem gera segundo a carne, gera sem propósitos. O que é gerado sem propósito, Deus não quer. Tem gente fazendo muito, mas fazendo sem propósitos. Mas conheço uma mulher que lá no culto em Siló, tem gente que já entendeu. Aqui tu não entrou para ganhar, aqui tu entrou para deixar. Vou repetir:

0: entendeu o que é o reino, ela falou, tudo bem, já entendi. Se o senhor me der, eu devolvo. O que é gerado segundo a carne, Deus não quer. Mas o que é gerado segundo Ele.
1: Aleluia.
0: Me dá o Samuel. Por que Deus não pediu Ismael? Porque o Ismael foi você que quando desceu lá no Egito, trouxe com Agar. Eu não quero. É gerado sem propósitos. Então no congresso da Almades eu já entendi. Deus quer meu coração? Não. Deus quer o seu tesouro. Porque onde está o seu tesouro, está o seu Isaac. Então pega o Isaac, amarra o menino e leva para o Moriá. Quando chegou no Moriá, o menino amarrado, o sacrifício é vivo. Quando Abraão levantou o cutelo, o anjo disse, pare! Eis ali o carneiro. Como os assembleanos estão no culto, eu tenho que dizer isso. Quando Abraão amarrou o menino, levantou o cutelo e viu o carneiro, agora eu entendi o que Jesus disse. Abraão viu meu dia.
1: Aleluia!
0: E ele se alegrou.
1: Aleluia!
0: O que ele viu? A maquete do Calvário. É por isso que ele disse, antes que Abraão existisse, eu sou.
1: Aleluia!
0: Tu vai dar aleluia agora. Se você entrasse em uma escola rabínica, você nunca iria dizer, eu sou aluno. Você iria dizer, Hani Talmidi, eu aluno. Por que não sou? Porque sou o que sou, somente ele é. Disse, antes que Abraão existisse eu sou, ele estava dizendo eu sou antes de Abraão. Segura essa agora, você é inteligente. A expressão que Jesus usou, ego em mim no grego, é a mesma da Septuaginta, R.E., Asher, R.E., de Êxodo 3,14. Pregador, não entendo nada de grego ou de hebraico, eu vou te explicar. Ele diz, eu sou antes de Abraão, eu sou aquele que falou com Moisés da sarça e Abraão viu o meu dia, e se você não se alegrar, Abraão se alegrou. Mas é sobre isso que eu quero falar. Quando Abraão levantou o cutelo, o sacrifício é vivo. O anjo disse, pare. Eis ali o carneiro. Se o sacrifício é vivo, por que Deus não aceitou? É vivo, mas não é santo. E não é agradável. Mas eu conheço um sacrifício vivo. Parece que alguém aqui conhece. Tem alguém lá no fundo que conhece. Tem alguém aqui que já manifestou que conhece ele também. Me parece que aqui também tem alguém que conhece esse sacrifício vivo. Ele deixou a eternidade. Quem é ele? Não teve por usurpação ser igual a Deus. Mesmo sendo em forma de Deus. Pregador, mas se ele era em forma de Deus, então ele não era Deus. Tem duas palavras gregas para forma. Se você morasse em São Paulo, quando eu disser a primeira, tu já sabe, é rolo. A primeira no grego é esquema. Esquema até parece ser, mas não é. Tem gente que até parece ser, mas não é. Tem até boa oratória, mas não é. Faz até um cutuca teu irmão, fala para dois ou três, mas não é. Engrossa até a voz da pregação, mas não é. Tem até movimento, mas não é. Tem

porque Ana todo o culto ficava igual essa irmã do teu lado. Eu quero, Deus não deu. Eu quero, Deus não deu. Outro culto em Siló, Deus não deu. O outro culto em Siló, eu quero, Deus não deu. Até que chegou o dia.

primeiro esquema é, até parece ser um microfone, tem até o formato, mas não é. Mas tem outra palavra grega que é morfê. Morfê é o mesmo formato, a mesma essência. Quando Paulo diz aos filipenses, sendo em forma de Deus, ele não usou esquema, usou morfê. Ele está dizendo, sendo em forma de Deus, é Deus, continua sendo Deus, para todo sempre é Deus. Esvaziou-se de si mesmo. A palavra esvaziar, kenosis, não é deixar de ser Deus. Abriu mão dos privilégios. Foi obediente até a morte de cruz. Semelhante aos homens, como dulos, escravo. Sabe o que Paulo está dizendo? Sendo Deus, ele...

e desceu na degradação humana. Entre o pior dos pecadores, eu e você. Mas este sacrifício que vai para a cruz é vivo, é santo. 2 Coríntios 5:21, Paulo diz: ele não cometeu pecado. 1 Pedro 2:22, Pedro diz: nele não há pecado. João 6:69, João diz: ele é o santo de Deus. Hebreus capítulo 4, versos 15: em tudo foi tentado, mas sem pecado. Alguém neste congresso poderia dizer: eu protesto, pregador. E por quê? Porque o Paulo, o Pedro, o João e o autor aos Hebreus, que disseram que ele não tem pecado, que ele é santo, joga no time de Jesus. Então não vale. Então vou trazer quatro que jogavam contra. Aleluia. Quatro da oposição. Sempre tem oposição. O primeiro, Mateus 27. Judas disse: traí, traí, sangue inocente. Não dê glória não, tá 4-1. A mulher de Pilatos, me perdoe Pilatos pela intimidade, Claudinha Prócula disse: tive um sonho e sofremos por causa do sangue desse justo. Seguro glória, 4-2. Pilatos lavou as mãos e disse: ele é justo. Tem um ladrão na cruz. Este mal nenhum fez. Quando Jesus entregou ao Pai o Espírito, tem um centurião escondido, 007, dizendo: verdadeiramente. Alguém já levantou na cadeira. Eu já tinha pulado dela. Verdadeiramente, ele é o Cristo, o Filho do Deus vivo. Araia surime que mantorá. Quem é ele? Eu não sei se você pegou. Paulo pediu, rogando que eu e você se apresentasse como sacrifício vivo. Agora tu entendeu. Tu não apresenta como sacrifício vivo porque tu canta bem. Tu não apresenta como sacrifício vivo porque assistiu 40 vídeos no YouTube, agora é teólogo e sabe mais que todo mundo. Tu não se apresenta como sacrifício vivo porque tem 3, 4 agendas, agora quer mandar no seu professor de escola bíblica dominical.

nosso lugar. Estou sentindo uma graça essa noite. Aí Paulo diz: este é o culto racional. Ó, culto racional, lógicos, é um culto lógico. Mas o culto racional, Paulo não está dizendo que é só um culto com entendimento, é um culto completo. Mas o culto completo de Paulo é: quando eu me apresento, eu já estou cultuando. Se tu não entendeu, eu explico. Culto para Paulo não começa às 19 horas e termina depois da bênção apostólica. Culto é dentro do Uber. Culto é lá no meu trabalho. Culto é passando roupa.

Pregador, eu não entendi. Eu pensei que culto era ensaiar no meio da semana para cantar para homens bater palma no domingo. Tu tá enganado, querida. Culto não tem a ver somente com música que eu canto. Culto não tem a ver somente com o hino da harpa que eu decoro. Culto não tem a ver só com cutuca teu irmão e fala para dois ou três, ou bate na mão de dez. O culto também é dentro de você. O culto tem a ver com o modo de vida e com o teu testemunho. Como eu não vim para fazer amigos, mesmo que alguém não esteja gostando, eu vou repetir.

统治。Pregador, então, culto racional tem a ver com meu comportamento, com minha conduta, com a minha maneira de viver. Aí Paulo continua: não vos conformeis. Não vos conformeis com este mundo. Paulo, ele usa a expressão conformar, ou seja, quem se apresentou de uma vez por todas, não deixa o mundo te modelar segundo o seu padrão. Tem padrão do mundo, mas tem o padrão de Deus. E padrão de Deus, ele não negocia. Tem um crente lá no fundo, eu vou repetir: padrão de Deus não se negocia. Aumentou o número de crentes, eu vou repetir: padrão de Deus não se negocia. Padrão do mundo, Deus é amor, então eu cultuo do jeito que eu quero. Deus é amor, então eu faço o que eu quero. Aliás, a motivação é boa. Quem ensinou você isso para você ensinar aos jovens? Deus não trabalha com boas motivações. Deus trabalha com princípios. Eu queria manter isso positivamente, mas eu não aguento. Intenção boa. Lá vem ele. Segundo o coração de Deus. Ungido na casa do Pai. Ungido em Judá. Ungido em Israel. É rei. É o cara. Tem coroa, tem lança, tem espada, tem escudo, tem exército, tem palácio. Quando está vindo, fazendo festa. A música que está tocando, pentecostal. A motivação é boa. E por quê? Está trazendo a arca. A arca estava esquecida, agora está trazendo. Está trazendo aonde? A motivação é boa. Deus é amor, ele aceita. Está trazendo aonde? Ele inovou. E a igreja está querendo inovar. Está tirando a presença do ombro dos levitas e está colocando em carros novos. Tem alguém entendendo? Permita-me, eu vou abrir um parênteses agora, porque tem um chatinho na internet. Aí vai dizer que o pregador está dizendo que na igreja tem levita. Igreja não tem levita, até porque igreja é igreja, Israel é Israel. Estou aplicando para alguém entender. Isso é para quem está na internet, amanhã depois, quando for assistir, fecha o parênteses. Deus estabeleceu um princípio: a presença é carregada no ombro dos levitas. Ponto final. Agora vem Davi. Está inovando. Carro novo. Boi novo, a igreja está lotada, está cheio de jovens lá, é novo, está atraindo. E a música? A música é boa. Quando ouço, até lembro do meu passado, me faz até chorar. E lá vem Davi fazendo festa. Na era de Nacon, não tem pedra, não tem buraco. Como que os bois tropeçaram? Era Deus dizendo: Davi, tua intenção é boa, mas o princípio foi quebrado. Deus colocou o pé na frente dos bois, na era de Nacon, e disse: pare a festa! Pare a festa! Tá pulando, falando em línguas, mas tá fazendo o que é errado, tá quebrando o princípio. Não tô nem aí com a sua boa motivação. Deus não deixa quebrar princípios. Mas aí tem sempre alguém na internet, é tipo usar. Agora usar vai colocar na internet: gente, pare com isso, Deus é amor, esses crentes pentecostal é quadrado, redondo, é esse mundo que facilita. Houve uma ruptura em usar e Deus disse: volta, Davi, e traga da maneira que eu quero. Não vos conformeis com este mundo. Não deixe o mundo te padronizar. A ênfase e a máxima essa noite é: eu não permito que o mundo me padronize. Por quê? Porque eu fui transformado. Alguém sensível.

Eu sou pregador, mas eu também gosto do ensino. A palavra transformar que Paulo usa é metamorfo. Sabe a metamorfose? A palavra metamorfo é a mesma no Monte da Transfiguração em Marcos 9, Lucas 9 e Mateus 17. Quando Jesus foi transfigurado, a expressão é metamorfo. Nós não nos padronizamos no formato do mundo, por quê? Porque nós somos transformados de dentro para fora. De dentro para fora. De dentro para fora. De dentro, só quem foi transformado. De dentro para fora. Enquanto quem foi padronizado no padrão do mundo está dizendo lá fora:

padronizado no padrão do mundo, está dizendo lá fora, Deus agora é mãe. Mas quem foi transformado está dizendo, a minha Bíblia diz que Deus é Pai, Abba Pai, Ele é Pai. Enquanto o mundo lá fora está gritando, padronizado, dizendo, menino pode colocar calça apertada, falar como menina e pode namorar menino, quem foi transformado está dizendo, Deus fez macho e fêmea, macho e fêmea. Araia cama, só quem foi transformado pode adorar a Ele. Quem se conforma com este mundo, lá na casa do seu pai está dizendo, a verdade é relativa, o que para você é verdade, para mim não é. Mas quem foi transformado está dizendo, esta palavra, mais atual que o jornal de amanhã, ela é a verdade absoluta. Vou repetir, absoluta. Enquanto lá na universidade, as pautas comunistas impregnam a cabeça dos jovens, e quem foi padronizado pelo padrão do mundo está aceitando, mas quem foi transformado está levantando uma bandeira hoje dizendo, eu não me envergonho. Eu não me envergonho, eu não me envergonho do evangelho, que para muitos é loucura, mas para o Madis é poder de Deus, para quem é sensível é poder de Deus.

os transformados aqui. Na igreja não é o mundo que dita as regras. Na igreja, aqui

mas transformai-vos na renovação da vossa mente. O que renovou a mente do crente? Um dia, era uma quinta-feira, ele estava sentado com os doze. A última semana foi a semana mais difícil. Não houve milagres. Jesus falou mais de inferno do que de céu. Os discípulos estão com o olhar abatido, o coração dos discípulos perturbados. Judas já abandonava a mesa, e por que abandonava? Porque Jesus disse que iria para a cruz. O que Judas esperava, pastor Gilmar, era um gabinete com ar-condicionado, uma mochilinha do lado, e tinha que

marcar atendimento com ele. Mas quando entendeu que evangelho é renúncia e cruz, abandonou o barco e foi embora. Deixa abandonar o barco quem nunca foi dos nossos. Alguém levantou a mão, tem que ser homem para levantar essa mão. Deixa abandonar o barco quem nunca foi dos nossos. Aí Jesus olhou para os discípulos. Eles sabem que o nome mais falado em Jerusalém, a prisão, é o de Jesus. E pairou um silêncio como esse, eu também gosto desse silêncio. Aí Jesus olhou para eles e disse: não se turbe o vosso coração. Crede em Deus e também em mim. Na casa de meu Pai há muitas moradas. Vou preparar-vos um lugar. Se não fosse assim, eu teria dito: eu vou preparar um lugar. Repeti duas vezes para ver se você pega. Eu não sei se você percebeu, mas há algo estranho no texto, pastores. Se na casa do Pai já há morada, o que ele foi preparar? A palavra preparar no grego é, enche o pulmão de ar aí, preparar o caminho para um viajante que vem de longe. O que ele está dizendo é: na casa do meu Pai já tem morada. Eu vou preparar um caminho para vocês virem depois. Que caminho é esse? Eu não sei se você vai pegar. É o caminho do último do Santo dos Santos, que é o ventre de uma virgem. Tira as crianças da sala, eu vou repetir só entre nós. O caminho começa desde a eternidade e percorre o último do Santo dos Santos, que é o ventre de uma virgem. E lá o véu vai ser rasgado de dentro para fora. Estou falando em parábolas. O caminho do Getsêmani, o caminho do Gólgota, o caminho das dores, o caminho do sepulcro, o caminho da ressurreição, o caminho da sua ascensão aos céus. E ele diz: e eu virei. E eu virei e vos levarei para mim mesmo. Para onde eu estiver, estejais vocês também. Até aqui tudo bem. Eu não sei se na Almade se tem, mas todo lugar tem um igual Tomé. Jesus explicou, aí o Tomé levantou, falou: Jesus, o senhor vai preparar o caminho, casa do Pai já tem morada, mas aonde está o caminho? Quem sabe o Tomé pensava que o caminho era o templo, um espaço geográfico. Quem sabe Tomé pensava que o caminho era a guarda do sábado, um dia da semana. Mas os céus me trouxe para lhe dizer essa noite: o caminho não é um espaço geográfico. O caminho não é um dia da semana. O caminho é uma pessoa. Eu sou o caminho, a verdade. Alguém já levantou da cadeira? Alguém já levantou? Eu sou o caminho, a verdade e a vida. Se não bastasse o Tomé, parece aula de teologia. Vou parafrasear. Filipe levantou a mão. Então nos apresenta o Pai. Aí Jesus falou: Filipe, quem vê a mim, vê o Pai. Glória a Deus, tu vai dar agora. Ele está dizendo: Filipe, quem vê a mim, vê o Pai. Ou seja, eu, o Pai e o Espírito Santo somos um. Mas eu vou subir a súbita aos céus e vou deixar alguém para que vocês sejam um. Assim como nós somos um. Eu irei, mas não te deixarei órfão, jovem. Está com crise de identidade? Aquele quarto que te escraviza à noite, eu não te deixei órfão. Estou indo para o meu Pai,
mas

deixar o outro consolador. A palavra outro pode ser no grego heteros ou alos. Ou seja, Gálatas 1:8. Se alguém subir no púlpito da tua igreja falando bonito, mesmo que tenha seguidores, marketing, compartilhamento, mesmo que tenha inscritos no canal, mesmo que seja boa pinta, mesmo que seja aquele que alegra a plateia, se ele trouxer um outro evangelho, seja anátema. A palavra outro que Paulo usa é héteros, é outro de outra espécie. Mas quando se usa a expressão alos, é o mesmo da mesma essência, da mesma espécie. Quando Jesus disse, estou subindo ao Pai, estou deixando o outro, mas é da mesma essência. E este consolador, aqueles que se padronizaram com este mundo, disse Jesus, não pode receber. Por quê? Porque o mundo lá fora é mentira. Mas este é o Espírito da verdade. E quando eu subir ao Pai, eu deixarei outro consolador, e ele te tornará sensível para você lembrar de tudo quanto ele disse, e ele vai te ensinar todas as coisas. E é esse Espírito que trouxe em nós a renovação da nossa mente. E quando nós recebemos esse Espírito, olhem para cá, abaixo o fundo por gentileza, toda atenção é pouca. Façamos o homem a nossa imagem, segura, conforme a nossa semelhança. É um padrão, é um formato na semelhança de Deus. O padrão moral de Deus, este é o homem. Mas como é jovens, eu vou facilitar. A minha avó e a tua bisavó, com certeza lá na sua casa ou na casa dela, você já viu isso. Passa de mãe para filha, você vai usar também. Tem uma forma de assar bolo, antiga que só. Um dia essa forma caiu no chão, pode ter certeza, e é torta, mas não joga fora. E todo bolo que assa nela sai torto. A primeira forma que Deus fez do homem foi uma forma perfeita. Mas quando Adão caiu, ele deixou uma dívida na mesa de Deus impagável. E a primeira forma entortou. Todas as outras formas que estão em Adão vão sair tortas. Todos os bolos saem tortos. Mas vem na cruz um segundo Adão. E essa forma perfeita, santa e agradável, e todos que nele crê terão uma forma que estava deformada, agora transformada, padronizada no padrão dele. Esta é a renovação da nossa mente. Para você entender melhor, Paulo diz: ele nos libertou e nos transportou. Segura, transportou é mitisteme, significa remover de um lugar e levar para outro. Ou seja, Deus não te leva para um ambiente sem que antes ele não tenha preparado. Ele colocou Adão num ambiente perfeito. Quando a forma entorta, ele sai desse ambiente e vai para um ambiente de trevas. Mas agora vem uma outra forma perfeita. Para quê? Para te libertar e te transportar das trevas para o reino da luz do seu filho amado. E quando nós que estávamos mortos aceitamos a Cristo, o Espírito Santo desceu sobre nós. Por causa desse aleluia eu explico. Nós nascemos do alto. E o que é nascer do alto? Nascer do alto é ser regenerado. E o que é ser regenerado? Eu tinha uma deformidade, agora eu participo da mesma forma, agora sou participante de uma nova natureza. E aqui eu encerro Pedro dizendo, Pedro usou uma metáfora para aqueles que foram gerados. Por isso que eu disse uma vez, se nessa vida você nascer uma única vez, tu morrerá duas vezes.

0: Se você nascer duas vezes, tu morrerá uma. Eu sei que vai demorar para pegar um pouquinho, enquanto isso eu repito. E não se envergonhe se você não pegou, porque o Nicodemos morreu, talvez não, nem pegou. Se nessa vida você nascer uma única vez, tu morrerá duas. Mas se nascer duas, morre uma. Pela misericórdia de Deus, eu explico. Se você nascer uma única vez do ventre da mãe, tu morre duas. Porque um dia morre fisicamente e um dia recebe o dano da segunda morte, a morte eterna. Mas se nascer do ventre da mãe uma, e depois nascer do alto, da água e do espírito duas. Só morre uma, mas ainda que esteja morto, viverá. Eu tenho uma boa notícia, e tem uma geração que não vai morrer nenhuma. Vocês me aguentam mais 3 minutos, eu encerro. Aí Pedro diz, vou parafrasear o que Pedro parafraseou. Não sei se você entendeu, talvez nem eu. Pedro diz, se pegar uma porquinha, levar para dentro do seu condomínio, dar um banho nela, talquinho, lacinho e colocar nominho nela e deixar dentro do seu quarto, o dia que a porquinha escapar, Pedro diz, volta para a lama. Aí Pedro diz, se pegar um cachorrinho, um maltês, dar um banhinho no pet, lacinho, nominho, levar para passear, fazer xixi lá fora, enfim. No dia que ele comer algo e passar mal, sabe o que Pedro disse? Ele vomita e come do vômito. Sabe o que Pedro está dizendo? E aqui eu encerro. Quem é sensível e tem a sensibilidade vai pegar. Aqueles que se apresentaram de uma vez por todas. Aqueles que foram transformados. Renovados no entendimento, não volta mais para a lama e não come mais aquilo que vomitou. Só quem foi transformado, vou repetir: só quem foi transformado por Ele.
1: Sabemos que se a nossa casa terrestre deste tabernáculo se desfizer, temos da parte de Deus um edifício, casa não feita por mãos, eterna nos céus. E por isso, neste tabernáculo gememos, aspirando por ser revestidos da nossa habitação celestial.

Bem-aventurado o homem que não anda segundo o conselho dos ímpios, nem se detém no caminho dos pecadores, nem se assenta na roda dos escarnecedores. Salmos 1:1.

O Senhor te guardará de todo o mal, guardará a tua alma. Salmo 121, 7.

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1: A leitura bíblica, livro de Eclesiastes, capítulo 3, e apenas o verso 1, a parte A, que diz assim: há um tempo determinado para todas

as coisas. Pode sentar. Quando nós começamos a ler o livro de Eclesiastes, nós encontramos tantos caminhos, tantas chaves, tantas palavras de Deus para minha e para tua história. A Bíblia diz que há um tempo determinado para todas as coisas. E eu escolhi o dia de hoje para colocar como tema da minha mensagem. E chegou o tempo de você recomeçar. Dá uma olhada para o teu irmão e diga: chegou o tempo de você recomeçar. Nós precisamos, de alguma maneira, usar a nossa inteligência espiritual para que nós possamos entender e aprender a deixar as coisas que para trás ficaram e possamos prosseguir para o alvo que é Cristo. Recomeçar não quer dizer nada mais, nada menos do que começar de novo, tornar após uma interrupção, produzir-se novamente. Aí eu escrevi assim, ó: talvez você já viveu algumas interrupções da sua vida, que lhe tirou lágrimas, dor, perdeu a confiança, perdeu a autoestima. Mas hoje eu cheguei aqui para dizer que o novo de Deus está te alcançando. Eu cheguei aqui, ah, não, não. Talvez você diga: pastor, é impossível recomeçar, porque as

recomeço do Senhor. Tenha certeza, está chegando um novo tempo para a tua história. Tenha certeza que está chegando uma nova estação. Basta apenas você se movimentar para recomeçar. Quantas das vezes eu decidi dar um ponto final nas coisas? Quantas das vezes eu carreguei marcas que me paralisavam? Eu aceitava a autocondenação. Eu mesma deixava pesado os meus fracassos. Eu deixava pesado as minhas falhas. Eu dizia, ah, se eu soubesse que seria assim, eu não teria feito de tal jeito. Se eu soubesse que seria assim, eu não teria tido. Se eu soubesse que era assim, eu não teria mudado de emprego. Se eu soubesse, são tantos eu soubesse. Mas eu quero dizer que agora, embora naquele tempo você não sabia, agora você sabe. Agora você tem uma outra maturidade, agora você tem uma outra visão. Não é os erros do passado que vai impedir você de viver a alegria do teu presente. Talvez Satanás está sufocando a tua alma, dizendo, você errou lá atrás, você traiu lá atrás. Ei, querido, Satanás já joga o seu passado na sua cara, porque ele não tem dimensão do que Deus vai fazer com o teu futuro. Ah, não, para

Deus está escrevendo para você. Se você pode, aplaude ao Senhor aí. Se você pode, engrandeça a Deus aí. Comece hoje a fazer algo que é primordial para recomeçar. Perdoe os seus erros. Às vezes nós perdoamos tantas pessoas. Primeira coisa que você precisa fazer: aprender a se perdoar. Você já perdoou tantas pessoas? Você já perdoou tantas pessoas que falharam com você? Você já perdoou tantas pessoas que mentiram? Pessoas que quando você estendeu as mãos, eles recuaram e deixaram, quero ver o que dá. E por que é que você não consegue perdoar a si próprio? Por que você não consegue olhar para você e dizer, eu também posso falhar? Eu também posso errar, mas eu me perdoo e me dou uma oportunidade para recomeçar. Como é importante ter o auto perdão. Como é importante poder olhar para nós e dizer, não, eu não sou uma perfeição. Mas o Deus que me chamou, Ele me faz perfeito acima de todas as coisas. Quantas das vezes nós queremos ser imitadores de um, de outro, mas aí o Senhor diz assim, você é uma peça única, você é a minha imagem, você é a minha semelhança, você não está debaixo de nivelar a vida de alguém, mas você está debaixo da promessa do céu sobre a tua vida, e nada impede o que Deus projetou para a tua história. Oh, meu querido, perdoa os teus erros, perdoa aqueles que te feriram,

frente para recomeçar de novo, não da onde você parou, mas do ponto de maturidade que você tem hoje, do ponto estratégico que você tem hoje, não olhando para trás, mas seguindo em frente. Ah, talvez você não entendeu, pastora, o meu erro foi ter ferido outras pessoas. Sabe que dias desses, eu assustei comigo. Eu estava no altar e o Senhor me trouxe o começo da minha conversão. Deus me trouxe à memória aquela moça ativa, ativa no pecado, cheia de compromissos, cheia de mazelas do mundo. E quando eu cheguei no reino, tudo que eu queria era produzir. Ah, eu queria estar. Eu não queria ser. Eu queria estar. Às vezes nós erramos porque nós queremos estar. Eu quero estar no grupo de louvor. Eu quero estar participando do diaconato. Eu quero estar... Não, não, você precisa ser filho de Deus. Você precisa ser inteiro ao Senhor. A sua função não pode ser maior do que a sua adoração. E eu vivia funcional. Eu vivia querendo limpar, eu vivia querendo fazer, ainda inexperiente, carregando mágoas, carregando laços de almas que eu tinha a cada relação sexual que eu tinha com cada homem. No meu tempo, a palavra era essa. Não que a palavra mudou, mas os pastores baseavam nisso: conhecereis a verdade, e a verdade te libertará. E eu vivia muitas das vezes, pastor, sentada no altar, sentada no público, ou muitas vezes no altar, e chorando dores da rejeição, chorando dores do abandono. Eu me via ministrando para o círculo de oração e sendo uma péssima mãe. Eu até falo que eu quero fazer uma catança lá em casa, e eu quero começar a produzir esses slides. Eu vejo eu num congresso, eu venho da raiz da igreja Assembleia de Deus. Na época falava Assembleia de Deus Madureira, agora fala Debras, né? Eu venho dessa raiz, então quando chegava a época do congresso, a primeira função, a maior preocupação nossa é fazer o uniforme. Não, eu não vou colocar nenhuma crítica aqui. A primeira preocupação, eu preciso ter o dinheiro para o uniforme. E eu naquela correria, correndo para fazer meu uniforme, me envolvendo com as irmãs, pensando na cor. E eu lembro que no primeiro dia de culto, aquela festa que era... que aos meus olhos era maravilhosa, estava tudo muito lindo. E eu naquele desespero de querer mostrar que eu era uma grande mulher de Deus, eu fui para a igreja, passei o dia inteiro na igreja. Passei o dia inteiro limpando a igreja com meu filho pequeno de 6 anos ali. E aquela mulher cheia de feridas emocionais, na frente de uma obra, na frente do ministério chamado Círculo de Oração, coloca o uniforme, eu. E o meu filho vem correndo com a roupa já para o culto, todo feliz, ele sorri, ele diz para mim assim: mãe, eu perdi meu tênis. Eu não pensei duas vezes, virei a mão na cara dele, pá, sentei a mão na cara dele. A boca dele com 6 anos de idade, inchada. Eu na frente do ciclo de oração, cantando, ele do meu lado, segurando a pasta, cantando junto comigo. Não faz muito tempo, pastor, meu filho estava no culto comigo. Eu parei e falei: Jonatas, eu quero pedir perdão para você. Hoje o Jonatas tem 38 anos de idade. Eu disse para ele: eu quero pedir perdão, porque você, quando era criança, eu era uma mulher ferida, uma mulher machucada. Eu estava baseado naquilo: conhecereis a verdade te libertará. Mas um dia eu tive que sentar na frente de uma terapeuta. A terapeuta esfregou a verdade na minha cara e eu conheci a libertação. A sujeira estava dentro de mim e não naquela criança. Eu me enchi de coragem e falei: eu posso recomeçar como mãe, eu posso recomeçar como mulher, eu posso tomar a iniciativa de pedir perdão do que aconteceu anos atrás, para dizer: Satanás não vai me apontar mais, mas daqui para frente eu posso ser uma mãe melhor. Eu não posso recuperar a tapa no rosto que eu dei nele com 6 anos, mas eu posso amá-lo de uma maneira sem nada. Caia, levaia, ei, chamando aqui. Eu não sei aonde você está jogando os seus lixos, eu não sei onde você está descontando as suas emoções, mas eu vim aqui hoje para dizer: é hora de você cuidar de você para poder recomeçar a sua vida. Não dá para recomeçar em cima de sujeira. Não dá para recomeçar em cima de mágoas. Você vai falar: pastora, mas a senhora pediu perdão só agora.

para o teu filho? Antes tarde do que nunca. Às vezes nós perdemos oportunidades, porque nós dizemos, já passou tanto tempo, acho que fulano até já esqueceu. Ei, mas você não esqueceu. Eu pregava e eu olhava para aquele jovem e dizia, um dia eu sentei a mão no rosto dele. Eu olhava as fotos do círculo de oração, eu via meu filho com uma camisa polo amarela clara, um shorts marrom, a boca inchada, pelo tapa daquela mulher que se dizia mega crente. Eu falei, não, eu não posso recomeçar com essa dor. Eu não posso subir no altar e meu filho ver uma coisa que eu não sou dentro da minha casa. Não, eu não posso falar da palavra de Deus se eu não tiver coragem de me perdoar. Ei, tudo aquilo que te incomoda é porque ainda há ressentimento da tua alma. Tudo aquilo que tira a sua paz, que tira o seu sono. Ai, essas lágrimas que estão caindo no teu rosto, talvez você está olhando e dizendo, eu também fui uma mãe assim, pastor. Também fui uma mãe solo, ou uma mãe mal casada, ou um pai solo, ou um pai mal casado. E eu descontei os meus lixos emocionais. Talvez o homem, descontando as suas emoções na esposa. Ah, querido, não é porque você está passando uma fase difícil que você é um fracasso. Na verdade, essa fase difícil é Deus te dizendo, estou te dando uma oportunidade de um novo reinício. Não, essa fase difícil não é dizendo que você ficou menos homem, de que você não tem domínio sobre a tua casa, sobre os seus filhos, sobre a tua esposa, mas é Deus dizendo, eu quero desprender você de tudo, para que você possa ficar inteiro, preso da minha presença. Oh, querido, só quem deseja recomeçar a história, levanta a mão para o alto. Só quem deseja começar de novo. Ah, eu gosto de louvor, eu até escrevi aqui um pedacinho. Eu não canto que nem a pastora, mas diz assim, né? Me vestiu com vestes novas. Oh, quando Deus nos veste com vestes novas, aquilo que é velho não cai bem. Não, não cai bem mais você ser uma pessoa negativa. Não cai bem mais você não acreditar. Você sabe que uma das coisas que nos impede de recomeçar é não acreditar em Deus. É não acreditar nas suas promessas. Eu começo a olhar, pastor. Eu estava vendo Adão e Eva. Eles estavam no paraíso. Eles estavam num ambiente maravilhoso. Mas a incredulidade pegou o coração de Eva. Sabe o que eu entendo? Quando nós somos incrédulos, nós paramos de conversar com Deus e começamos a conversar com cobra. Pastora, como é isso? Quando nós começamos a ser incrédulo, nós começamos a entrar no Twitter. Agora talvez eu até erre o nome, porque eu não sei direito esse nome. Nós começamos a entrar nesses sites de relacionamento, dizendo, não, aqui na terra não tem ninguém, vou entrar para ver se eu acho um marido para mim. Quando nós perdemos a questão daquilo que Deus prometeu, nós começamos a achar atalhos naquilo que Deus não procurou para nós. Começamos a procurar sexo ilícito, pornografia. Começamos a ler coisas que não enobrecem o nosso pensamento. Querido, com quem é que você tem conversado? Com aquele que fez promessa ou tem conversado com serpente? Aquele que veio para destruir a tua história. É tempo de se pensar. Eva estava no cenário favorável. Eva estava com a promessa nas mãos. Mas como Deus, quando ela se afastou um pouquinho de Deus, ela falou, deixa eu buscar algo diferente. Deixa eu achar algo diferente. Ei, se não está aqui, na presença de Deus, não tem para mim, em nenhum outro lugar vai ter. Oh, eu vou repetir. Se na presença de Deus não tem para você, em nenhum outro lugar vai ter. Se na presença de Deus não tem para tua casa, em nenhum outro lugar vai ter. É na presença de Deus que nós sentimos o sabor de uma nova conquista. É na presença de Deus. Olha aqui, eu escrevi algo sobre Eva, porque eu fiquei parado olhando. Falei, meu Deus, como pode? Ai, ajuda eu aqui, ó. Lembra-se que fez Adão e Eva caírem? Foi incredulidade. Deixaram de acreditar no que Deus disse. Eva para de dialogar com Deus e começa a conversar com cobra. Com quem tem sido o seu diálogo? Eu fiz uma pergunta aqui. Com quem tem sido as suas conversas? Com pessoas promíscuas, infiéis, desleais? Essas que simbolizam as cobras do dia de hoje. Você já reparou? Você começa a conversar com um murmurador, quando você menos espera, você se tornou um murmurador. Ah, não. Começa a escolher as mesas que você está se assentando. Senta aí mesa que fala de projetos e não de pessoas.

0: pessoas.
1: Sente mesas que falam de coisas do céu e não de coisas da terra. Ei, querido, se você quer mudar de nível, você também precisa mudar de ambiente. Talvez você é uma mulher ressentida, acabada, depressiva, porque você está fazendo uma coleção de pessoas que são sanguessuga, que tiram a sua energia, mas hoje Deus está dizendo: muda o ambiente, porque eu vou mudar o começo e vou dar a oportunidade de você recomeçar na tua vida. Oh. Tem um louvor que diz, né? Se Deus falou, Ele irá cumprir. Pastor, não, se Deus falou, Ele irá cumprir. No ano de 2023, Deus falou para mim assim: todo ano eu tiro uma semana. Nessa uma semana eu não prego, eu não saio de casa, eu fico uma semana dentro da minha casa. Nessa uma semana, a única coisa que eu faço, eu oro e tomo banho. Só. É o meu tempo com Deus. Uma semana onde eu entrego totalmente ao Senhor. Passo uma semana em jejum, à base de água, e deixando Deus falar comigo. Quando estava terminando o ano de 2023, eu olho para a parede do meu quarto e Deus diz para mim assim: ano de expansão. Eu falei: meu Deus, o que será que Deus vai fazer comigo? Como os meninos não tiveram aqui, eu quero contar algo para vocês. Eu morava numa casa muito pobre, numa casa sem graça. Ah, uma casa que não combinava comigo. Tem coisas que não combinam mais com a gente, né? Não, eu vou dizer para vocês, esse decote até o umbigo não combina mais. Essa mini saia não combina mais. Não, essa calça aparecendo o capacete não combina mais. Não, essa roupa vácuo que você usa, não, não combina mais. Tem coisa que não combina mais com a gente. Não, já passou, não é questão de idade, não é questão de corpo. É questão do nível espiritual que nós estamos vivendo. É questão do relacionamento. Eu falo para Deus: Deus, que aonde eu vá, eu possa carregar a tua presença. Que quando as pessoas olhem para mim, possa ver a excelência da tua grandeza. Eu não preciso ser sensual, mas eu preciso ser santa para transmitir o amor de Cristo na vida daqueles que esperam algo do céu. E eu questionei a Deus a minha casa. Orava numa casa ruim, numa casa que eu não tinha dinheiro para arrumar. E eu disse: Deus, eu preciso de uma casa. Não dá para mim ficar nessa casa. Eu vi as pessoas, e não, algo que nós não podemos ter é a comparação. Porque a comparação impede você de viver a superação. Escreve isso aí, viu? A comparação impede você de viver a superação. Porque Deus não chamou você para ser igual a ninguém. Deus chamou você para superar. Deus falou para mim: escolhe uma casa, vai. Já que você tá, o seu maior problema é essa casa. Eu vou repetir, mas as meninas sabem dessa história. Escolhe uma casa. E eu fui escolher uma casa. Num bairro, como eu morava no interior, então num bairro antigo, onde tem aquelas casas de quintal grande. Não, porque agora é tudo meio lote, apartamento, estou falando de casa. E eu falei, eu olhei o portão, quando eu vi o portão, eu não sabia nem o que tinha dentro. Mas eu disse: Deus, essa casa que eu quero. E Deus falou assim: então agora começa a usar a sua fé. Começa agora a trabalhar na plataforma da sua fé. A primeira coisa que veio da minha mente: eu não mereço. Deus, Ele não dá porque a gente merece. Ele dá porque Ele prometeu. A Bíblia diz que ainda que nós sejamos infiéis, Deus vai permanecer fiel. Não, não, não pensa que você está com tudo porque você merece. Você está com tudo porque Deus é fiel. Você está por cima porque Deus escolheu. Ah, não, eu prometi. E quando eu prometo, eu sou fiel para cumprir. Eu escolho aquela casa. Quando eu escolho aquela casa, numa hora eu passo, eu vejo uma placa escrito aluga-se. Não tinha telefone, ela tinha aluga-se. Eu falei: meu Deus, desvenda esse código para mim, ajuda eu. Fiquei passando um dia, outro dia. Um dia estava um homem mexendo na lâmpada. Eu falo lâmpada, mas era uma câmera. Estava mexendo na câmera do portão, só que eu não sabia que era isso. Estava mexendo, eu parei e falei: e aí, e essa casa? Ele falou: ah, está para alugar. Eu falei: ah, que legal, e de quem que é? Ele falou: ah, é do seu amigo, fulano de tal. Eu falei: nossa, eu vou lá falar com ele. Fui lá falar com ele. Cheguei lá, conversei, e ele falou: você quer morar naquela casa? Eu falei: eu quero. Ele deu uma olhada para mim. Ele falou: o valor da casa é tanto. Eu falei: uau. Falei: e para comprar? Porque para alugar eu vi que não dava.

vi que não tem dinheiro para alugar, então eu vou ir para comprar. E aí ele falou, para comprar é tal. Eu falei, obrigada. Olha como é bom o nível da amizade. Eu cheguei para uma amiga e disse para ela assim, olha, fui ver uma casa hoje. Ela falou, é, eu falei, vamos passar comigo lá na frente? Ela falou, vamos. Passei na frente, ela falou, nossa, pastor, é a sua cara. Eu falei, o aluguel é tanto. Ela falou, é, e para comprar, pastor? Eu falei, para comprar, menina, é tanto. Ela disse, ah, esse dinheiro tem que ir para a pessoa que é troco. Eu falei, menina, que nível de amizade que você tem? Ela falou assim, pastor, isso aí é dinheiro para a senhora. Mas para o Deus que você serve, isso não é nada. Eu comecei a orar em cima disso. Isso aí para o Senhor não é nada. E Deus falou para mim, vai sondar o território. Eu fui lá na casa do dono, falei para o dono, deixa eu entrar na casa para ver. Ele falou, entra. Levou eu lá, eu entrei. Que casa, irmãos. Cozinha planejada. Aqueles pisos de porcelanato. Suíte. A maior suíte que eu tive foi pinico embaixo da cama. Eu falei, Deus. Só eu que tive? Não. Falei, Deus, um banheiro só para mim dentro do meu quarto. Quem sabe o que é pinico? Oh, que alívio. Eu pensei que eu tava falando bobeira aqui. Feliz os jovens que... Não, é. Suíte. Não, todo pobre teve uma suíte. Pinico no quarto, porque o banheiro era fora. Não era isso? Então eu falei, Deus, um chuveiro. Esse banheiro dentro do quarto, closet. É closet que fala mesmo? Closet. Falei, Deus, tudo isso. E aí quando eu saio lá fora, aquele quintal maravilhoso, piscina. Área gourmet. Falei, Deus do céu, é isso que eu quero? Eu quero. Falei, eu estou pronta. Pode vir, Senhor. Eu não sei nadar, mas eu afogo em paz. Eu estou pronta. O dinheiro para o macarrão lá eu tenho. É macarrão? Dinheiro para o macarrão eu tenho. E eu comecei a ir na frente daquela casa. Eu chegava na frente da casa, eu pegava o meu óculos, eu apertava como se fosse controle. Parece brincadeira, mas é o poder da sua fé. É um ato de você dizendo, para mim é impossível, mas o Deus que fez a promessa é impossível. Eu não sei por onde recomeçar, mas o Deus que falou que eu posso, eu quero recomeçar com aquilo que eu tenho, o que eu tenho. O que eu tenho é uma mente limpa para receber o novo de Deus. O que eu tenho é uma história limpa para recomeçar na onde eu parei. Ah, eu pegava o óculos, apertava assim, a minha mente entrava dentro daquela casa. Pegava o lenço, eu apertava e a minha mente, eu entrava dentro da cozinha, eu via aqueles móveis planejados lindos. Na sala não tinha nada. Aquele piso de porcelanato límpido, limpo, limpo, limpo. Aquela sala, aquele quarto com suíte, aquela porta de correr de vidro. Eu via a casa, eu falava, meu Deus, é essa. E eu entrava dentro da casa, eu dizia assim, olha eu fazendo bolo. Olha eu fazendo isso, fazendo aquilo. Sonhava com arrumando a mesa, colocando uma mesa posta. Porque quem é curado, não põe panela na mesa e pega aí. Quem é curado, coloca a mesa posta. Pastora, mas só eu sozinha. Ei, se você não ama você, você não tem capacidade de amar ninguém. Comece primeiro por você. Eu arrumo a mesa para mim sozinha e ainda tiro foto dizendo é de hoje. E eu comecei a fazer isso. E aí um dia Deus falou para mim, vai lá falar com o dono da casa. Falei, falar o quê, Deus? Eu não tenho 10 reais para dar de entrada. Eu não tenho dinheiro de aluguel. Ele falou, passa por lá. Eu passei por lá. Quando eu passei, dei uma buzinadinha com o carro. Ele deu com a mão para mim e eu falei, eu vou descer. Quando ele deu com a mão, ele deu intimidade. Falei, ah, e aí, tudo bem? Interessante que eu fui uma vez na casa, eu vi um cachorro latino. Ouvi. E eu coloquei a mão. Olha, pastor. Uma mulher negra, careca, no escuro. Com a mão no portão. E a câmera filmando eu e o cachorro latino. Eu não sei como é que não deu polícia, só Deus para me guardar. Eu tô lá, Senhor da casa para mim. Falei pro cachorro, pelo amor de Deus, pega a sua casinha, vai embora. Deixa eu entrar nessa casa. Cheguei lá na oficina do dono. Falei, e aí, tudo bem? Já alugou a casa? Ele falou, não aluguei. Falei, vendeu? Ele falou, também não, meu filho tá morando lá. Precisou acontecer um problema lá, meu filho tá morando lá. Falei, legal. Daí ele falou assim, você tá com essa casa no coração, né, pastor? Eu falei, eu tô. Meu coração chega a queimar. Ele sorriu. E ele disse assim, para você morar naquela casa, só um milagre. Foi a melhor palavra que ele disse para mim. Eu olhei para ele e falei, ah, eu pensei que era dinheiro.

Você está falando que é milagre, de milagre eu entendo. Ô, querido, talvez você está achando que para você chegar em lugar alto, você está precisando de dinheiro. Deus está dizendo, na verdade, você está precisando acionar a sua fé, porque eu estou pronto para fazer o milagre. Deus está pronto. Eu olhei para aquele homem, eu falei, de milagre eu entendo, porque eu já vivi milagre. Fui lá no meu carro, peguei um olhinho ungido. Falei para ele, eu não sei o que você está precisando, mas se você falou de milagre, é porque você também está precisando de um milagre. A partir de agora você vai orar, você vai ungir e vai dizer, Deus, eu preciso desse milagre. E eu lá de casa, eu vou orar pedindo o meu. Eu não falei que era a casa que eu queria. Falei, de lá de casa eu vou orar pedindo o meu. Um dia, depois de 3 meses, quando eu menos esperava, mas nesses 3 meses eu não desisti. Nesses 3 meses eu não parei. Nesses 3 meses, eu não conversei com cobra. Não, nesses 3 meses eu não me distraí para contar meu sonho para murmurador. Não, para de ser bocudo. Não, Deus dá um projeto, você não espera nem Deus fazer, você já sai contando. Fica quieto. Guarda, engole a língua. Ai, a minha língua coçava de vontade de dizer, olha, ele falou que é só um milagre, mas eu segurava a minha língua e falava, não vou contar. Eu passava na frente da casa, sozinha. Eu tenho um carro. Um casinho, e eu passava com o meu casinho, eu falava, sai que ninguém nem percebe, logo que percebe um barco, aquele casão, e o tamanho do carro, e eu lá, apertava o lenço, dizia, Deus, eu não vou conversar com cobra, eu não vou deixar a incredulidade pegar meu coração, aquele homem está esperando um milagre, e eu também estou esperando um milagre, Senhor, faz o milagre dele, faz o meu. O dia que eu menos esperei, de manhã, 7 horas da manhã, o telefone toca. Eu atendo o telefone, um número não salvo, né? Eu falei, oi, pronto. Quem está falando? Eu falei, a pastora Sandra. E o meu telefone, talvez você ligue para mim. E você vai perguntar quem está falando. A primeira coisa que eu vou perguntar, você ligou para quem? Eu vou perguntar isso. Você ligou para quem? E aí se você falar a pastora, eu falo ela mesma. Se você não falar que é a pastora, eu falo assim, ah, então, não sei. E fujo. Porque meu telefone um tempo ficou telefone gospel. É um tal de ligue pedindo oração, liga pedindo oração. Eu falei, não tem mais céu, não, só tem telefone. Só tem meu disque denúncia no céu. Eu falei, não, eu vou começar a selecionar quem eu vou atender. Porque tem pessoas que dizem assim, pastora, olhe por mim, eu estou desesperada. A única pessoa que nos tira o desespero se chama Deus. Você acha que eu também não tenho desespero? Você acha que eu também não tenho dificuldade? Você acha que eu também não tenho dores? E o telefone toca, eu falei, você ligou para quem? Ele falou, para a pastora Sandra. Eu falei, é ela mesmo, querida. Ele falou, pastora, essa senhora está de pé, senta. Eu não tinha nem acordado. Eu falei, eu não vou falar nada, né? Eu falei assim, pode falar. Ele falou assim, pastora, lembra que eu falei para a senhora, que para a senhora morar naquela casa, seria só um milagre? Eu falei, lembro. Ele falou, pois o milagre aconteceu. Pode passar aqui e pegar a chave, porque eu estou dando a casa para a senhora morar. É milagre que você está esperando. Deus é especialista em fazer milagre. Oh, yes. Oh, my God. Estou ajudando você. Oh, my God. Quando eu peguei a chave que eu entrei dentro da casa, a lágrima escorreu dos meus olhos. Deus falou, eu não estou dando porque você merece. Eu estou dando porque você acreditou. Eu não estou dando porque você é mega star, porque você é pastora Sandra, porque...

frente, mas você continua buscando a minha face, dizendo: Senhor, eu posso ser infiel, mas tu que está trazendo a existência essa vontade, tu és fiel. Eu entrei na casa e fiz um propósito. No ano de 2023, passei... Tem alguém que está passando por luta aqui? Ai, glória. Filho, quando a gente está sem luta, quem está do lado do diabo? Não. Quando está tudo muito bom, filho, chama a atenção de Deus. Fala: Deus, dá uns cutucando em mim, porque eu estou com o inimigo. É uma luta por dia. Básica. Agora, conforme o nível daquilo que você quer viver, é 3, 4 lutas. Você que decide. Eu, quando eu estou sem luta, eu falo para Deus: manda a luta. Dá uma provinha aí, não deixa, não deixa não. Manda a luta. Quando

Eu estou dentro da casa, gostando. Estou passando uma prova, uma decepção, uma dor. Eu ligo para o meu filho. Quantos conhecem meu filho? Eu ligo para o meu filho e falei para o meu filho assim: filho, olha, a mãe não está bem. A mãe está mal. Vai lá na Frangolândia. Não sei que nome vocês falam aqui. Vai lá na Frangolândia, compra um frango para a mãe.

pra mim, eu tô vendo. O céu, eu olhei bem. É porque tem hora que a gente tá tão acostumado a tomar uma curvatura e dizer, ó vida, ó céu, ó azar, que nós não temos coragem de agradecer a bênção que Deus está dando para nós. Talvez você está chorando por um emprego que você perdeu, mas você não está agradecido porque mesmo sem esse emprego não faltou comida, não faltou água, não faltou pão. Não, talvez você está chorando por uma gestação que não foi à frente, mas mesmo assim você está vendo sua casa com saúde. Ô querida, para de conversar com serpente e começa a conversar com Deus dizendo, eu agradeço por tudo que o Senhor tem feito e ainda vai fazer na minha vida. E quando termina o ano de 2023, Deus falou para mim assim, é ano de expansão. Falei, uau, o que será que Deus vai fazer, não? O que, que tem que fazer? Deus falou assim para mim, começa a desapegar. Eu sou saudosista. Tem pessoas que é saudosista aqui? Eu sou. Eu sou daquela que se você me dá um lencinho, talvez eu nem use, mas eu vou lembrar de você. Então eu falo assim, ai, que lencinho tão lindo. Foi a Dona Maria que me deu. Não posso tirar. E aquilo estava me fazendo tornar acumuladora. Coisas desnecessárias dentro da minha casa. Que não me acrescentavam em nada. Eu estou falando de casa, mas isso também é no coração, viu? Quantos sentimentos que a gente guarda dentro do coração que não está acrescentando em nada? Quantas dores que você está guardando no seu coração que não está ajudando em nada? É um tal de chorar um namoro que terminou em 1980. Enfim, a fila já andou, você está nessa ainda. Vai, parte, corre, menina. Ei, que isso? Ai, pastora, não, eu estou chorando. Porque no ano de 2000 eu estava no emprego, eu ganhava 45 mil. E agora eu estou ganhando 5 mil. Você não está vivo? Anda, tem vida, tem que ter esperança. E Deus falou, é ano de expansão. Tira as coisas, destrava, limpa. E eu comecei a limpar. E tirando hora, eu chorava porque tinha presentes que eu ganhei da minha mãe. Minha mãe faleceu em 2017. Teve algumas roupas, umas calças que cabia na pastora Manu. E eu tinha uma esperança que ia entrar em mim. Tive que tirar, tive que dar. Doeu, mas eu falei, não. Fazer o quê, né? Calça 42, uma mulher que tivesse 50. Falei, dei, comecei a liberar, liberar. Deus falou para mim, assim, agora arruma a mala. Que você vai embora. Deus não tinha dito? É ano de expansão. É ano de você recomeçar. Talvez se Deus não tivesse dado essa palavra para mim, eu estaria ali. Minha cidade é maravilhosa, Boituva, amo Boituva. Mas talvez eu estaria ali naquele canto, vivendo dores do passado, porque foi naquela cidade que eu fui traída, foi naquela cidade que eu fui enganada. Muitas vezes eu andava naquela cidade e olhava para alguns amigos que eu carrego no coração e eu dizia, como pode ele ter mentido para mim? Como pode ele ter ficado contra mim? Deus falou, não, peraí, está atrapalhando a sua visão, você vai começar a conversar com serpente, deixa eu tirar você daqui e colocar você num lugar amplo, para poder você ver a grandeza daquilo que eu tenho para a tua vida, para você ver a magnitude daquilo que eu tenho para fazer na tua vida. Deus te tirou de lá não é porque você não merece estar lá. Deus te tirou de lá para te livrar das perseguições de lá. Não, você não entendeu. Talvez você está dizendo, Deus, eu não queria ter saído, eu queria ter ficado. Deus diz, o que eu tenho é maior do que você possa imaginar. Eva conversa com cobra. E eu não sou teóloga. Eva conversa com cobra. E eu, esse negócio olhando para mim parar já. Não. Olha o jeito que ele está, pastor. Fiquei com medo. Mas vou virar para cá. Isso, fiel, com o braço. Eva conversa com cobra. E quando Eva conversa com cobra, eles descobrem a sua nudez. Eu imagino o lapeta. Sabe por que lapeta? Porque é lapeta. Para lá. Não tem nada que cá. Lá, lapeta, bem longe de mim. Eu imagino lapeta olhando para Eva, olhando para Adão e dizendo assim, dançou, hein? Vocês falharam. Não vai ter mais jeito para vocês. Acabou a sua história. Ei, vocês estavam no paraíso? Jesus, ó, Deus, ó, vai mandar vocês cair fora. Deus chega, volta a ter um diálogo com Adão e Eva. A Bíblia diz que Deus pede para sacrificar um animal e faz roupa nova para Adão e Eva. Ele diz para Adão e Eva, agora vocês vão ter que trabalhar. E vão comer do suor do seu trabalho. Sabe o que Deus estava dizendo? A sua história não parou.
Eu estou dando oportunidade de vocês recomeçarem. Não, talvez você não entendeu. Quando Jesus foi crucificado,

crucificado na cruz do Calvário foi para dizer para mim e para você: não é a prostituição, não é o adultério, não é o roubo que está ditando a sua história. Eu fiz um sacrifício vivo do meu filho, coloquei em você roupas novas e dou um início para você recomeçar a tua história. Ah, vai ter suor, vai ter suor, vai ter lágrima, mas vai ter recomeço. Vai ter dores, mas você não vai estar mais no mesmo lugar que você estava. Ô, minha linda, você de camisa listrada, eu acho que é cinza, branca, branca com alguma coisa aí, fica de pé. Relemaik Chowi. Relemaik Chubia Desei Keni Refai Keni Refas. Eu imagino Lapeta rindo de Eva, porque Eva se deixou levar porque desacreditou por frações de segundo do que Deus tinha prometido. Por frações de segundo, Eva marcou uma bobeira. Ei, o Eterno está dizendo assim: o ano pode estar terminando para você, mas é um tempo de recomeço para a tua história. Molde. O Todo-Poderoso, ele diz assim: eu vi as tuas perdas. E tu diz assim: Senhor, a perda financeira foi tão grande que eu não sei por onde recomeçar. Eu não sei se eu terei oportunidade. E Deus está dizendo: e coisas maiores virão. Ah, você não imagina o que eu, Deus, vou fazer por você, diz o Senhor dos Exércitos. Tem coisas maiores, tem coisas maiores, tem recomeço de Deus, tem coisas maiores que vão chegar para a tua vida, que vai chegar para a tua história. Tem coisas maiores. Eva, pode sentar. Eva precisou ter dores para dar luz a filhos. Está doendo? Não importa, o que importa é que você está gerando. Você não é mais infértil. Pastora, não. Se está tendo dores é porque você está gerando. Se eu fosse perguntar para a mãe: mãe, parto dói? Todas nós vamos dizer: meu Deus, não é? Que dor que é para ter um neném, não é? Mas tem gente que tem 5. Sabe o que eu estou dizendo? Dói, mas é bom. Quando você vê a criança, quando você vê o bebê, quando você vê o milagre concluindo, você fala: valeu a pena as dores que eu passei, valeu a pena os processos que eu vivi, valeu a pena os fracassos. Olha, o meu bebê nasceu, o recomeçar de Deus surgiu na minha vida, e eu estou aqui. Ei, querida, essas dores não é para você se tornar infértil, não é para você se tornar amarga, mas é para você olhar e falar: tem recomeço, tem recomeço, tem recomeço de Deus para mim. Tem um homem que está de pé aqui na minha frente, aqui, ó, camisa azul. Deixa eu pôr meu óculos para ajudar eu. Contar um segredo, eu não enxergo desse olho aqui. Azul, preta. Fica de pé, querido. O senhor bem aqui, ó, que tá com a mão, comendo unha. Tem cantina no final do culto? Sinta-se à vontade lá, viu? Redebiai chomi. Relequia chode. Renei keni refai keni restou. Enquanto eu estou pregando a respeito de recomeço, eu olho para uma pessoa que viveu perdas, viveu dores e abandono, viveu sequelas a ponto que chegou numa depressão. O Deus Todo-Poderoso, ele começa hoje a visitar sua mente. Fica, pode deixar, depois eu pego. Obrigado. O Deus hoje começa a visitar sua mente. Ele diz: eu tenho novos caminhos para você. Eu tenho uma nova trajetória para a tua casa. Oh, de kira, releite o midehai que lhe refaça. Há momentos que o acusador, ele tenta de alguma forma atrofiar teus pensamentos. E tu olha e fala: Deus, como é que vai ser? E Deus diz assim: você não imagina, porque eu vou chegar de surpresa lá. Que biou de racho me renécia. Eu vejo Deus entrando dentro de um escritório. Eu vejo Deus mexendo em papéis só por tua causa. Ele diz: sou eu que mudo o CID, sou eu que mudo o laudo. E eu assino, e você vai dizer: valeu a pena. Porque quando me acusaram, aquele que me justifica me deu direito de defesa, diz o Senhor dos Exércitos. Não pare. Não deixe que as dores te paralisem. Não deixe que as dores te impeçam de prosseguir.
chama meu filho para mim. Você chega ali e fala, o filho da pastora Sandra. Ele aparece. Meu filho, ele viu os meus lixos emocionais. Ele viu uma mãe prostituta. Viu uma mãe alcoolizada. Viu uma mãe deitando com vários homens. Mas ele também viu a transformação de uma mãe. Uma transformação que foi um processo lento, um processo vagaroso. E no momento de muitas dores, de decepção, no momento das perdas da minha vida, eu voltei a querer usar as mesmas vestes do passado. Eu lembro que quando eu perdi meu casamento, quando eu perdi meu ministério, quando eu perdi amigos, ei querido, amigos não se perde. Se foi embora é porque não é seu amigo. Porque o bom amigo ele suporta a sua tristeza e também suporta a tua alegria. E quando eu perdi, eu comecei a descarregar as minhas fragilidades do meu filho. Meu filho estava perto de mim e eu dizia, as pessoas diziam, pastor, o que você vai fazer agora? Sua mãe morreu. Isso aquilo dizia, não sei, eu não tenho nada. E meu filho foi olhando para mim e talvez lembrando das marcas de quando ele era criança, que eu bati na boca dele, lembrando de tantas falhas e faltas que eu tive como mãe. E o meu filho foi voltando, saindo da presença de Deus e voltando no pior lugar, conversar com serpente. Ei, você é o farol da sua casa, você é a luz da tua família. Meu filho chegava bêbado em casa e dizia, que desgraça de homem. Que coisa, que olha, nem para fazer filho eu presto. Olha o que saiu aqui. E aí Deus falou para mim assim, ei, Superman, Mulher Maravilha, você abençoa o filho de todo mundo. Não tem coragem de abençoar o seu filho. Não tem coragem de proferir da vida do seu filho um recomeço, uma nova história para a vida do seu filho. Eu comecei a olhar para aquele menino e falei assim, não presta, mas é meu. Você precisa aprender isso, não presta, mas é seu. Chegou a hora da gente acordar. Eu falei, peraí, essa prova é minha. Essa prova é minha. Peguei a prova, pastor. Abracei a prova e falei, não largo dessa prova. Enquanto ela não converter. Chegava bêbado, eu dizia, tu é uma benção. Tu é top, cara. Você é maravilhoso. Você é o melhor filho que alguém podia ter. Eu não vejo a hora de chegar na igreja, você sentar do meu lado e a gente dar glória. Eu não vejo a hora de chegar do meu lado e eu poder dizer, esse é o meu filho. Ele dizia, vai dar certo, mãe. Um dia nós estamos juntos. E Deus falou para mim assim, se você continuar recomeçando todos os dias, se você começar a gerar todos os dias, você vai ver a excelência minha sobre a vida do teu filho. O dia que eu menos esperei, meu filho entrou no culto, entregou a vida para Jesus. Começou a me seguir ministerialmente, me acompanhar, trabalhar comigo no ministério. Talvez você chegou aqui dizendo, eu já dei fim na minha casa, eu já dei fim na minha história. E Deus está dizendo, é um tempo de recomeço para a tua casa. Não, só fala de restauração quem vive restauração. Só fala de milagre aquele que

poder da minha palavra. É com você essa esperança que eu trouxe. Talvez você está dando ponto final nos seus familiares. Você está dando ponto final. Você está dando ponto final na sua vida sentimental. Você está dando ponto final no decorrer, medindo a sua fé diante das suas perdas. Você está dando ponto final, dizendo: eu não tenho, eu não posso, eu não sou. E Deus está dizendo assim: é um recomeço. É um recomeço de Deus sobre a tua casa. É um recomeço de Deus sobre a tua história. O sacrifício que Jesus fez na cruz do Calvário, hoje o sangue dele está sendo derramado aqui novamente. E ele está dizendo: eu não te chamei para perda, eu te chamei para viver o novo. Eu te chamei para viver o sobrenatural. Coisas extraordinárias que você nunca

recomeçar de Deus. E quando você recomeçar, uma nação inteira vai acreditar no recomeço. A tua casa vai acreditar no recomeço. Você não terá só filhos

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1: Aleluia! O Senhor é digno de toda a honra e de toda a glória. Você pode aplaudir ao Senhor Jesus. Ele está aqui conosco. Ele é o nosso Deus. Aleluia! Aleluia, aleluia!

0: Senhor, obrigada. Aleluia. Louvado seja o nome do Senhor. Mas, aleluia. Glória a Deus. Glória a Jesus. Maior é o que está conosco do que o que está no mundo. Você pode glorificar ao Senhor? Aleluia. Essa é a música.
1: Sobre tudo o que se deve guardar, guarda o teu coração, porque dele procedem as fontes da vida. Provérbios 4:23.

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1: Porque o que me acha, acha vida e alcança favor do Senhor. Provérbios 8:35.

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1: Disse Jesus: se tu podes, tudo é possível ao que crer. Marcos 9:23.

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1: Sabemos que todas as coisas concorrem para o bem daqueles que amam a Deus, que são chamados segundo o seu propósito. Romanos 8:28.

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1: Muitas dores são as dores do ímpio, mas o constante amor do Senhor cercará aquele que nele confia. Salmos 32, 10.

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2: Porque o que me acha, acha vida e alcança favor do Senhor. Provérbios 8:35.

Eu vim ao mundo como luz, para que todo aquele que crê em mim não permaneça nas trevas. João 12:46.

0: Senhor faz justiça e julga a todos os oprimidos. Salmo 103, 6.
1: Se eu fosse você, aplaudir o nome do Senhor Jesus Cristo essa noite, que ele é maravilhoso. Demais, ele é maravilhoso. Esse nome tem poder, é poderoso. É por isso que nós estamos aqui hoje ainda. Quantas pessoas queriam te derrubar, te derrotar, mas foram vencidas em nome de Jesus. Ninguém vai parar calar nossa voz. Não adianta, não vai calar não, cara.

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2: Confia no Senhor de todo o teu coração e não te estribes no teu próprio entendimento. Provérbios 3.

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é justo. O problema sou eu. O problema sou eu, Jesus. Quando nós confessamos, Senhor, sou eu, sou carnal, sou religioso, sou egoísta, sou orgulhoso. Quando você confessa, sabe o que acontece? O Senhor vem com graça, Ele derrama chuva sobre você. Como essa noite Ele está começando a fazer. Alguns de vocês estão começando a ser molhados pela misericórdia de Deus. Agora, Senhor, eu estou liberando a tua chuva neste lugar. Em o nome de Jesus Cristo. Em o nome

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1: Evangelho de Jesus, segundo escreveu Mateus, capítulo 8, versículo 5. Entrando Jesus em Cafarnaum, dirigiu-se a ele um centurião, rogando-lhe: Senhor, o meu criado jaz em casa, paralítico e violentamente atormentado. E Jesus lhe disse: Eu irei e lhe darei saúde. Versículo 8. E o centurião respondendo disse: Senhor, eu não sou digno que entres debaixo do meu telhado, mas dize somente uma palavra e o meu criado há de sarar. Porque eu também sou homem sujeito à autoridade, e tenho um soldado às minhas ordens, e digo a este: vai, e ele vai, e outro: vem, e ele vem. E ao meu criado: faze isto, e ele o faz. Verso 10. Ouvindo isso, Jesus maravilhou-se e disse: em verdade vos digo que nem mesmo em Israel encontrei tamanha fé. Versículo 11. E eu vos digo que muitos virão do Oriente e do Ocidente e se assentarão à mesa com Abraão, Isaac e Jacó no reino dos céus. E os filhos do reino serão lançados das trevas exteriores, e ali haverá pranto e ranger de dentes. Verso 13. Então Jesus disse ao centurião: vai, e como creste seja feito. E naquela mesma hora o criado sarou. Aleluia. Feche seus olhos, feche seus olhos. Aleluia, Jesus, nós estamos na tua casa. Nós estamos na tua presença. É um privilégio estar nessa noite reunidos como igreja do Senhor. E eu te apresento cada um daqueles que aqui chegaram, que ninguém saia da mesma forma que chegou, mas que saiamos daqui diferente da maneira que chegamos. Seja o teu nome glorificado, seja o teu nome exaltado, seja o teu nome bendito, em o nome de Jesus. E toda a igreja diz, glória a Deus. Meus irmãos, você pode assentar? Irmãos, nós estamos diante de um texto tão conhecido. Eu estive olhando na minha lembrança aqui das anotações e eu vi que eu já preguei esse texto duas vezes aqui na igreja. Mas o Senhor falou algo muito poderoso comigo nesse texto, e eu gostaria de trazer a igreja de Cristo nessa noite. Nós estamos falando do centurião. Interessante que tem alguém que está doente, alguém que está precisando de um socorro, alguém que está precisando de um milagre. Mas o protagonista da história é o centurião. E nós vamos entender algumas coisas, o porquê isso aconteceu. Primeiramente, a Bíblia vai dizer que Jesus estava entrando em Cafarnaum. Aonde Jesus estava entrando? Irmão, Cafarnaum para Jesus era lugar onde Jesus operava. Foi em Nazaré que Jesus foi rejeitado. E quando Jesus foi rejeitado em Nazaré, ele foi para Cafarnaum. E os corações que estavam fechados em Nazaré, em Cafarnaum ele recebeu corações abertos. Foi em Cafarnaum que Jesus estava na sua casa, e lotaram a casa de Jesus até não caber mais gente, que levaram um paralítico. Jesus fazia reuniões, Jesus fazia cultos, milagres, sinais, prodígios, maravilhas. Cafarnaum, um lugar onde recebe Jesus. Cafarnaum, um lugar onde Jesus é bem-vindo. Cafarnaum é um lugar onde Jesus pode agir livremente. E é interessante que Jesus está entrando em Cafarnaum. E a primeira verdade que eu encontro é nesse versículo 5. Quando Jesus está entrando, o centurião vem. Eu preciso abrir só um parêntese para você aqui, para dizer o seguinte. Não era o próprio centurião que estava ali, mas era a mesma coisa de ele estar. Por quê, pastor? Porque na cultura romana, na cultura judaica romana, o romano, ele poderia enviar um mensageiro, uma espécie de emissário, e esse emissário transmitia a mensagem dele para aquele remetente que fosse necessário, ao destinatário que fosse necessário. E é interessante que o centurião não vai.

Mas as palavras do centurião chegam a Jesus. E tudo aquilo que o centurião está querendo expressar chega diante de Jesus. É por isso que tem escrito o texto. É como se ele estivesse lá. Foi o centurião. Porque o mensageiro transmitiu a mensagem de forma fiel. E é interessante que ele diz o seguinte: olha, eu, Senhor, tenho um servo na minha casa que está paralítico, que está sofrendo e que está atormentado. A mensagem do centurião para Jesus era essa. Então, ele fala com Jesus como se fosse o centurião, mas na verdade é o centurião que está mandando dizer aquilo a Jesus. Então, todas as vezes, só a título de curiosidade, quando você vai ler no Evangelho de Jesus, segundo escreveu Mateus, você vai encontrar assim: e foi o centurião. Quando você vai ler o Evangelho de Lucas, você vai encontrar: e foram os servos, ou e foram os anciãos, para entregar essa mensagem. Mas era o próprio centurião. Não é aquela mensagem que a gente diz assim: olha, eu encontro uma pessoa na minha casa, né, no meio da rua, e sou casado, tenho a minha esposa, e assim, a minha esposa mandou um abraço. Ela nem sabe que mandou um abraço, né? Mandou um abraço para você. Não, era a mensagem do centurião mesmo. É o centurião que está dizendo isso para Jesus. E o que é que o centurião está dizendo para Jesus? Senhor, eu tenho um servo na minha casa que está doente. Só que o que eu acho interessante aqui é que Jesus está entrando em Cafarnaum. E quando Jesus está entrando, ele já recebe a mensagem do centurião, o encontro do centurião com Jesus, através do mensageiro. O que é que isso fala comigo, de uma forma muito especial? É que ele não esperou Jesus entrar por muitos dias e ficar na cidade de Cafarnaum. Quando Jesus estava entrando, o centurião traz a mensagem a Jesus. E o que é que eu aprendo com isso aqui? Eu aprendo que é melhor correr atrás de Jesus quando Jesus está entrando do que chorar quando Jesus está saindo. Deixa eu falar uma coisa poderosa para você. Vamos parar de clamar de forma tardia. Vamos parar de orar quando as coisas já acontecem. Vamos orar antes. Antes que a tragédia se manifeste, antes que algo na nossa vida aconteça, vamos clamar. Porque ele sabia a necessidade que tinha e sabia que Jesus estava entrando. Esperar o que mais? Irmão, tem gente que só espera, não espera o bonde, não espera enquanto o bonde está carregando ou está ligando. Ele só quer pegar na carona no bonde que já está andando. Só que Jesus está nos ensinando através da vida desse homem, que ele diz: o bonde nem andou ainda, mas já estou dentro do bonde. O mar nem se abriu ainda, mas eu já estou no caminho do mar. Não espere para fazer o que você tem que fazer, faz agora. Não espere para se lançar nos braços de Jesus, se lança agora. Não espere amanhã. Não, você sabe a necessidade que você carrega. Então tenha necessidade de urgência em fazer aquilo que você precisa fazer. Porque buscar cedo evita lágrimas tardias. O centurião não foi quando o servo morreu, foi quando o servo estava doente. Então eu aprendo que ele não espera o culto terminar, ele não espera ambiente perfeito, ele não espera a coragem chegar, ele se aproximou e fez. Diga para quem está do seu lado: não espere se posicionar quando você precisa se posicionar agora. Esperar o quê? Jesus está aqui já. Esperar o quê para se colocar nos braços de Deus? Ele já está te chamando há muito tempo. Esperar o que para fazer o que Deus está mandando? Esperar o que para se posicionar da forma, você que está em casa, da forma que ele tem te pedido? Esperar o que? Jesus está entrando em Cafarnaum e você está chegando na presença de Jesus. Não adie aquilo que não pode esperar. Existem coisas na nossa vida que não podem esperar, e essa busca a Jesus não pode ser adiada. Quando Jesus está entrando, o centurião está vindo. E é interessante que quando ele chega, ele diz assim: Senhor. É interessante que quem está correndo atrás de Jesus não é um discípulo, é um romano. Um homem que está fora da aliança judaica. Um homem que era acostumado, um militar que era acostumado a mandar. Mas quando ele chega diante de Jesus, ele chega diante de Jesus e diz assim: eu quero pedir algo ao Senhor. Porque eu entendo que Jesus, eu não me relaciono com Jesus da mesma forma que eu me relaciono com pessoas. Não é porque eu sou o centurião, não é porque eu ordeno lá, que diante de Jesus eu vou ordenar e colocar as cartas na mesa. A minha credencial fica
inválida diante da presença de Jesus. Já Zaqueu, como chefe dos publicanos, poderia usar sua credencial. Mas o que é que adianta a credencial diante de um Deus que é maior do que a credencial que nós temos? Então eu estou vendo um homem que tem autoridade, um homem que poderia chegar com influências próximo a Jesus, mas ele vai e vai pedir a Jesus. E quando ele chega, ele diz: Senhor, eu quero dizer uma coisa para o Senhor. O quê? Que dentro da minha casa existe um problema. Diga depois de mim: dentro da minha casa. Fale mais forte: dentro da minha casa. Irmão, eu fico me perguntando o seguinte: esse homem tinha tanta coisa para conversar com Jesus. Imagina, Jesus está entrando em Cafarnaum, o centurião está encontrando Jesus. Senhor, eu tenho 100 soldados à minha disposição, quantas guerras eu já enfrentei, quantas batalhas já venci. Só que ele identifica o seguinte: existe algo que não pode passar desapercebido. O quê? A realidade que eu estou enfrentando na minha casa. Ele olha e diz assim: Senhor, dentro da minha casa, dentro da minha casa tem um homem que está paralítico e sofrendo tormento. Posso falar uma coisa para você? Não olhe muito fora não, porque os maiores problemas estão dentro da nossa casa. Deixa eu falar uma coisa para você. Tem gente querendo mudar as coisas, quando na verdade a mudança precisa começar nele. Tem gente querendo mudar os ambientes, quando na verdade quem precisa mudar é ele. Não adianta eu querer mudar corrigindo pessoas, mudar a igreja, aconselhar o mundo, quando eu ainda nem entrei no meu próprio quarto para disciplinar meu coração. É por isso que eu amo Jesus, o Jesus que fala para os discípulos assim: vocês querem saber como orar? Porque oração é relacionamento. Oração não é petição apenas. Oração é relacionamento. Quando vocês orarem, entrem na sua casa. Entrem no seu quarto. Fechem a porta de vocês. Falem com o seu pai em secreto. Porque publicamente este pai os atenderá. Existem algumas coisas que começam pela nossa vida. Começam pela nossa casa. Irmão, às vezes eu vejo pessoas querendo resolver tudo lá fora. Mas como está a nossa vida dentro? Resolver o mundo lá fora. E existe algo interessante. É que muitas vezes quem quer administrar o caos lá fora ainda não aprendeu a administrar o seu próprio caos. Então, antes de olhar o argueiro, antes de olhar as coisas de fora, vamos olhar para dentro. Esse homem me ensina algo extraordinário. Esse homem me ensina que antes de observar os defeitos, antes de observar as coisas externas, eu preciso olhar como está a minha casa, eu preciso olhar como está a minha vida. Casa fala de vida. Casa fala de intimidade. Casa fala de coisas particulares. Mas eu tenho tanta coisa, pastor, para mudar, tem tanta coisa para... Eu preciso fazer isso, eu preciso fazer aquilo. Como está a tua vida primeiro? Como está a tua casa primeiro? Como está o teu ser primeiro? Não, eu tenho isso, eu tenho aquilo para resolver. Mas esquecendo da sua própria base. E o Espírito Santo tem falado comigo. Antes de atender necessidades externas, olhe para dentro de você. Olhe como estão os seus filhos. Antes de cuidar dos filhos dos outros, cuide dos seus filhos. Espírito Santo, isso não é com você não, isso é comigo, eu que estou apanhando. Antes de pastorear a igreja, pastoreie a sua casa. É fácil pastorear a igreja, difícil é ter a minha esposa que convive comigo, sentada aqui para me ouvir, porque se eu falar algo, ela vai chegar em casa e vai dizer: você está pregando que não vive, hein? Hã? Ser pregador lá fora é a melhor coisa que tem, irmão. Mas ser pregador dentro da casa é difícil. Só que eu não quero começar ganhando o mundo inteiro e perder a minha própria alma. Deixa eu falar uma coisa para você que está com urgência na sua vida, observando: eu tenho isso para fazer, eu tenho aquilo para fazer. Começa pela tua casa. Porque existem brechas, existem portas que precisam ser fechadas na tua vida. Antes de exercer profissão e ser um homem de sucesso lá fora, seja um sucesso na sua família.

paralítico, não pode caminhar. Segunda coisa, ele além de estar paralítico, está atormentado. Existe algo nele, Jesus, que é físico, mas existe algo nele que é espiritual. Tem um problema, Jesus, na minha casa espiritual. Tem alguém que o inimigo está atormentando. Você sabe por quê? Existem tormentos, existem permissões de Satanás, muitas vezes sobre lares, por coisas não identificadas. Sabe por que esse homem vai alcançar a favor de Deus? Porque ele identifica primeiro o que tem que identificar. Às vezes tem coisa na nossa vida que está acontecendo, mas nós não estamos conseguindo ver. Só que quando Jesus olha, quando ele olha para Jesus, ele diz assim: eu sei bem o que está acontecendo. Está acontecendo na minha casa, é um problema físico. Mas também tem um problema espiritual, Jesus. O inimigo, o diabo, está por trás agindo e trabalhando. Aí Jesus olha para ele, quando ele identifica o problema que tem, Jesus olha para ele e diz assim: eu irei até a tua casa. Jesus está se dirigindo para lá. Só em Lucas nós observamos esse detalhe. Jesus começa a caminhar, caminhar, caminhar. Quando Jesus chega perto da casa dele, como era um mensageiro que estava indo levar a mensagem, o mensageiro volta para dizer ao centurião: prepara aí que Jesus está chegando. O centurião volta e dá uma palavra próximo da casa de Jesus e diz assim: Senhor, eu não sou digno que entres debaixo do meu telhado. Mas eu tenho uma coisa para te pedir. Dize só uma palavra. Em outras versões, basta só uma palavra. Em outras versões, diz apenas uma palavra. Peraí. O homem está pedindo a Jesus. O homem está pedindo. Imagina você pedindo, esperando de Jesus. Jesus, estou esperando o Senhor fazer um milagre na minha vida. Aí Jesus fala assim: pode, eu vou fazer. Quando Jesus fala que vai fazer, ele fala assim: agora não faça muito não, viu, Jesus? O Senhor vai fazer um milagre na minha vida, né? Mas não faça muito não. Faça, mande uma palavra. Eu tenho meditado nesse texto. E o que me chama a atenção é o sentimento de contentamento desse homem. Porque nós estamos diante de uma geração insatisfeita. Uma geração que reclama de tudo. Tá calor, reclama. Tá frio, reclama. Tá alto, reclama. Tá baixo, reclama. Eu encontro um homem na Bíblia que está satisfeito com uma ação de Jesus em mandar uma só palavra. Irmão, você sabia que contentamento é algo que não se nasce, mas precisa se adquirir com maturidade? Quem falou isso, pastor? Filipenses 4:11. Antes de Paulo dizer, 4:13 de Filipenses: posso todas as coisas naquele que me fortalece. Em Filipenses 4:11, Paulo está preso, com as duas mãos amarradas, pés amarrados, mas com a boca descrevendo para um amanuense anotar a carta aos Filipenses. E ele diz assim: eu aprendi a estar contente em qualquer situação. Ele está dizendo o seguinte: eu não espero o quadro mudar para estar contente. Eu estou contente se tiver bolacha, creme crack ou pão francês. Não, Deus está levantando uma geração de gente que é contente com aquilo que Deus tem feito. Não é só com o amanhã não, porque tem gente que está tão obcecada no amanhã que está perdendo de viver o hoje. Mas quando é que tenho esse contentamento, pastor? Quando eu tenho Cristo na minha vida como tudo. Quando Jesus na minha vida é tudo, eu sei estar satisfeito em situações desfavoráveis. Porque a minha satisfação não vai estar naquilo que Deus fizer, e sim em quem Deus é. Se Ele fizer, é Deus. Se não fizer, é Deus. Se a porta Ele abrir, é Deus. Se Ele deixar, continua sendo Deus. Se a doença vier, é Deus. Se me curar, é Deus. Eita, irmão, eu quero contar um testemunho. Deus é Deus. Deus só é Deus quando faz o que você quer. Deus só é Deus quando faz o que eu quero.

feito, que ele diz assim: não precisa de muita coisa não, porque eu não estou gerando expectativa além. Sabe por que esse homem diz basta? É porque ele não criou expectativa na forma, no método de Jesus agir. Tem gente criando expectativa no método. Você sabe quem é um homem que criou expectativa no método? Naamã, comandante dos exércitos da Síria. Eu estou precisando de uma cura, vou chegar lá na casa de Eliseu. Ele vai descer, vai mandar os servos dele vir falar comigo. Afinal, eu sou Naamã. Afinal, eu sou o grande general da Síria. Quem é tu na fila do pão, Naamã? Grande, grande, grande, grande, é só ele. Aí Naamã chega, todo pompudo diante de Jesus. Jesus, ou Eliseu, eu tô aqui, hein? A Bíblia diz que Eliseu nem lá vai. Quando o grande Naamã chega, ele cria uma expectativa na sua cabeça. E o problema não é a forma que Jesus vai agir. O problema é a forma que você idealizou. Vai ser dessa forma. Aí quando não acontece dessa forma, e quando não é com as pessoas que você gostaria que fossem, você baixa a cabeça e diz: deu tudo errado. Deu não, deu tudo certo. Tem gente que Deus não está curando da traição. Tem gente que Deus está curando da dependência. Porque dependeu demais de pessoas. E quando aconteceu, ah, pastor, aconteceu, eu vou morrer. Vai nada. Você é casado, meu filho? É casado, minha filha? Ame Jesus mais que o seu cônjuge. Tem filhinho? Ame Jesus mais do que seu filho. Porque Jesus disse que aquele que não deixar pai e mãe não é digno de mim. Tudo que eu coloco no lugar de Deus eu idolatro. Aí quando acontece, misericórdia, pastor. Fala, Deus. Deus não está curando esse homem da traição, da decepção. Esse Naamã, Deus não está curando da decepção. Ele está curando da dependência de achar que o outro tem que fazer, que o outro tem que colocar a mão na minha cabeça para eu ser curado. Aí o profeta olha para ele e diz: vai para o rio Jordão. Quê? Eu pensei que ele viria. Pensou errado. Eu pensei que me saudaria. Pensou errado. Pensei que mandaria para os rios de Abana e Farfar. E ele vai me mandar para esse rio sujo. É no rio sujo que vai a tua sujeira misturar com o rio sujo. E tu vai sair limpo dele para contrariar, dizendo: não é do teu jeito, não é da tua forma, não é como tu pensa. Alamanto, deremite. Eu tô sentindo graça de Deus aqui. Que se frustrem os nossos planos, mas que se cumpram os planos de Deus sobre a nossa vida. Aleluia! Aleluia! Aleluia! Jesus está aqui. Quando ele diz: basta, Senhor, ele está dizendo: eu não gerei expectativa que o Senhor chegasse na minha casa para curar meu servo. O Senhor pode curar sem entrar. E quem disse que Deus, para fazer, só vai fazer do jeito que cabe na nossa cabeça? Primeiro que ele disse que os pensamentos dele não são os nossos. Os caminhos dele. Eu estou esperando, pastor, porque a porta está já abrindo. Não espera na porta, não espera na pessoa, não espera na confiança que você tem. Espera no Senhor. Tem crise que está nascendo no nosso coração. Não é pela ausência de Deus, não. É pela frustração que você mesmo gerou. Essa ação de Jesus na vida do centurião gerou cura. Mas tem muita gente que está ferido não por causa
de Jesus, mas porque colocou expectativa no lugar errado. Aí quando não acontece da forma que eu imaginei, vem o abalo. Por quê? Porque a minha fé estava no instrumento e não na autoridade que Jesus ia usar. Quando você espera demais das pessoas, quando as pessoas silenciam, você acha que é rejeição. Quando as pessoas atrasam, você acha que é abandono. Quando as pessoas têm limite, você acha que elas estão virando as costas para você. Mas às vezes as pessoas nunca prometeram aquilo que nós estamos imaginando que elas vão cumprir. Foi a gente que gerou expectativa de nós. Olha o que o salmista diz no Salmo 62. Põe para mim na tela. Olha o que o salmista diz para mim no Salmo 62. Vamos tomar esse medicamento hoje aqui. Vamos tomar esse remédio hoje. Salmo 62, verso 5. Olha o que Davi diz. Salmo 62, verso 5. A minha alma espera em quem? Nos homens e em Deus, sim? Nos homens e em Deus, sim? Também no Senhor. Não, porque eu estou esperando no Senhor, mas estou esperando em algumas coisas. Também no Senhor. A minha alma espera somente nele, porque dele vem a minha esperança. Gente que espera em pessoas vai viver se mudando toda hora. Gente que espera em pessoas vai viver como a onda do mar toda hora. Porque sai de uma pessoa e vai a outra. Não, mas agora essa pessoa vai me dar o que eu preciso. Essa geração está procurando alguém para adorar. Só que não espere dos homens aquilo que só Deus. Só Deus pode fazer na sua vida. Porque expectativas divididas gera coração dividido. Aí Jeremias dá um grito no seu livro, no capítulo 17, no versículo 5. Maldito é o homem que confia no homem. Quando Jeremias está dizendo isso, ele não está dizendo que a gente não pode confiar em pessoas. Ele está dizendo o seguinte. Que a gente não pode, aliás, amar pessoas. Ele está dizendo o seguinte: eu não posso depender das pessoas como uma fonte. Vai ser fonte. São as pessoas que vão ser fonte na minha vida. Jeremias está dizendo: eu não posso fazer isso porque as pessoas mudam, cansam, falham, têm limites. Então Jeremias está dizendo o seguinte: só Deus é o mesmo. Malaquias capítulo 3, versículo 6. Eu, o Senhor, não mudo. Às vezes você está esperando que alguém, pastor, como eu queria que alguém fosse resposta na minha vida. Aí Deus está dizendo: eu não sou suficiente para responder a você. Não precisa esperar a resposta de pessoas quando Deus é suficiente. Ele confiou tanto em Jesus que ele não se pôs ao método. Jesus vai ter que vir, fazer assim, colocar a mão sobre a minha cabeça, me ungir, colocar assim. Quando ele fizer, depois que ele fizer, da forma que ele fizer. Não. Ele disse: Senhor, basta. Ele entendeu algo muito poderoso. O quê? Jesus não precisa se mover fisicamente para agir espiritualmente. Porque quem tem autoridade não fica andando. Quem tem autoridade fica mandando e governando. Então Jesus tem tanta autoridade que ele não precisa nem levantar. Eu vejo às vezes alguém dizendo assim: Senhor, levanta do teu trono. E quem disse que ele precisa levantar do trono? Senhor, se levanta de onde o Senhor está. E quem disse que ele precisa levantar para dar uma ordem? A posição dele é de governo, mas a autoridade dele é o que importa. Então ele olha e diz assim: Senhor, não precisa o Senhor entrar não. Daí mesmo, manda uma palavra. Pare de esperar muito das coisas e das pessoas. Porque no final, afinal de contas, se você espera e se você se frustra e espera de novo e se frustra de novo, você vai viver numa vida que sempre vai ficar falando de alguma coisa ou falando de alguém. E sabe como é o nome disso? Murmuração. E você sabe

murmuração faz? Fecha a porta da bênção. Eu vou falar uma coisa muito séria aqui. A murmuração fecha a porta do céu e abre a porta do inferno. Aí Deus está olhando e você dizendo: Senhor, o inimigo está furioso. Deus está dizendo: não, foi você. Você que confiou demais, você que esperou demais, você que acreditou que eu não precisasse mais ser na sua vida, enquanto pessoas podem ser o seu apoio. Só que quando esse homem entra, ele diz: Senhor, basta. Porque ele está dizendo o seguinte: eu não estou gerando expectativa, Senhor, na forma que o Senhor vai fazer, porque o Senhor tem a obrigação de fazer, porque o Senhor tem a obrigação de entrar na minha casa, me saudar primeiro, me dizer primeiro: bom dia, boa tarde, centurião, oficial romano que venceu, que governa 100 homens. Boa tarde, tudo bem? Agora ele gerou a expectativa. Essa expectativa só nasceu em você. Só que eu quero dizer para você que eu encontro um profeta na Bíblia, outro profeta contente. Quando ele profetiza, ele ora, ele chora, ele chega diante de Deus, ele sobe na torre de vigia. Aí Deus fala assim: ô Abacuque, eu vou dar a resposta. Não é a resposta que você quer ouvir, não. Mas eu vou dar a resposta do que vai acontecer. Sabe, a Babilônia vai afligir. Os caldeus vão marcar. Mas o meu justo viverá da sua própria fé. Sabe como é que Abacuque termina o seu livro? Sabe o que é que Abacuque não termina o seu livro esperando Deus falar. Abacuque termina o seu livro ele mesmo sendo resposta. E ele diz assim: Senhor, sabe de uma coisa? Eu esperei tanto que os caldeus fossem embora. Eu esperei tanto que a situação acontecesse do jeito que eu queria. Eu esperei tanto que as coisas tomassem um rumo dessa forma, que eu resolvi dizer uma coisa para o Senhor: ainda que a figueira não floresça. Não, porque eu estava esperando que a figueira florescesse, ficasse verde, e eu olhasse para os seus frutos e dissesse: é agora. Mas Senhor, sabe de uma coisa? Eu parei de gerar expectativa nas coisas. E tem mais: ainda que não haja fruto na vide, que o produto da oliveira minta, que os gados sejam arrebatados dos currais. As pessoas que colocam gado para produzir e gerar fertilidade com outro animal podem não ir lá para gerar, se esses gados forem arrebatados dos currais. Eu todavia me alegrarei no Senhor. E tem mais: eu ainda vou exultar no Deus da minha salvação. Sabe por que Abacuque diz isso? Porque ele saiu do andar de baixo e foi para a torre de vigia. Sabe quem é que pode se contentar em Deus? Quem para de esperar em pessoas? É quando nossa intimidade com Deus é tão elevada que Cristo na nossa vida é suficiente. É por isso que tem um hino que não sai da minha cabeça, que diz assim: eu

é Cristo. Quando é Cristo, está tudo certo. Nele não há mudança e nem sombra de variação. Quando é Cristo, não precisa mais de nada. Quem tem Jesus tem tudo. Irmão, é pode perder casa, pode perder carro, pode perder salário, você não pode perder a presença. Não é o que está se perdendo, é quem está perdido. Sabe por que Saul se preocupou tanto com as jumentas que tinha perdido? Porque ele estava perdido. Quando você está perdido, o que se perde tem muito valor para você. Só que quando Saul chega na casa do profeta, ele diz: senta aqui. Como eu vou sentar com as minhas coisas perdidas, as minhas pendências não resolvidas? Senta aqui que eu vou te ungir. Você não está precisando do iPhone que vai ser lançado. Você não está precisando do dinheiro para completar o pagamento do mês. Você está precisando da unção de Deus na sua cabeça. Senta aqui que eu vou te ungir. Vai me ungir como? E quanto as jumentas que se perderam já foram Porque Deus está levantando uma geração que crê que buscar a Deus, quando é uma prioridade, Ele também atende as nossas necessidades. Irmão, eu não estou pregando um evangelho que Deus não faz, não. Não. Não é dizer que Deus não faz, que Deus não age, que Deus não trabalha. Não é isso que eu estou falando. Eu só estou falando que o que você mais precisa não é da solução que você pensa que precisa. O que você mais precisa é preencher o vazio que está no teu coração com a presença dEle. Então que Deus levante na nossa vida, no nosso meio, uma dependência tão grande em dizer: basta. Ei, mas fulano não fez não isso por tu? Não. Mas era para te ajudar, era para fazer. Basta. Mas Cicrano, ei! Cicrano não fez, não, não. E aí, tá tudo certo, Cristo basta. Senhor, precisa disso tudo não, basta uma palavra. Basta, Senhor, a tua presença na minha vida. E o resto, nada mais. Nada mais. Nada mais. A não ser a tua presença. Eu vou encerrar. Sabe o que eu acho interessante? É que Jesus, quando escuta isso: Senhor, basta, basta. Não precisa de muita coisa, não. Basta. Eu estou contente, estou satisfeito com o que o Senhor fizer. Eu estou satisfeito, Senhor. Porque deixa eu só abrir um parênteses para eu encerrar. Para um insatisfeito, você pode jogar litros de água, não vai servir de nada. Porque a insatisfação não acaba, ela só aumenta. Por isso que não adianta nada querer segurar na sua vida quem quer ir. Você não vai dar um litro de água, a pessoa vai se contentar: agora eu estou satisfeito. Não. O insatisfeito vai estar insatisfeito.

0: sempre. O insatisfeito, você... Tô com muito calor. Quando liga o ar, misericórdia, também precisa disso tudo. Ele não diz assim, é melhor, eu tava com calor, é melhor o frio do que o calor, não vou reclamar não. Vou falar não, que eu tava falando agora sobre isso. Mas pro satisfeito, da forma que Deus fizer. E às vezes, eu vou falar uma coisa, às vezes eu tenho a impressão que tem pessoas que precisam ser seguradas numa corda. Segura aqui, segura, segura. Que se não segurar, vai. Se não segurar, faz isso. Não. Não. Não. De jeito nenhum. Jesus não disse, pegue da água que você quiser. Jesus disse, quem tem sede, vem até a mim. E beba.
1: É porque...
0: Agora tem que parar até o fundo. Vou falar uma coisa séria aqui.
1: É porque eu tô com sede, ninguém me dá água.
0: Jesus está com sede, vem a mim.
1: É não, pastor.
0: Vem a mim. Você não tem necessidade? Quem tem que buscar? Eu por você? Não, é você por você mesmo. Jesus está dizendo, se a sede é sua, a disposição também seja sua. É que eu tô com um problema, ninguém me vê, ninguém me olha, ninguém me liga, ninguém, o quê? A sede é sua. Não espere que os outros valem dar água. Jesus está com sede, vem a mim, beba. Vinde a mim, todos que estão cansados. Mas eu tô cansado, sobrecarregado. Eu não vou buscar você um braço, vem até mim. Porque tem gente que está prometendo que não pode dar. Só que Jesus está prometendo que pode manter. Se você vem, eu tenho água. Se você vem, eu te seguro. Se você vem, eu te governo. Se você vem, eu tô com você. Estou sentindo graça de Deus para dizer para alguém nessa noite. Puxa.

geração que Deus mandou vir. Venha. Porque crente tem que saber o endereço da bênção. Estou passando por uma luta, eu sei qual é o endereço. Joelho dobrado, cara no pó. Ei, a minha maior luta, ninguém foi na minha casa me buscar não. Pastor não foi, amigo não foi, telefone não tocou. E Deus me provou para dizer: e aí, vai esperar das pessoas ou de mim? O homem chegou carregado porque era paralítico. Mas Jesus disse: ei, quando os homens foram pegar ele, Jesus disse: quê? Já está andando, pode andar sozinho. Chegou carregado porque não podia andar. Agora que tem as perninhas, levanta e anda. E tem, aí o homem já estava indo embora. Jesus disse: vem cá. Tu não vai sozinho não, pega o leite para tu saber como é pesado. Porque não é mamão com açúcar não, é peso. É cruz.

minha vida tem evangelho de cruz. Ai! Estou sentindo graça de Deus aqui. Se der glória aí, melhor aqui. Meu Deus.

que há 10 anos atrás eu era um cantor, eu era um pastor, eu era um pregador, e me disseram, me decepcionaram. Você está caminhando com Jesus, mas não quer carregar as marcas dele? Se Jesus, quando foi morrer, um disse que duvidou, o outro disse que mostra-nos o Pai, o outro negou, o outro traiu, e a gente é melhor do que o quê, irmão? Deus está levantando uma geração que assume as suas responsabilidades. Sabe por quê? É muito fácil colocar a culpa no que está acontecendo e nos outros, para eu não assumir aquilo que eu tenho que fazer. Só que Nana Neném é só quando você era bebê. Olhe para o seu irmão e diz: essa fase já passou. Deixa eu voltar, senão não vai render muito. Jesus está entrando. Precisa não entrar na minha casa, Senhor. Manda uma palavra só. Basta. O que o Senhor fizer, basta. Do jeito que o Senhor fizer, está feito. Aí Jesus vai pregar. E a pregação que Jesus vai pregar é sobre salvação, arrependimento e mudança de vida. Sabe o que eu acho interessante? É que na hora que Jesus está pregando, que ele já ia curar, ele já estava indo para casa, o milagre já estava liberado. Em outras... pro nosso meio, o dinheiro já estava na conta, a bênção já estava chegando. Só que sabe o que eu acho interessante? É que quem está representando o centurião não sai enquanto não recebe uma ordem de Jesus. Porque quando ele diz: não entra na minha casa não, aí Jesus vai fazer uma pregação. Aí quem é o centurião não sai do ambiente, diz assim: já que Jesus está pregando, agora eu já falei com Jesus o que eu queria. Ele continua. Quando ele continua, Jesus diz assim: Eu nunca vi uma fé dessa, nem mesmo em Israel. Segundo, Jesus diz o seguinte: muitos virão do Oriente, outros do Ocidente. Muitos se assentarão à mesa com Abraão, outros serão lançados para fora. Jesus está falando sobre o plano de salvação. Jesus está dizendo o seguinte: existem escolhas que vão fazer as pessoas ou acessar o ambiente que eu preparei ou ser lançado fora. E enquanto Jesus está pregando, o centurião está no culto. Quando Jesus termina de pregar, ele olha para o centurião e diz assim: agora eu tenho uma palavra para você. O quê? Vai. Vai. E da maneira como você creu, vai acontecer. Você sabe que Deus falou comigo que eu quero encerrar orando por isso? Esse homem aprendeu a permanecer quando a bênção já estava na vida dele. A palavra já estava liberada. Porque chegar para Jesus com uma situação pendente é uma coisa. Ficar com Jesus com a situação resolvida é outra. Aquela expressão que as pessoas usam: você só sabe buscar a Deus na dor. Mas você precisa buscar a Deus enquanto está no amor. Deus vai levantar no nosso meio pessoas que aprendem a permanecer quando a resposta já chegou, quando o milagre já chegou, quando o socorro já veio. Eles permanecem num ambiente onde Jesus está. Aí ele recebe uma palavra de liberação: vai. Porque da maneira que tu creu, vai acontecer. Você precisa caminhar com Jesus, mas você precisa crer. Porque tem gente que está cantando, nem acredita no que está cantando. Como é, pastor? É que quando você acredita no que você está cantando, você canta diferente. Quando você acredita no que você está pregando, você prega diferente, você fala diferente. Porque você crê que aquilo pode transformar a sua vida. Então, diante de uma geração que canta: é, Jesus vai fazer, é porque não crê. Nem ele mesmo crê. Só que Jesus olha para esse homem e diz assim: tu creu? E da maneira que tu creu. Isso é muito forte, irmão.

Deus valida a fé na medida com qual você tem fé. Sabe o que Deus está dizendo? Eu vou encerrar. Sabe o que Deus está dizendo? Se você crê muito, recebe muito. E se crer pouco, não é melhor crer muito? Não é melhor aumentar o nível da fé? Porque quanto mais você crê, mais Deus vai levantar para fazer.

Vou repetir, a paz do Senhor Jesus. Quantos estão felizes nessa noite? Pode soltar aquele brado de glória a Deus. Seja disso aí para três pessoas, que bom que você veio. Se não disse, diga aí para três pessoas, que bom que você veio. Você pode tomar seu assento. Eu quero externar a minha gratidão a Deus pelo privilégio. Abra sua Bíblia comigo no livro de Êxodo, capítulo 3. Nós vamos ao verso 7 e o verso 8. Se você não se incomodar de ficar em pé mais uma vez, por gentileza, faça isso. Capítulo de número 3 do livro de Êxodo, versículo 7 e versículo 8. Quantos estão comigo nesse texto? Pode dizer amém? O texto diz assim: então disse o Senhor. Você pode repetir comigo? Então disse o Senhor. Mais uma vez, forte. Então disse o Senhor. O que o Senhor disse? De fato, tenho visto a aflição do meu povo que está no Egito. Coloca sua mão nos seus olhos e diga assim: Deus vê. Isso. Aí o texto continua: tenho ouvido o seu clamor por causa dos seus opressores. Coloca a mão no ouvido e diga: Deus ouve. E na continuação o texto diz: conheço os seus sofrimentos. Diga: Deus sabe. Então repete: a mão na vista, Deus vê, Deus ouve, Deus sabe. Por isso desci para livrá-lo das mãos dos egípcios, para fazê-lo subir daquela terra para uma terra boa, para uma terra larga, uma terra que mana leite e mel. O lugar de quem? Me ajuda aí. O lugar de quem? Do cananeu, mas quem? Do heteu, do amorreu, do heveu, do jebuseu, e do heveu e do jebuseu. Isso. Antes de você sentar, eu queria que você repetisse sem constrangimento. Bota a mão na vista e diga: Deus vê. A mão no ouvido, Deus ouve. A mão no peito e diga: Deus sabe. Agora vira para alguém e diga: por isso ele se importa com você. E comigo também. Amém? Pode tomar o seu assento. Pode tomar o seu assento. O texto que eu li começa com essa frase. Ele começa dizendo: então disse o Senhor. Eu queria que você repetisse: então disse o Senhor. O texto não diz: então disse o arcanjo Gabriel. O texto não diz: então disse o arcanjo Miguel. Não, o texto diz: então disse o Senhor. E o artigo é definido, o. Não está dizendo um. Um seria um artigo indefinido. Mas está dizendo o, um artigo definido. O Senhor, quem disse?

E o que é que ele diz? Ele diz: olha, de fato, eu tenho visto a aflição do meu povo. Essa palavrinha aflição, repete comigo, aflição. Eu penso que não há um de nós que esteja aqui nessa noite, independente de se você seja alto ou baixo, gordo ou magro, você seja culto ou analfabeto, você seja pobre ou rico, branco ou negro, não existe um de nós que aqui esteja, independente da hierarquia que está na minha retaguarda, pastor presidente, pastor vice-presidente, evangelistas, presbíteros, diáconos, não existe um de nós que possa bater no peito e dizer: essa palavrinha aflição, ela não me diz respeito. Todos nós estamos aqui, sem exceção, interagimos no nosso dia a dia com essa palavrinha aflição. E o que é aflição? Aflição é algo que nos traz desconforto. Aflição é algo que mostra as nossas limitações. Aflição é algo que mostra a nossa vulnerabilidade. Aflição é algo que muitas vezes nos deixa para baixo. Aflição é algo que mexe com a nossa autoestima, com a nossa autoimagem, com o nosso senso de valorização. Aflição é algo que muitas vezes tenta nos ridicularizar. Aflição é algo que incomoda. Está relacionado com, vou citar aqui três exemplos simples, está relacionado com aquela pedrinha, que a despeito dela ser pequena no nosso sapato, ela incomoda. Aflição está relacionado com aquilo que é um calo. Eu, esporadicamente, tenho que procurar um podólogo porque eu tenho calo e tenho que tirá-lo, porque ele incomoda. Aflição está relacionado com calcanhar de Aquiles. Muitas vezes você está ereto, e aqui na minha retaguarda todos estão vestidos de terno, gravata, e parecendo executivos, e olhando, a grosso modo, pela aparência dos nobres que estão na minha retaguarda, parece que tudo está indo de vento em polpa na vida da gente. Mas calcanhar de Aquiles é algo que aparentemente eu estou ereto, em pé na sua frente. Algumas mulheres estão bem trajadas nessa noite e algumas se cuidaram com a sua aparência na forma de se vestir e olhando para elas parece que tudo está indo de vento em popa. No entanto, o calcanhar de Aquiles você só descobre que tem quando você se mexe. Quando você resolve andar para o lado ou para frente, aí você tem que mancar. E alguns de nós que estamos aqui estamos mancando, porque temos um calcanhar de Aquiles. Se não é um calcanhar de Aquiles, pelo menos uma pedrinha, por mais minúscula, que aparenta ser o tamanho dela, se ela tiver no seu sapato, ela te incomoda. E eu estou dizendo de algo que não começou semana passada, não estou falando de algo que começou mês passado, não estou falando de algo que começou ano passado, estou falando de algo que machuca, estou falando de algo que fere, estou falando de algo que confronta, afronta a nossa fé. Porque já há algum tempo essa pedrinha está lá,
Algum tempo esse calo está machucando. Algum tempo esse calcanhar de Aquiles não deixa você andar ereto. Você tem que mancar. E por mais que você se esforce para mostrar que está tudo indo muito bem, a palavra de Deus diz que no mundo tereis. Vou gritar de novo. No mundo tereis aflição. Então não tem um aqui que não que bata no peito e diga: eu não tenho nenhuma pedrinha no meu sapato. Eu não tenho nenhum calo no meu sapato. Eu não tenho calcanhar de Aquiles. Todos nós, numa dimensão ou em outra, estamos interagindo no nosso dia a dia com essa palavrinha aflição, que é algo que nos traz desconforto, é algo que nos debilita, é algo que nos machuca, é algo que nos fere, é algo que mostra as nossas limitações e nos deixa constrangidos. E Deus nessa noite se manifesta entre nós pela palavra e grita em bom e alto som: eu tenho visto. Não, você não escutou. Não foi Miguel quem disse, não foi Gabriel quem disse, mas foi Deus que se levantou do trono e gritou para Camboriú nessa noite, dizendo: eu tenho visto a aflição do meu povo, eu tenho visto a aflição dessa mãe no que se refere a esse filho que está nas drogas. Eu tenho visto essa aflição desse avô com relação a esse neto que lhe peita e lhe agride. Deus está dizendo: eu tenho visto a aflição desse homem, dessa mulher, diante dessa enfermidade que invadiu o seu corpo sem a sua aquiescência, sem o seu consentimento, e os médicos não têm mais recurso. Deus está dizendo: eu tenho visto a aflição do meu povo. Agora, Jesus disse: no mundo tereis aflição. Todos nós temos aflição. E o agravante que não parou Jesus. O salmista disse: muitas são as aflições do justo. Interessante que não é do cara que fuma, do cara que bebe, que joga, que adultera, que passa a noite na orgia, do desonesto, do indivíduo de índole má, perversa. Não. É você, sou eu, somos nós. Muitas são as aflições do justo. É você que é dizimista, é você que é ofertante, é você que é leal ao seu pastor, é você que é leal à sua igreja, é você que é leal a Deus, é você que tem um bom testemunho, é você que glorifica, você que exalta, você que tributa, você que dá louvor, você que procura dignificar, exaltar o nome do Senhor. O salmista disse: ei, Jesus disse que tereis aflição, e eu digo que muitas são as aflições do justo. Alguns de nós saem de uma hoje e entram na outra amanhã. No entanto, nem Jesus parou no que disse, nem o salmista parou no que disse. Jesus disse: no mundo tereis aflição. Mas ele sacudiu eu e você e diga: não pendura a chuteira, não jogue a toalha, mas tenha bom ânimo. Vou gritar de novo: tenha bom ânimo, erga a cabeça. Vou gritar de novo: Deus está dizendo: eu tenho visto a aflição do meu povo. E o salmista não parou também. O salmista disse: muitas são
as aflições do justo, aí vem a palavra de conforto, mas o Senhor de todas o livrará. Eu vou profetizar que há um espírito de livramento nessa casa, nessa noite. Eu vou gritar de novo, há um espírito de livramento nessa casa, nessa noite. Deus vai levar cativo o teu cativeiro, Deus vai remover o opróbrio da tua alma, Deus vai quebrar o arco, vai cortar a lança, vai queimar o carro no fogo, vai soltar a tua vida de amarras espirituais invisíveis. Só quem acredita, levanta a mão e libera o melhor brado de glória que está agarrado na sua garganta. Alá chamanda rácia. Deremachuri andarabachaias. Muitas são as aflições do justo, mas o Senhor de todas o livrará. Por que que ele livrará? Por que que Jesus disse, tereis aflição, mas tende bom ânimo, não pendura a chuteira, não joga a toalha, não se entrega, não recua, não retroceda, mesmo que esteja doendo, mesmo que esteja machucando, mesmo que a sua fé esteja sendo afrontada, confrontada, o diabo vem sussurrando com a voz dele macabra, maquiavélica no teu ouvido, para te botar para baixo, não pendura a chuteira, erga a cabeça e tenha bom ânimo. Por que que eu devo ter bom ânimo? Porque muitas são as aflições do justo, mas o Senhor prometeu livrar de todas. Ele não disse, vou livrar de uma, de duas, de três. Ele disse, de todas. Por que que ele vai dar livramento? Porque ele não deixa nenhum de nós ser provado além das nossas forças de suportar. Quando o calo está machucando, quando a pedrinha está incomodando, quando o calcanhar de Aquiles está me entortando, está querendo me fazer curvar, aí eu digo, na minha fragilidade, como talvez você já disse, Deus, não aguento mais, eu estou no meu limite. Numa linguagem lá do carioca, se o Senhor não fizer alguma coisa, eu vou chutar o balde. Eu vou jogar tudo para o alto, porque eu estou no meu limite. Aí Deus se manifesta e diz assim, você não está em limite nenhum. Isso é um equívoco da sua parte. Aí você fala, não, eu tô sentindo que se o Senhor não fizer nada, eu estou no meu limite. Aí ele diz, eu não deixo nenhum de vocês ser provado além da vossa força de suportar. Aí ele diz, você mulher, só está nessa luta, você homem, só está nessa luta, você só está nessa batalha porque você aguenta. Vou gritar de novo, você aguenta, se tu não aguentasse, tu não teria nem saído de casa para estar no culto nessa noite. E porque você aguenta, levanta essa mão e libera o melhor brado de glória. Aleluia! Primeiro, ele não deixa nenhum de nós ser provado, além das nossas forças de suportar. E aí vem a promessa, com a prova, virá o escape. Pode ser essa noite o último dia dessa guerra. Pode ser essa noite o último dia dessa batalha. Porque com a prova virá o escape. E aí o Paulo ironiza a nossa confissão dizendo que não aguenta mais. Paulo diz, olha, se aguenta porque essa leve, oh. E quem falou que é leve foi alguém que tinha um espinho na carne, que durante 3 vezes ao dia clamou, não aguento, não aguento, estou no meu limite. Aí o Senhor disse, a minha graça te basta, e o meu poder se aperfeiçoa
nas tuas fraquezas. Tu não pode, mas eu posso. Tu não tem, mas eu tenho. Tu não és, mas eu sou. Levanta essa mão e libera o melhor brado de glória. Aleluia. Aleluia. Parece que eu vejo Paulo aqui entre nós. Paulo aqui entre nós me sacudindo, sacudindo você, dizendo assim, essa leve. Aí você fala, Paulo, tu não está no meu lugar. Você não sabe como é que vai meu casamento. Você não sabe como é que está a minha saúde. Você não sabe como é que anda as minhas finanças. Você não sabe o que eu estou passando, Paulo. Aí Paulo diz, eu não quero nem saber. Só quero dizer para você que é leve. Aí ele diz, essa leve, aí vem uma promessa, leve e momentânea. O que você está passando não veio para ficar. Primeiro você aguenta, porque é leve. Segundo, é momentâneo. Não veio para ficar, uma hora... Você vai largar esse fardo, esse jugo, porque o fardo de Jesus é leve, o jugo de Jesus é suave. E ele está aqui nessa noite dizendo, vinde a mim, todos vós que estáis cansados, oprimidos e sobrecarregados, eu vos aliviarei e encontrareis descanso para as vossas almas. Ele diz essa leve e momentânea tribulação. Aí ele diz, tem um propósito que você está passando, produz eterno peso de glória, acima de toda comparação. Tem gente que te conhece hoje, mas não vai te conhecer amanhã, porque o peso de glória e Deus vai injetar na sua vida, será tão magno e extraordinário, que alguém vai dizer, é ela mesmo? É ele mesmo? Você vai carregar um peso de glória. Quem pega, levanta a mão e pega, porque está sendo liberado esse peso de glória nessa noite. Agora eu gosto do texto, porque Deus não disse apenas, tenho visto. Ele disse, eu tenho ouvido o clamor do meu povo por causa dos seus opressores. Ou seja, toda pessoa que tem aflição, de alguma forma, sabe que a Bíblia diz, quem está alegre, cante. Mas quem está triste, faça o quê? Ore. Então, toda pessoa que está aflita, tem que orar. Por isso, Deus disse assim, olha, eles estão aflitos e estão clamando, por causa dos seus opressores. Então eu tenho visto, eu tenho ouvido o seu clamor por causa dos seus opressores. Aí Deus vai mais além e diz assim, e eu conheço o seu sofrimento. Eu sei qual é a área, eu sei qual pé que está a pedrinha, eu sei qual pé que está o calo. Eu sei qual pé que está o calcanhar de Aquiles. Eu conheço o seu sofrimento. Aí quando eu estava estudando esse texto, eu descobri que não precisa ser Deus para ver, não precisa ser Deus para ouvir, e não precisa ser Deus para saber. Por quê? Porque a Bíblia diz que um coração alegre aformoseia o rosto, mas um espírito abatido enfraquece os ossos. Então, se eu prestar atenção no rosto dos irmãos, eu discerno o estado da sua alma. Então, não precisa ser Deus para ver, não precisa ser Deus para ouvir, porque todos nós temos pelo menos um amigo confidencial, que na hora que a pedra está machucando, que o calo está fustigando, que o calcanhar de Aquiles está te deixando torto, você liga para alguém e diga, ô fulano,
A gente precisa tomar um café.

Ou então vou marcar um almoço e a gente vai sair junto, a gente vai almoçar junto. Eu estou no meu limite, eu preciso conversar e você é o amigo que Deus pôs no meu caminho. E a Bíblia diz, um ao outro ajudou e disse ao seu companheiro, ser forte. A Bíblia diz que é melhor serem dois do que um, porque o cordão de três dobras não se quebra com facilidade. A Bíblia chega a dizer que na nossa união, quem tem amigo, na nossa união o Senhor ordena a vida e a bênção para sempre. Então está doendo, eu grito, eu quero conversar com você. Aí ele diz, tá bom, vou marcar. E a gente vai para um local privado e chega lá e eu digo, estou no meu limite. E você é um amigo mais chegado do que um irmão, ou uma amiga mais chegada do que uma irmã. E eu pensei que você pode me ajudar, porque a Bíblia diz para chorar com os que choram e se alegrar com os que se alegram. Mas eu não posso abrir a guarda da minha personalidade com qualquer um. Então eu escolhi você. Mas seu amigo, quando você conta a história para ele, aí ele te abraça. Te abraça apertado e diz, você não está sozinho nessa luta. Aí ele diz, eu vou te ajudar. E aí você se sente acalentado, confortado, encorajado, animado, aquecido por aquele abraço, apertado do amigo. Só que o jantar, o almoço, o café, durou uma hora de confissão, de compartilhamento da dor, da aflição, mas vai chegar um momento que seu amigo mora para cá e você mora para lá. Aí o amigo, olha, vou jejuar, vou orar de madrugada, vou subir um monte, vou fazer uma campanha para Deus intervir nessa casa, mas ele vai embora para lá. E você vem para cá e ele não leva a canga. A canga continua aqui montada. Você vai com ela para casa. Só foi confortado momentaneamente. Vai com ela para casa, quando chega em casa, deita a cabeça no travesseiro, ela deita com você. Você vira para cá, ela vira com você. Você vira para cá, ela vira com você. Você levanta de manhã, ela está montada. Você pega as ferramentas de trabalho, você pega o volante do carro, você pega a condução para ir para o trabalho e ela está montada no teu ombro. O amigo só fez a promessa de te ajudar em oração. Mas Deus não. Deus disse, eu tenho visto. Eu tenho ouvido. Eu conheço o seu sofrimento. Aí quando ele diz isso, geralmente Deus está sentado no trono. A única vez que eu vi alguém em pé na Bíblia, lá no céu, foi Jesus, quando Estevão foi apedrejado. O texto diz que Estevão, que Jesus ficou em pé para recebê-lo. Mas geralmente o Pai está sentado no trono. Mas eu penso que para dizer isso, ele levantou, se inclinou assim no parapeito da eternidade e deu um grito. Tenho visto! Aí quando ele se levantou e ficou assim no parapeito da eternidade gritando, tenho visto, os anjos são espíritos ministradores que trabalham a favor daqueles que hão de herdar a salvação. Aí o arcanjo Miguel, que é um anjo de guerra que trabalha a favor da nação de Israel, já fica do lado direito. Ele diz, eu acho que ele está falando que está vendo, ele está dizendo, tenho visto, a aflição deve ser do povo de Israel. Aí ele diz, tenho ouvido o clamor do meu povo. Aí Miguel diz, ele está dizendo que está ouvindo o clamor que está saindo lá de Israel. Aí ele diz, e conheço os seus sofrimentos. Aí Miguel diz, eles estão sofrendo, ele vai me enviar para alguma tarefa a favor da nação. Fica do lado direito. Aí Gabriel, que é um anjo de mensagem, um mensageiro, já fica do lado esquerdo. Eu acho que ele vai me enviar para levar uma mensagem para aquela mulher. Para aquele homem, porque ele está dizendo que está vendo a aflição dela. Ele está dizendo que está ouvindo.

clamor que está saindo lá, dos cultos de oração, do círculo de oração, da consagração que houve hoje, da oração que haverá depois da mensagem. Ele está dizendo que está ouvindo o clamor que está vindo de lá. E ele está dizendo que conhece o sofrimento. Miguel, o arcanjo Gabriel, já fica pronto para trazer uma mensagem. Tem um anjo só no exército de Deus que matou 185 mil soldados assírios. Ele já

fala assim: Miguel, fica quietinho aí. Gabriel, fica quietinho aí. O anjo, fica quietinho aí, porque eu me importo tanto com ela. Eu me importo tanto com ele, que é eu mesmo que vou descer. Não, vou gritar de novo. Ele está dizendo, é eu mesmo que vou descer. E ele já desceu aqui nessa noite. Eu vou gritar de novo, ele já desceu aqui nessa noite. Essa casa está impregnada de uma fragrância, a fragrância da Rosa de Sarão. Essa casa está impregnada do cheiro do lírio dos vales, do brilho da estrela da manhã, do rugir do leão da tribo de Judá, que nunca perdeu uma batalha para Satanás, porque ele já desceu. Levanta a tua mão para recebê-lo e salta o melhor brado de glória. Só que quando ele vai descendo, Miguel pergunta, para que o Senhor vai descer? Se eu posso fazer isso? Aí ele diz, eu vou descer porque eu vou tirá-los daquela. Aí tem um pronome demonstrativo no texto, daquela terra. Que terra é aquela? Terra do déspota, faraó. A terra do prepotente, do arrogante, que olha com altivez para você de cima para baixo, te humilha. Ele está dizendo, eu vou te tirar daquela terra. Daquele lugar que as pessoas te humilham, te botam para baixo, te ridiculariza, te diz que você não vai decolar, não vai alçar voo, não vai sair do chão. Eu vou te tirar daquela terra. E o que, que o senhor vai fazer comigo? Vou levá-lo para uma terra boa. Não, vou profetizar de novo, você não acredita? Vou dizer de novo. Vou levá-lo para uma terra boa. Com uma terra com espaço, terra larga, terra espaçosa. E vou levá-lo para um lugar que mana leite e que mana mel. Ele já desceu. Ele está aí de mão dada com você agora. Ele está te puxando do lugar dessa aflição. Ele está te puxando do lugar desse sofrimento, dessa dor, dessa decepção, desse trauma, dessa sequela, desse resquício. Ele está te tirando daí. E essa noite ele vai te levar para um lugar largo, espaçoso, para uma terra que mana leite e mel. Quantos acreditam no que eu estou pregando? Fica de pé. Fica de pé em nome de Jesus se você acredita no que eu estou pregando. Eu queria que você fizesse um ato de fé nessa noite. Gritasse bem alto para o inferno escutar. A terra é boa. Não, você não acredita no que eu estou pregando, senão você tinha falado mais alto. Vou dizer, a terra é boa. Abre o braço, diga, a terra é larga. Dá um passo para o lado, a terra é espaçosa. Faz um barulhinho assim no ouvido do capeta, ó, mana leite, ó. Mana mel. Quem acredita, levanta a mão e vai glorificando, porque tem leite, tem mel, tem espaço para ser liberado. Toda restrição, todo confinamento vai cair por terra nessa noite, em nome de Jesus, porque Deus vai ampliar as estacas da sua tenda. Vai ampliar os seus territórios. A mão do Senhor será contigo. E não haverá mais aflição na sua vida a partir dessa noite. Quantos acreditam, liberam um brado de glória a Deus? Tá, vou terminar aqui porque o meu horário está faltando 5 minutos para mim terminar. Escute só. Eu não posso ser leviano. Não posso ficar fazendo uma promessa para você que não é realidade. Lamento, mas eu vou botar um balde de água fria em todo esse entusiasmo seu. Eu disse que a terra é larga, que a terra é espaçosa, que a terra mana leite, mana mel, ele vai te levar para lá. Vou perguntar de novo, você acredita nisso? Mas a notícia que eu tenho...

para dar para você é desalentador. Prefere que eu termine e não dê a notícia ou quer que receba a notícia? Quer saber da notícia? Vou falar baixinho. A terra está ocupada. Tem cananeu bebendo seu leite. Tem heveu e jebuseu comendo seu mel. O espaço que era para você ter ocupado na vida, até agora tem jebuseu, heteu, cananeu ocupando seu espaço. Por isso que já se passaram anos, você não sai do chão, você não decola, você não alça voo, as coisas não mudam na história da sua vida, porque tem gente arbitrariamente no lugar que Deus designou para você. Mas não fica triste não, ele disse, por isso que eu desci. Vou gritar de novo, ele disse, por isso que eu desci. E essa noite você vai gritar, cheguei, cananeu. Cheguei, Jebuseu, Eteu, Eveu, diga, me dá licença, devolve o meu leite, devolve o meu mel e eu vou ocupar tudo que Deus tem para minha vida. Quem acredita, libera o melhor brado de glória. Se você acredita, me permita orar, pastor. Sai do seu lugar, vem aqui na frente se você está aflito por alguma razão. Se tem alguma pedrinha te incomodando, vem aqui na frente por alguma razão. Algum calo no sapato. Eu disse que ninguém de nós escapa, né? Então não fica fazendo pose. Sai daí, vem para cá. Porque eu quero orar por você. Eu quero orar pela sua família. Eu quero orar pela sua saúde. Eu quero interceder por um milagre. Exponencial. Transcendental. Dá um passo de fé, por favor. Eu estou dizendo, você precisa tirar esse jebuseu do seu caminho. Você precisa tirar esse cananeu do seu caminho. Você precisa tirar esse heveu do seu caminho. Você precisa ocupar tudo que Deus reservou para a sua vida e para a sua família. Coloca a mão na vista e grita bem alto, Deus vê. Grita mais alto, Deus vê. Bota a mão no ouvido e diga, Deus ouve. A mão no peito e diga, Deus sabe. Diga, por isso, Ele se importa comigo. Então levanta a mão direita, coloca a outra mão no coração e repete comigo, Deus, eu quero escutar a tua voz. Deus, tu conheces a minha estrutura. Tu sabes que eu sou pó. Diga, Deus, tu sabes como que a minha fé vem sendo afrontada, vem sendo confrontada pelos cananeus, pelos jebuseus, pelos eteus, pelos amorreus que se introduziram no meu caminho para roubar o espaço que tu designastes para mim e para minha família. Mas nessa noite, tu prometeu descer nesse lugar. E eu estou de mão dada contigo. E agora, no nome de Jesus, eu ordeno. Grita bem alto, eu ordeno. Cananeu, jebuseu, eteu, eveu, cheguei na autoridade que há no nome de Jesus, para conquistar o meu leite, o meu mel e o espaço que Deus tem para a minha vida. Diga, eu tomo posse, em nome de Jesus. Dá um aplauso bem forte ao Senhor e solta junto com um brado de glória, porque Ele já fez o milagre.

0: seja exaltado, Senhor.
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Glórias a Deus, uma boa noite com Jesus a toda a igreja, a você que nos acompanha pela internet, canal Curas e Milagres, nosso Deus abençoe, Antena Sul FM 102.7 de Castro, Deus abençoe cada um de vocês onde estiver nos ouvindo, amém? Graças a Deus, não canso de clamar, vamos mais este louvor, graças a Deus.

Glórias a Deus, aleluia. Louvado seja Ele nessa noite, amém? Graças a Deus. Outra vez. Tente um pouco mais, aleluia. Louvado seja Deus. Logo após esse louvor, pastor Nelson tem a oportunidade de cantar o seu louvor também, juntamente com a igreja, amém?

glórias a Deus. Aleluia, Jesus. 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

0: Aleluia! Graças a Deus, Pastor Nelson. Vamos adorar a Deus. Aleluia!
1: Que Deus continue nos abençoando. Nós vamos louvar ao Senhor com mais um hino. 200.

0: Amém.
1: Louvado seja Deus. Deus abençoe Pastor Nelson mais uma vez. Jesus, em tua presença, reunimos-nos aqui contemplando a tua face e nos rendemos essa noite a Ele, a este Deus maravilhoso. Amém. Glórias a Deus.

Glórias a Deus, aleluia. Último louvor. Nenhuma condenação há para aqueles que estão em Cristo Jesus. Enquanto nós cantamos esse louvor, nós vamos adorar a eles com as nossas ofertas, amém? Aleluia. Graças a Deus.

0: Deus, aleluia. Incline tua cabeça ao som de somente crer. Somente crer, tudo é possível. Somente crer, pastor Aparecido Araújo estará trazendo a palavra de Deus para nós nessa noite. Graças a Deus. Louvado seja o nome do Senhor.
1: Aleluia. Glória a Deus. Louvado é o nome do Senhor Jesus Cristo. Aleluia. Boa noite. Em o nome de nosso Senhor e Salvador Jesus Cristo. Podemos dizer, Ebenezer, até aqui nos ajudou o Senhor. Ele é o nosso grande ajudador. Ele é o Todo-Poderoso.

poderoso. Amém? Muito bom estarmos juntos aqui na igreja, juntos através do canal do YouTube e também juntos através do programa de rádio na Rádio Antena Sul, FM 102,7. E amanhã, pela manhã, vai essa mensagem, esse programa, para a Rádio Nova Mensagem em Telêmaco Borba. Deus é maravilhoso. Meu amigo que está no seu caminhão, ouvindo o programa de rádio, Deus te abençoe. Deus abençoe a sua família. Meu amigo que está lá, o guarda, o segurança, polícia militar, polícia civil, corpo de bombeiro, né? Pessoal que trabalha à noite, Deus vos abençoe. E que o Senhor aqueça o seu coração, a sua vida, no nome de nosso Senhor e Salvador Jesus Cristo. O Senhor é maravilhoso. Olha, no final desse culto, nós vamos fazer um levantar de mão especial. Mas você sabe, as pessoas estão enfermas. E por que uma pessoa que clama pela ajuda divina tem que esperar mais 50 minutos? Quando nós podemos fazer isso bem agora? A irmã Clemência Barbosa, câncer no estômago, e ela crê que se a igreja levantar a mão, o anjo será enviado para a cura e o tumor desaparecerá do estômago da irmã Clemência. Levanta a tua mão assim. E pelo poder da palavra do Deus vivo, a qual será pregada aqui nesta noite, a irmã Clemência Barbosa recebe a visita do anjo e o tumor maligno no estômago de minha irmã é desfeito em nome de nosso Senhor e Salvador Jesus Cristo. Amém. Meus preciosos irmãos e ouvintes, o celular do pastor Aparecido Araújo está à disposição de todos os meus ouvintes. Eu creio em cura divina, creio em milagre, mais do que creio que eu estou falando aqui nesta plataforma. Através desses programas de rádio e do canal do YouTube. E eu creio que você crê também. Se você ligou o rádio, mesmo entrou no canal do YouTube hoje, você crê. Se você não cresse, você não estaria ligado, não é verdade? Então o Senhor te abençoe. Mas envia sua mensagem para o celular do pastor Aparecido Araújo. O código de área é o 42. O telefone do pastor é o 999-77-71-77. Vou repetir o número do telefone para que você possa anotar. Posso ver lá no sítio, nas cidades, aqueles senhores de idade dizendo para os netos, olha, para os filhos, anote o telefone do pastor para mim, fazendo um favor. Anote o telefone dele. Então anota lá. O código de área é o 42. O telefone do pastor é o 999-77-7177. Envie sua mensagem através do WhatsApp e eu estarei te atendendo com muito amor, com muito carinho. Nós temos enviado lenço, o pequeno lenço que enviamos às pessoas e tem curado os enfermos, tem libertado os oprimidos. Pessoas com os vícios das drogas, no alcoolismo, tantas maldades, mas ao receber o pequeno lenço ungido, e aquela família recebe uma bênção especial de Deus. Quanto custa o lenço? Nenhum centavo. Nós não cobramos nada, simplesmente oramos e enviamos o lenço e você é abençoado.

abençoado, você é abençoada. Meus preciosos irmãos que estão aqui na igreja, e vocês que estão na cabina do caminhão, em outros lugares, vamos nos colocar em pé, aqueles que podem ficar em pé. Nós vamos ler a Bíblia Sagrada em São Mateus, no capítulo 6, e o versículo 9 a seguir. É a oração que o Senhor Jesus nos ensinou. Portanto, vós orareis assim: Pai nosso, que estás nos céus, santificado seja o teu nome. Venha o teu reino, seja feita a tua vontade, assim na terra como no céu. O pão nosso de cada dia nos dá hoje. E perdoa-nos as nossas dívidas, assim como nós perdoamos aos nossos devedores. E não nos conduza à tentação, mas livra-nos do mal, porque teu é o reino, e o poder, e a glória para sempre. Amém. Vocês podem se assentarem, vocês que estão aqui na igreja. Olha, eu quero basear o programa de rádio, o sermão do programa de rádio hoje, nesse versículo 10, aonde está escrito: venha o teu reino, seja feita a tua vontade, tanto na terra como no céu. A vontade do Deus Todo-Poderoso seja feita e cumprida na nossa vida. Amém? Na mensagem, Cristo é revelado em sua própria palavra. No parágrafo 35, eu quero que vocês segurem. É muito glorioso essa mensagem. O profeta diz assim: você ora errado. O moço estava falando com o profeta: olha, eu pedi por fulano de tal, eu pedi pela solução de tal problema, mas eu não recebi. Aí o profeta vem e diz assim: você ora errado. Nunca devemos orar para mudar a mente de Deus. A mente de Deus não vai ser mudada. Nós devemos orar para mudar a nossa mente. Mudando a nossa mente para a mente de Cristo. Os cristãos verdadeiros, eles não devem andar como crianças birrentas, que o pai tem que ceder aquilo que eles querem. Não, Deus não é assim, não. Não, Senhor. Talvez você esteja pedindo algo a Deus e que não é da vontade de Deus. Aí você fica insistindo com Deus e aquilo não é da vontade de Deus. Deus não está naquilo. Você entende? A mente de Deus não necessita de nenhuma mudança, vê? Correto? Eu disse: não para que você ora. Eu sei que um jovem rapaz, olha, eles desejam algo e eles procuram por algo e eles tentam mudar. Agora eu quero chamar a sua atenção que a mente de Deus, de Cristo em você, trará você para a palavra. Nós terminamos de ler a Bíblia Sagrada, onde nós lemos: venha o teu reino, seja feita a tua vontade, tanto na terra como no céu. Em todas as coisas, a vontade de Deus tem que prevalecer na nossa vida.

correto? Agora você diz assim, pastor, eu estou enfermo. É a vontade de Deus que eu fique enfermo? Não. Por quê? Ele morreu no Calvário e tomou sobre si todas as nossas enfermidades. Ele já te curou há mais de 2000 anos atrás. A cura é sua. Você está compreendendo? Alguém diz assim, pastor, mas eu recebi a oração, eu não fui curado, eu fui ao médico e tomei um remédio e fui curado. Aquilo foi Deus. Foi Deus que te curou. A verdadeira cura só vem de Deus. Essa é a verdade. O Senhor vos abençoe. Então você que está enfermo, acamado, não fica pensando, olha, isso aqui é a vontade de Deus que eu fique assim. Não. A vontade de Deus é que você seja, você tenha saúde. A vontade de Deus é que você tenha alimento na sua casa. Você está entendendo? A vontade de Deus é que você tenha paz com sua família. Essa é a vontade de Deus. Correto? O Senhor vos abençoe. Amém. Não estou com livro de oração. Mas de qualquer maneira, vê? Você toma atitude errada. Você está tentando dizer a Deus o que fazer. Isso é o profeta falando. As pessoas estão tentando dizer a Deus o que fazer, o que Deus fazer. A gente temos encontrado pregadores e eles entram. Eu gosto de gritar, de saltar, mas que nossos pulos e os nossos gritos sejam de acordo com a palavra de Deus. Correto? Mas eu já ouvi orações de pastor dizer assim, eu ordeno a Deus que faça isso. Quem é o homem para dar ordem ao Todo-Poderoso? Quando você vê uma pessoa fazendo assim, ele simplesmente não sabe o que está falando. Eu dou ordem a Deus fazer isso. Não, de maneira alguma. Tentando dizer a Deus o que fazer. A oração deve ser, Senhor, transforme-me para que eu esteja de acordo com a tua palavra. Não me deixe transformar a tua mente, porque Deus não muda a mente dele. Tu transforma a minha. Transforma a minha mente. Transforma a minha mente de acordo com a tua vontade. E a tua vontade está escrita aqui, neste livro. Amém? Você não tem como procurar a vontade de Deus fora da palavra de Deus. Não, Senhor. A vontade de Deus se encontra de acordo com a palavra. Olha, tivemos uma profecia. Se essa profecia não está de acordo com a palavra, ela é falsa. Oh, eu tive uma visão e algo assim. Isso é falso. Eu me lembro, eu batizei uma irmã numa cidade bem longe daqui, uma moça. E ela me ouvia pelo rádio. E ela, antes de batizar, disse, eu quero contar ao Senhor a minha história. Eu estava congregando aqui, numa determinada igreja, e eu caminhei muito tempo ali. Então eu estava orando para que Deus me arrumasse um casamento. E um certo dia veio um moço de uma cidade bem longe, veio trabalhar aqui por perto. E ele começou a congregar naquela igreja. E o pastor levantou ali e ele disse assim, e ele profetizou que aquele homem era o homem indicado por Deus para casar comigo. E nós começamos o namoro cristão. Ela disse, começamos o namoro cristão. Bom, ele me pediu em namoro perante a profecia que houve na igreja. E uma boa igreja. Bom, você sabe, meu precioso ouvinte, e um certo dia o telefone desse moço tocou. E ela viu que ele olhou e ela conseguiu gravar o número do telefone que estava sendo tocado. E ele simplesmente não atendeu. No outro dia, ela estava orando e disse, e aquele
número de telefone e aquele número, se eu vou dar uma ligadinha naquele número para ver. E ela ligou no número do telefone. E, na verdade, era a esposa daquele homem que estava lá em São Paulo. É. E ele atendeu. E ela atendeu. E disse, quem está falando aí? É fulano e tal. Então, você conhece o Ciclano, o Bertano? A mulher respondeu lá, sim, é meu marido. Eu conheço ele. Ele é meu marido, ele tem dois filhos comigo. Ah, tá bem. Então tá bom, é só isso que eu queria saber. Não fala mais, não, só isso. E ela voltou até o pastor e disse, o senhor é um falso. Ela tinha ouvido, nesses programas de rádio, a gente dizer, se eles falam e não cumprem, você tem o direito de voltar até eles e dizer, isso é falso. Isso não é de Deus, entendeu? Então ela voltou lá e disse, olha, não vou congregar mais com o senhor é um falso. A tua profecia é mentirosa. Estava me jogando no enrosco. Entendeu? Então não tente. Caminhe na vontade perfeita de Deus. Deus não anda com brincadeira. Deus é sério. Correto? O nosso Deus é o Todo-Poderoso. É o Criador dos céus e da terra. Uma irmã está me ouvindo agora. E ela me mandou uma mensagem. E disse, Tor, ora pela fulana. Eu não vou falar o que ela está sofrendo. Ela fez os exames e eu não quero falar o nome da doença. Eu enviei uma mensagem de volta para ela. É câncer. É um tumor maligno, é câncer. Disse sim, mas eu não gosto de falar essa palavra. Eu disse, eu não tenho medo do câncer. Nem um pouquinho. Eu tinha um câncer no rosto e outro na boca. E o Senhor Jesus Cristo curou ambos. Nós conhecemos, não é isso, irmãs? Nós conhecemos um nome mais forte do que o nome de câncer. É o nome que é sobre todos os nomes. É o nome do bendito Senhor Jesus Cristo. Correto? Esse é o nome forte. Não me deixe ir até que tu tenhas minha mente ajustada exatamente com a tua. Então, quando a minha mente estiver ajustada exatamente com a tua mente, então, eu crerei em cada palavra que tu escreveste. Amém. Correto? Olha, cada palavra que tu disseste lá, tu faria com que tudo operasse juntos para o bem daqueles que amam ao Senhor. Não tente mudar a mente de Deus. Creia na imutável e bendita palavra de Deus. Olha aqui, meu irmão, minha irmã. Eu tenho que falar com vocês. Claro, é uma noite fria nos Campos Gerais. É verdade. Olha, o irmão Leonardo que veio para uma região fria deve estar contente, não é verdade? Ele não estava gostando do calor de Cuiabá. Então ele veio aqui para Ponta Grossa. E hoje, amanhã, essa semana vai estar muito bom para o irmão Leonardo. Mas deixa-me dizer a vocês, eu vou falar aqui, nós não podemos mudar a mente de Deus e nem a palavra de Deus. Eu estava me recordando, mamãe, irmã Gilvana, e eu vejo pessoas dizer assim, pastor, eu quero me batizar, mas eu vou esperar o tempo aqui. Fica quente primeiro. Eu não obrigo ninguém. Eu fico tranquilo, já sou batizado. Entendeu? Mas eu me recordo, um tempo do inverno assim, e o pastor Albertino Correia, ele ia a cada 60 dias lá em casa, entre 30 a 60 dias. E quando ele chegou, o irmão Elias havia pedido o batismo, meu irmão. A irmã Vanilda também havia pedido batismo. Você lembra disso, Gilvana? Lembra? Você era pequena menina, não é? Bom, e uma noite fria, e nós, havia seca, as águas diminuíram. E naquela tarde, a gente fomos lá e cercamos, cavucamos e cercamos a água para fazer uma poça d'água para fazer o batismo no outro dia. Porque a água corria entre as pedras.

Ó, Moisés, quando foi no outro dia, bem cedo, o pastor Albertino nunca tem medo de água gelada. Não, ele toma banho na água gelada todos os dias, entendeu? Mas quando foi bem cedinho, que nós chegamos naquele local, tinha caído tanta geada naquele rio chamado Pinhalzinho, em Palmital dos Trinca, tinha caído tanta geada que havia gelo em cima daquela água parada. E o pastor Albertino entrou, chamou primeiro meu irmão Elias, e o batizou em o nome do Senhor Jesus Cristo. E ele saiu querendo correr para casa. Ele disse: não, espera aí na beira do rio, deixa eu batizar sua irmã, depois eu vou orar por vocês. E ele não tinha pressa. E hoje ele está com 89 anos, quase 90 anos de idade, entendeu? Quando a fé é grande, você não se importa pelos problemas, você quer nascer de novo. Você entende? Eu me recordo, irmã Iná Caetano, quando eu batizei a sua irmã lá naquele rio, aquele dia. Ela veio aqui para passear, veio na casa da irmã Iná e foi convidada e veio para a igreja. E logo aqui a mensagem atingiu a alma dela, correto? É a irmã Gilda, está me ouvindo agora. Então ela me perguntou: o que eu farei, pastor? O meu marido não vai querer o meu batismo. Eu batizo e aviso para ele depois. O que que eu faço? Eu disse: não, minha irmã, avisa para ele que vai ter batismo e que você vai se batizar. Quando você chegar lá, bom, ele já está sabendo. E ele fez uma proposta ruim para ela, entendeu? Muito mal. Uma proposta de morte. Bom, eu me recordo, a irmã Gilda Carneiro. Você vê ela viajando, irmã Gilvana, 200 e poucos quilômetros para tomar a ceia aqui. Ela não mede distância, entendeu? Mas naquele dia, naquele rio ali, ela estava com as mãos levantadas e dizendo: Senhor Jesus, o Senhor morreu por mim lá no Calvário. Deu a vida, lembra disso, irmã Iná? Deu a vida pela minha vida. Eu hoje dou a minha vida pela tua vida. Eu estou disposta a morrer por amor ao teu nome. Eu a batizei em o nome de nosso Senhor Jesus Cristo. Meu precioso irmão, se você entrar em desespero hoje, eu procurarei te batizar ainda amanhã. É verdade, entendeu? Vamos entrar, pastor. Eu creio, eu quero o batismo, mas vamos deixar esquentar. O problema é seu. Eu já estou batizado, entendeu? Mas aqui nós encontramos nessas escrituras que buscai o reino de Deus e a sua justiça em primeiro lugar. Se existe uma emergência, é para nascer de novo. Não é verdade? Ô, mamãe, a mamãe era parteira lá no Palmital dos Trinca também. É verdade, não é? E a mulher, quando estava para ganhar neném, ela não ficava esperando o tempo bom. Ó, poderia estar, lembra? Poderia estar debaixo de chuva, relâmpago e aquela coisa toda, com pouco alguém batia lá. Ô, dona Isaura, dona Isaura, a minha mulher, ela está passando mal para ganhar neném, dona Isaura. Vamos para. Vamos esperar o tempo melhorar. Não tinha isso, não. Se enrolava lá e vai atender a mulher, entendeu? Quem tem desespero para nascer, não importa com o tempo bom ou ruim, ele quer nascer. Ele quer nascer de novo. Ele quer ser batizado em nome de Jesus Cristo para perdão dos pecados. Não importa se tem 10 em volta dizendo: não faça isso, você não precisa, deixa para mais para frente. Para ele não faz nenhuma diferença. Ele quer descer as águas e ser batizado. Você anotou meu telefone? Olha, e o batismo, meu irmão, minha irmã, é no nome de nosso Senhor Jesus Cristo. Mas, pastor, leia comigo em São Mateus capítulo 28 e o versículo 19. São Mateus capítulo 28, versículo 19. Dá uma base, portanto, ide e fazei discípulo de todas as nações, batizando-os em nome do Pai, do Filho
e do Espírito Santo. Em nome do Pai, do Filho e do Espírito Santo. Você sabe, as pessoas param aqui. Eles param nessa leitura. E as religiões repetem a ordem dada por Jesus. Mas eles não sabem o nome do Pai, do Filho e do Espírito Santo. Qual é o nome do Pai? Olha, eu sou Pai, eu sou Filho e tenho um Espírito. Eu tenho mais título, eu sou avô, sou bisavô, entendeu? Mas o meu nome é Aparecido da Silva Araújo. Correto? Que o Senhor nos ajude. Amém? Qual é o nome do Pai, do Filho e do Espírito Santo? O Senhor te abençoe. Mas continuando com as Escrituras, em São Lucas, no capítulo 24, a partir do versículo 45, oh, meu ouvinte, isso é Bíblia. Você está entendendo? Eu não quero dizer assim, o Senhor vai me batizar e vai me fazer membro do Tabernáculo da Fé. Não. Porque quem batiza na igreja assembleia, ele é assembleiano. Quem batiza na batista é batista. E eu, quem batiza na universal, da universal. Eu não estou preocupado de fazer membro de Tabernáculo. Não. Nós não somos denominacionais. Eu estou te chamando para o corpo de Cristo. Eu estou te chamando para receber a mente de Deus, não mudar a mente de Deus, mas receber a mente de Cristo em você. Correto? Vamos para a Escritura. Então abriu-lhe o entendimento para compreender as Escrituras. O que precisa hoje o quê? É entendimento aberto para compreender as Escrituras. E disse-lhe, assim está escrito. Assim convinha que o Cristo padecesse e ao terceiro dia ressuscitasse dos mortos. E em seu nome, olha, em seu nome se pregasse o arrependimento e a remissão dos pecados em todas as nações, começando por Jerusalém. Aí você já me vê, meu ouvinte, que já não é mais dos títulos Pai, Filho e Espírito Santo, mas entendimento aberto. Jesus abriu o entendimento deles para compreender que o nome do Pai, do Filho e do Espírito Santo é Senhor Jesus Cristo. Em seu nome se pregasse o arrependimento. Mas vamos rapidamente. Olha que coisa boa. Eu não vivo brigando com relógio. O relógio é bom, entendeu? Mas vamos para os primeiros batismos, não é? Em Atos capítulo 2, versículo 37 ao 39. Atos capítulo 2, versículo 37 ao 39. Olha, isso aqui é no dia de Pentecoste. O Espírito Santo foi enviado para nos guiar em toda a verdade. Correto? O Espírito Santo do dia de Pentecoste. É no dia de Pentecoste. Oh, irmão! Eu sou pentecostal, então, olha para essas escrituras. Elas foram no dia de Pentecoste. E você que não foi batizado ainda, em nome de nosso Senhor Jesus Cristo, peça o seu batismo ainda essa noite. Tome uma decisão, correto? Disse, pastor, eu vou esperar a minha mulher, o meu marido, também aceitar a família. Não, Deus está tratando com você. Deus está tratando com você. Deus trata individualmente com cada pessoa. Mas dá uma olhada. As primeiras conversões. E ouvindo eles isto, compungiram-se em seu coração e perguntaram a Pedro e aos demais apóstolos. Que faremos, varões, irmãos? Versículo 38. E disse-lhe Pedro, arrependei-vos e cada um de vós seja batizado em nome de Jesus Cristo, para perdão dos pecados, e receberei o dom do Espírito Santo. Amém! Você já pensou? Olha, desde criança nós pecamos, correto? Desde que nós mantemos, viemos ao mundo falando mentira, nascemos em pecado, porém, o batismo em o nome do Senhor Jesus Cristo perdoa
todos os nossos pecados, nos dá o direito de começar de novo. Aí você encontra algumas religiões, alguns ministros, eles dizem, sabe o porquê que batizaram em nome do Senhor Jesus? Para que os judeus cressem. Os judeus cressem que em Jesus. Mas no verso 39 está escrito assim, porque a promessa vos diz respeito a vós, a vossos filhos e a todos que estão longe, a tantos quantos Deus, nosso Senhor, chamar. Deus está te chamando. Olha, os teus pecados podem ser muito, e você para na sua cama de dormir, e você torce para lá e para cá, e você começa a pensar, meu Deus, eu não deveria ter feito aquilo, eu não deveria ter cometido aquilo outro, e isso parece queimar a sua consciência o tempo todo. Porém, Deus te dá uma oportunidade de começar tudo de novo, perdoando o teu passado, e você se torna uma nova criatura em Cristo Jesus. Mas volto a dizer, de acordo com a mensagem do profeta, não tente mudar a mente de Deus. Olha, eu não sou profeta, eu sou um pastor. Mas eu podia agora pensar que há ouvintes pensando assim, pastor, eu já fui batizado. E a Bíblia diz que há um só batismo. Olha, irmão, dê uma olhada em Atos capítulo 19. Desculpe, Adamares, eu não fui pedindo as escrituras. Atos capítulo 19. Faça o favor. Dá uma olhada. E sucedeu que enquanto Apolo estava em Corinto, Paulo, tendo passado por todas as regiões superior, chegou a Éfeso e achando ali alguns discípulos, disse-lhe, recebeste-vos já o Espírito Santo quando creste? E eles disseram-lhe, nós nem ainda ouvimos que haja Espírito Santo. Perguntou então, em que sois batizados? Então, eles disseram, no batismo de João. Mas Paulo disse, certamente João batizou com o batismo do arrependimento, dizendo ao povo que cresce no que após ele havia de vir, e isto em Jesus Cristo. E os que ouviram foram batizados em nome do Senhor Jesus. Correto? Eles já eram batizados no batismo de João, mas quando ouviram a mensagem de Paulo, eles foram batizados em nome do Senhor Jesus. Impondo-lhe Paulo as mãos, veio sobre eles o Espírito Santo. Falava em língua e profetizavam. Este era a todo uns 12 varões, 12 discípulos de João. Meu precioso irmão e irmã, tome uma decisão pelo que é real e verdadeiro. A trombeta do Evangelho está tocando pelas últimas vezes na face da terra. Não é babuja religiosa, é a palavra, é a Bíblia pura. Não tente mudar a mente de Deus, não. Não, mude a sua mente, deixa Cristo trabalhar com você. Agora eu convido a igreja. Eu creio que isso é a verdade. Você crê também? Jesus disse, conhecerei-vos a verdade e a verdade vos libertará. Não importa se você está acamado, não importa se você tem filhos e filhas aprisionadas pelos vícios, pela prostituição, pelo crime, porém, minha irmã, se você crê de todo o seu coração, levante a sua mão, meu irmão, e creia na intervenção divina. A mente de Deus hoje está na noiva de Jesus Cristo. Nós temos a mente de Cristo, correto? Nós temos o Espírito de Cristo, a mente de Cristo, a palavra de Cristo. Por isso nós somos cristãos. Eu posso ver a Leia, o Gilto, na viagem também com a mão levantada agora. E pelo poder da palavra do Deus vivo,
em o nome do Senhor Jesus Cristo.

0: todos os demônios de enfermidade, todos os males, Satanás, deixa a vida, o corpo das pessoas, demônio que tem levado as pessoas a se endividar. Velho diabo, retira as mãos sujas, imundas, enquanto você recebe a visita do anjo. O anjo que abre caminho aonde não há caminho. Ele sabe como faz. Ele fez tudo por causa de mim e de você. Ele cuida de cada um de nós. Você crê nisso? Oh, Paulo pôde expressar: posso todas as coisas naquele que me fortalece. Vamos juntos dizer: o Senhor é a nossa força. Vamos juntos: o Senhor é a nossa força. Você creu nisso? O Senhor te abençoe pelo poder da palavra e da palavra do Deus vivo. Aqui na igreja, você pode se assentar por um minuto. Olha, no próximo domingo, a nossa reunião aqui no Tabernáculo em Ponta Grossa terá o início às 9:30 da manhã. Você que é pai de família, que tem crianças, a mamãe, o papai, vem para cá. Traz seus filhinhos para a escolinha. Eles vão ser grandemente abençoados. Chama, convida alguém para vir junto. Eu acredito que o Senhor derramará mais uma vez a poderosa palavra que nos trará uma grande bênção espiritual. E o Tabernáculo está aqui na Rua Sertaneja, número 36, na frente da Praça do Parque Autoestrada. Amanhã nós estaremos de volta na Rádio Antena Sul, às 20 horas, com muita fé. Amados, meus preciosos ouvintes, Deus abençoe a todos. Meus irmãos, através do canal do YouTube, Deus abençoe a todos. E até amanhã, com a fé no Filho de Deus, a fé que vence o mundo. Deus os abençoe. Até amanhã. Vão com Deus. Deus os abençoe. Deus os guarde. Em nome de Jesus Cristo. Aleluia.
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Não há ninguém como tu, Senhor, Deus. Eu te convido a exaltar essa grandeza. Talvez você para para pensar nos seus problemas, você para para pensar nas suas lutas. E talvez você pense, ah, elas são tão grandes. As dificuldades que eu passo são gigantes. Mas eu quero dizer para você que o nosso Deus, Ele é maior. Como nós acabamos de cantar, eu posso olhar para as estrelas, eu posso olhar para o mar, eu posso olhar para tudo que está ao meu redor. Quão grande é o Senhor Deus, Ele é maior. Se você tem pensado que não há solução, se você tem pensado que não existe mais resposta, eu estou aqui para te dizer nesse dia

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1: Eu abro mão de tudo por ti, Deus. Eu abro mão da minha própria vida por ti.

0: família, na nossa casa, no nosso ministério. Oh, Senhor, restitui. Restitui a vida dos teus filhos, Senhor. Restitui. Glória a Deus. Glória, glória, glória, glória a Deus.
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1: A cadeira. Um pastor foi chamado para orar por um doente. Ao entrar no quarto onde ele estava, havia uma cadeira ao lado da cama. O pastor se aproximou e disse: "Sua filha me pediu que viesse aqui orar por você, e creio que esta cadeira vazia seja para mim." E o homem respondeu: "Na verdade, passei boa parte da minha vida sem saber orar, e não dava importância a isso. Pensava que Deus estava muito distante de mim. Até que um dia um amigo me disse que orar é conversar com Jesus, e sugeriu que eu sentasse em uma cadeira e colocasse outra na minha frente, crendo que Jesus estava ali sentado e me ouvindo, pois ele mesmo disse: 'Eu estarei sempre com vocês.' Desde então tenho feito isso, e tem sido muito bom, mas cuido para que ninguém veja e pense que estou louco." E o pastor disse que era muito bom o que ele estava fazendo e que nunca deixasse de fazê-lo. Em seguida, orou com aquele homem e foi embora. Alguns dias depois, o pastor foi avisado pela filha daquele senhor que ele havia falecido. Porém, ele estava com a cabeça encostada em uma cadeira ao lado da sua cama quando morreu, e a filha perguntou ao pastor se ele sabia o porquê. Emocionado, o pastor enxugou as lágrimas e respondeu: "Ele partiu nos braços do seu melhor amigo." Jesus está mais próximo de nós do que pensamos. Tenha fé e fale com Deus. Ele te ouvirá.
2: Ao vencedor, dar-lhe-ei sentar-se comigo no meu trono. Apocalipse 3, 21.

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0: Meus amados irmãos, a paz do Senhor Jesus, Deus abençoe nosso reverendo presbítero Dirceu, que certamente está aí modulando os botões da Rádio Nova Mensagem nessa manhã abençoada de domingo. É, irmãos, hoje nós não estamos nos estúdios da Rádio Nova Mensagem porque estamos em uma viagem missionária. É, irmãos, está uma bênção. Onde já tivemos um poderoso culto de jovens, ali na igreja sede da Assembleia de Deus Madureira, presidida pelo excelentíssimo pastor Poleto. Foi bênção, hein? Foi forte o que Deus fez ali ontem. Culto do amigo, culto de jovens, foi forte, hein? E hoje nós estamos por aqui ainda, em Curiúva, desfrutando algumas bênçãos, né? E logo mais, grande culto de missões aqui na nossa sede, Assembleia de Deus Missão, presidido pelo excelentíssimo pastor presidente, pastor Elias. Vai ser bênção de Deus. Estão mandando uma saudação aí pro nosso glorioso Edson Mendes. Ué, sabe quem tá aqui do meu lado?
1: Aô, irmão Edson, paz do Senhor Jesus. Como que está aí? Tudo bem? Graças a Deus. Estamos aqui por Curiúva. Roubemos o Mateus aí de vocês aí e vai dar uns glória com nós hoje à noite aqui. É o presbítero Amarildo aqui de Curiúva, da Igreja Sede, da Assembleia de Deus Missão. Deus abençoe. Ótimo domingo a todos aí.
0: Maravilha, Deus abençoe nossos amados ouvintes, Deus abençoe o glorioso.
2: Muito bom dia na graça e na paz do Senhor Jesus Cristo. Como que vocês passaram essa semana abençoada? Eu sou Dirceu Fernandes aqui, estamos hoje falando um pouquinho aqui no programa NVC, até que o meu amigo, o meu irmão em Cristo, Edson Mendes, chegue. Deu uma atrasadinha, mas ele já chega. Como vocês ouviram, o irmão Mateus está em missão. Então é glorioso ver isso, né? Trabalhando na obra do Senhor, né? Que Deus possa abençoar a tua vida. E que Deus abençoe o teu dia, onde quer que você coloque a planta dos teus pés, que você seja abençoada. Eu sou, como eu já disse, o presbítero Dirceu, e estamos aqui, dando sequência na programação do presbítero, do pastor Edson Mendes. Pastor já, né? Meu amigo glorioso. Daqui a pouco ele está chegando por aqui. Daqui a pouco nós mandamos a moto.

junto com o piloto, e já ele está chegando aqui, né? Mas antes vamos ouvir uma canção dele aqui, ó. Daqui a pouco eu vou entrar com uma palavrinha curta, não palavrinha, que não existe palavrinha, mas com uma reflexão para o teu dia, que você possa entender um pouquinho o que Deus tem para nós nesse dia de domingo, hoje 26 do mês 7, já está seguindo esse mês de julho, já se vem, hein? Mês de agosto. Nós vamos ouvir essa canção do Glorioso, Precisamos de Poder, com uma nova versão que ele mandou para nós aqui, tá bom?

A irmã Graci, já se faz presente, já está acompanhando a programação. Irmão Daniel, lá do Embaú, que Deus possa abençoar a tua vida também. Esse povo que estão já ouvindo essa programação. Eu quero meditar uma breve meditação com vocês, até que o pastor Edson Mendes chegue até os estúdios. Nós vamos falando um pouquinho do amor de Cristo, como nós ouvimos aqui essa canção do Edson Mendes, né? Nós precisamos de poder, precisamos determinar as coisas da nossa vida, que todos os dias, né, que nós vivemos, assim, enfrentamos grandes batalhas, problemas com a família, enfermidade, né? E eu duvido que não exista ninguém que não tenha esse tipo de problema, né? É, dificuldade financeira, porque nos dias que estamos vivendo hoje, é normal isso. Crises, né? até mesmo espiritual, né? Até mesmo fraqueza espiritual. Nós temos, né? Temos que, às vezes, tomar decisões muito difíceis, às vezes, né? Nos dias de hoje. Várias vezes, até nós pensamos que tudo depende da nossa força, né? Inteligência, até mesmo a nossa capacidade, né? Às vezes nós pensamos que somos bem inteligentes, né? Às vezes nós pensamos que a nossa capacidade ultrapassa todos os limites, mas não, nós somos limitados em tudo. Eu queria meditar com nós, poder entender um pouquinho, que até mesmo um rei é muito inteligente, aí chamado Josafá, também, ele teve problemas, enfrentou situações aparentemente para ele ou para nós impossível, como acabei de falar. Três exércitos marchavam contra Judá. Se dá para entender. Humanamente não havia chance de vitória nenhuma. Mas Deus, ele é tão misericordioso, né, que ele ouve o nosso clamor, que ele enviou um mensageiro através do profeta Jaziel. E a batalha não é sua, mas de Deus, né? Profeta profetizando para ele. E muitas das vezes nós somos assim. Segunda Crônica, no capítulo 20, versículo 15, está escrito assim: não temais, nem vos assusteis por causa dessa grande multidão, pois a batalha não é vossa, mas de Deus. Olha só. Essa palavra, ela continua no dia de hoje para nós, atual, nesse dia agora. Que não é para nós se preocupar com as coisas, o que está acontecendo em redor de nós. Porque Deus, ele só vai reagir ou agir como você queira, quando nós reconhecemos a nossa dependência. Quando nós se dobramos diante do Senhor, porque o lugar mais alto que nós podemos chegar é aos pés do Senhor. Nós temos que entender isso. Quando nós reconhecemos que somos dependentes de Deus em tudo. Quando nós falamos: Senhor, eu não consigo. Porque o profeta Isaías, ele mesmo fala aqui: operando Deus, quem impedirá? E o Senhor, ele fala também que as palavras deles não passarão sobre os céus e a terra antes que cumpra aquele que ele havia dito. E o Senhor prometeu que ele, na cruz do Calvário, ele levaria todas as nossas aflições, todas as nossas enfermidades, todas as nossas lutas. Só que tem um detalhe. Quando nós batemos na porta, ela se abre.
Quando nós falamos para o Senhor, nós somos dependentes do Senhor. Eu preciso do Senhor. Entra comigo no meu trabalho. Aí eu entro aqui no estúdio todos os dias, porque eu abro a porta da escadaria. Eu falo, Senhor, entre comigo para que eu possa fazer meu trabalho, porque eu dependo disso, eu dependo do meu salário, do meu trabalho, e também porque eu gosto. Eu gosto de fazer aqui, de trabalhar aqui. É, tudo bem que a gente precisa do pão de cada dia, a minha renda é essa. Mas eu entro e peço que o Senhor abençoe, que o Senhor proteja todo mundo, que todas as pessoas que entram aqui dentro, elas não falem de si mesmas, mas que falem o que o Senhor coloca no coração. Que o Senhor tome conta. E se nós fazemos todo dia, eu acordo também, né, todo dia de manhã, e eu agradeço ao Senhor, muito obrigado por mais um dia que o Senhor me deu. Eu acordar. Porque muitas pessoas, elas deitam e não acordam. Eu agradeço a hora que eu vou dormir ao Senhor pelo alimento, pelo dia que eu tive, pela casa que eu tenho. Eu agradeço a Deus pela minha esposa, pela minha família. Eu coloco o meu trabalho nas mãos do Senhor, que o Senhor tome conta. E pela honra, pela honra do Senhor e pelas misericórdias que Ele tem na minha vida, porque Ele fala em Lamentações, que as misericórdias do Senhor se renova cada manhã. Ele tem me concedido graça. E todos os dias eu faço o meu ritual é esse, todos os dias. Porque eu dependo do Senhor em tudo. O ar que eu respiro, eu dependo dele. A minha caminhada depende dele. Se ele falar, hoje eu não vou fazer nada. Quem somos nós? Vamos fazer o quê? A hora que o Senhor, ele corta o nosso fôlego, a nossa respiração, acabou. É isso que é a misericórdia do Senhor. Para nossos dias. E muitas das vezes, nós esquecemos disso. Esquecemos disso. Jeremias, ele fala assim, maldito é o homem que confia no homem e faz de si próprio as suas forças. Não é maldito os homens, não. Às vezes, tem pessoas que falam assim, mas maldito é o homem que confia. Não, ele não fala maldito é o homem que confia nos homens, não. Ele fala, maldito é o homem que confia em si próprio. Si próprio. É como o Zimbro, ou então é como... O Zimbro que bate não tem som, né? Ele depende de si mesmo. Ou a planta que está lá no deserto sozinha, né? Depensa que, às vezes pensamos que somos super-heróis. Mas não é assim. A partir da hora que eu e você colocarmos a nossa dependência em Deus, ele diz assim, tome conta da minha vida, tome conta do meu trabalho, da minha família, tudo vai dar certo. Porque tem horas que a gente olha para em redor nosso, a nossa família, às vezes ela está querendo ser derribada. E o inimigo das nossas almas, ele quer exatamente isso, fraquejar e deixar nós fraquejarmos e poder dizer que acabou, parou, já era. Não tem mais solução. Coisa que tem solução para todas as coisas. Aparentemente, para nós, não tem. Rapaz, olha só aqui. O que o apóstolo Paulo fala? Eu posso todas as coisas naquele que me fortalece. Olha só isso. O Davi, ele diz assim, que ele esperou com paciência.

no Senhor e ele atendeu o clamor dele. Às vezes é isso, nós queremos na hora que Deus resolva o nosso problema agora, já. É no nosso momento. Sabe por quê? Porque nós temos aquela mania de nós poder querer fazer, ajudar ou querer fazer as coisas forçadas para Deus que Ele faça. Nós não fazemos para Deus, mas nós queremos que Ele faça já. É o já, é agora. Não, eu quero agora. Eu sou isso porque. Não, é assim. Não é assim. E não adianta eu pegar e começar a falar uma oratória, a coisa mais linda. Eu dizer, não, mas eu estou na tua igreja, eu estou pregando, eu faço isso, eu prego. Não, espera aí, não é a tua eloquência que Deus vai agir. Não é na tua credencial, não é a tua sabedoria, não é isso. Não, não é o teu grau teológico que você tem, não é isso. O Senhor, Ele quer um coração rasgado, um coração humilde. Lembra do fariseu, né? Ah, eu tenho tudo, eu sou isso, eu sou mais aquele outro. Outro chega e fala, Senhor, eu não tenho nada, eu não sou nada, eu não posso nada. Você tem que chegar, eu e você, chegar perante os braços do Senhor, nos pés do Senhor. Fazer igual Jacó. Agarrar e dizer, Senhor, eu não largo o Senhor enquanto o Senhor não me abençoar. Tome conta da minha casa. E aí, a hora que você entrar dentro do teu quarto, fechar a tua porta, em silêncio, você fala. E o Senhor vai te ouvir. Mas desde aquela hora, daquela intimidade que você tem com Ele, e você rasgar o teu coração. Ele diz assim, Senhor, eu dependo do Senhor para tudo. Eu sou fraco. Porque muitas das vezes nós queremos ser muito fortes. Queremos resolver todas as coisas do nosso jeito. E o Senhor não vai nos escandalizar de jeito nenhum. Jesus disse assim, vinde a mim todos os cansados e oprimidos, que eu vos aliviarei. O meu fardo é leve, o meu jugo é suave. E às vezes nós queremos reagir dessa maneira. Isso que eu estou falando aqui. Josafá se prostrou diante do Senhor. O Senhor ouviu. Antes disso, antes da promessa, Josafá fez algo muito importante. Ele teve medo, sim, claro que teve. Como nós temos medo. Mas só que tem um detalhezinho, ele não entrou em desespero. A primeira coisa que ele fez, a primeira, antes de tudo, ele buscou o Senhor em oração. Ele orou a Deus. Ele falou com Deus. Colocou a situação que estava acontecendo com ele. Você já fez isso hoje? E aí, mais o segundo detalhe. Ele convocou todo o povo. Todo o povo. Para jejuar com ele. E falou assim. No versículo 12, não sabemos o que fazer, porém, os nossos olhos estão postos em ti. Essa oração foi a mais sincera que ele fez.
Oração.

mais convicto. Ele disse: olha, os nossos olhos estão postos em ti, Senhor. Nós não sabemos o que fazer, mas eu tenho certeza que o Senhor vai fazer. Eu tenho certeza, eu tenho convicção disso. Eu tenho certeza que eu não posso dominar minha família porque eu não vejo meus filhos, porque eu não estou junto com eles, mas eu sei que o Senhor está. Os seus olhos estão atentos. Eu sei que a hora que eu chegar no meu trabalho, eu sei que o Senhor vai estar junto comigo e o Senhor vai guiar os meus passos, a minha mão, o meu pensamento, a direção para onde eu tomar. Eu sei que eu não posso, dominar todas as coisas, mas o Senhor pode. E ninguém mais apropriado para isso, para o Criador, aquele quem criou todas as coisas. Às vezes nós queremos mostrar para Deus, sabe? E apresentar para Ele soluções para que Ele faça, sabe? Quando ele espera apenas que nós confiemos nele só. Ele não quer que nós demos solução, resolvemos as coisas, ele só quer que nós confiemos nele. Porque nós temos que entender uma coisa. Nós temos que reconhecer as nossas limitações. Não quer dizer que você demonstre fraqueza, que você está se sentindo fraco. Não é um sinal que você não está podendo. Sabe o que é? É um começo que você está deixando Deus agir na tua vida. Não é por sinal de fraqueza. É o começo da intervenção divina na nossa vida. Quando Deus luta, nossa responsabilidade é confiar e obedecer só. Nós só temos que só esperar. A partir do momento que nós entregamos as nossas aflições para o Senhor, nós temos que confiar nele e acreditar naquilo que ele vai fazer para nós. No versículo 17, Deus fala assim, ó: nesta batalha não tereis que pelejar, tomai posição. Permanecei parados e vede o livramento de Deus. Ele não mandou. Vá, reaja, espere, espere um pouquinho, só fique na posição, fique só olhando o que que eu vou fazer. Por Deus não precisa de ajuda. Deus não precisa que eu e você ensine ele a trabalhar. Deus, ele só precisa que você, eu e você, nos confiemos nele. Não é que significado, não significava que ele tinha que ficar passivamente parado. Não. Mas que ele confiasse. Olha só. Veja bem. O povo ainda marchou até o campo de batalha, olha só. E obedeceu às instruções. Permaneceu firme. Você tem que ir até o campo de batalha, obedecer às instruções do Senhor que ele fala e permaneça firme. É só isso. Sabe por quê? Porque a vitória vem porque nós confiamos na palavra do Senhor.
A vitória veio porque confiaram na palavra de Deus antes de verem o milagre. Não é porque Deus fez que você vai acreditar no milagre. A fé é o firme fundamento das coisas que não vemos, mas daquilo que nós esperamos. Há momentos que, nas nossas maiores lutas, não é contra os problemas, né? Mas contra a ansiedade, o medo, a incredulidade, porque às vezes nós não cremos naquilo que nós mesmos pedimos, muitas das vezes nós duvidamos daquilo. É. Josafá. Ele colocou cantores na frente do exército e foram adorando. Isso não parece loucura, né? Isso. Ir para uma batalha com música. Só que é o seguinte, a espiritualidade dele era uma demonstração da fé do que ele... Porque não existe coisa melhor. Na hora da maior luta nossa, nós adorar o Senhor, cantar um louvor. Eu tenho um testemunho de muitas pessoas que falam para mim. Oh, irmão, eu tava numa angústia, eu tava dirigindo, os caminhoneiros sempre falam. E eu ouvi uma canção que você colocou lá, aquilo me aliviou. Esse dia teve um irmão conversando comigo aqui que ele tava tão depressivo. E eu tinha colocado uma canção aqui, nas madrugadas, que eu escolho bem as canções para colocar. Acho que aliviou o coração dele. Mas é assim. Enquanto nós adoramos, o Espírito de Deus, ele age em nossas vidas. Ele age na hora da nossa adoração, porque enquanto eu adoro, ele opera na minha vida e na tua. Eles, enquanto eles adoravam a Deus, eles confundiram todos os inimigos que passaram a lutar entre si mesmo. Nós temos que fazer isso, o nosso inimigo lutar entre eles. Os problemas lutar entre eles. Nós temos que contar para nossos problemas assim, ó, o meu problema é... Você é menor. Porque o meu Deus é muito maior do que o teu problema. A minha luta é bem menor. Porque o meu Deus é bem maior que as lutas. As provisões do Senhor é bem maior. Olha só, eles mesmos lutaram sozinhos. E o povo nem precisou levantar a espada. Eu só quero dizer para você uma coisa. O louvor não muda nada. Quem muda é Deus. As nossas perspectivas, nossas angústias, é Ele que toma as rédeas de tudo isso. A nossa confiança tem que vir antes da resposta. Eu não sei, talvez hoje você esteja diante de uma batalha que parece maior do que a sua força. Mas eu quero dizer para você, e quero falar para mim mesmo, a mensagem de Deus que está falando no meu e no teu coração é a seguinte: não tenha medo. Não. Não precisa ter medo. Não tenha medo. Busque ao Senhor.
Confie na sua palavra. Acredite. Permaneça firme. Continue adorando a Deus. Quando a batalha pertence a Deus, a vitória também pertence a Ele. Tudo é dEle. Quando entregamos a batalha nas mãos de Deus, deixamos que a luta pare. Para provar a nossa força e começarmos a viver para testemunhar que Ele é fiel. Amém? Você crê nisso? Sei que às vezes é difícil, mas se nós confiarmos no Senhor, todas as coisas, elas vão acontecer, porque Ele nos ajuda em tudo. Quero orar com você nessa manhã, são 9:55. Eu espero que essa palavra, ela confortou o teu coração, que às vezes você estava triste, angustiado, sem reação, mas eu quero dizer para você, que é o Senhor quem peleja por você. Fale com Deus agora. Senhor, reconhecemos que existem batalhas que não podemos vencer com nossas próprias forças, Senhor. Ajuda nós a ter mais fé, a nos confiar mais em Ti, Senhor. Permanecer firme na Tua palavra. Podermos descansar na certeza que o Senhor é o nosso Deus. E que o Senhor luta por esse povo que está angustiado, por essas pessoas que pensava que não tinha solução, mas o Senhor é a solução. Que mesmo antes da nossa vitória, os nossos lábios sejam cheios de louvor. E que nós sempre estaremos adorando ao Senhor. Em nome de Jesus, nos ajuda e nos dá força. Amém.

0: Muito bem, você ouviu essa canção maravilhosa, Me Ajuda Deus. Olha, é linda essa canção, muito linda. E tem uma galera aqui já comigo, já junto me acompanhando nessa programação aqui, ó. A irmã Graci, fala, irmã Graci.
1: Paz do Senhor, irmã Matheus, estou ouvindo.
0: O Matheus não está aqui hoje.
1: Feliz para todos que estiver ouvindo. Deus que venha abençoar a sua vida e do irmão Edson Mendes e de todos que estiver ouvindo. Irmão, se for possível, quero ouvir um hino da harpa, 169. Tá
0: 69.
1: Bom, irmão? Que Deus o abençoe. Um ótimo domingo para o irmão e para todos que estiver ouvindo. A paz do Senhor.
0: Amém. Irmão Matheus, acho que ele recebeu essa bênção. O irmão Elias, ele diz assim, a paz do Senhor Dirceu, estamos ouvindo. Irmão Elias, irmão Isaías, ali na Rua dos Guararapes, ele tá ali, ele tá ouvindo a programação. O irmão Adão Batista também, lá na Cidade da Reserva, ele diz assim, a paz do Senhor, irmão Dirceu, estamos ouvindo aqui, em Reserva. Irmão Eugênio, provavelmente, que tem, né? O Tcheco também, eu acho que tá ouvindo a programação, que Deus abençoe. Daqui um pouquinho, o Glorioso, ele já vem, e daí ele vai continuar essa programação, mas enquanto ele não vem, nós estamos aqui, participe, mande tua mensagem de texto, teu áudio, que estarei prontinho aqui para atender você, até que ele venha, né? E estamos aqui com as canções mais bonitas da nossa 91.5, pode ir mandando, manda tua mensagem de texto, de áudio, vá falando conosco aqui, me ajuda a fazer esse programa aqui, que senão ele não vai, o Edson não vai deixar eu fazer mais a programação aqui. Por isso, me ajuda aí. Me ajuda e manda mensagem. Que senão ele diz assim: não adianta eu deixar você, porque o povo não vai mandar mensagem pra você. Então não adianta deixar. E daí eu vou ter que fazer o programa sozinho aqui. Cadê vocês? Pessoal do Embaú, Reserva, José Lacerda, Tranco Borba mesmo, né? Esses. Da região metropolitana da Tranco Borba. Olha que chique, hein? O que achou dessa, Glorioso? Meu glorioso. Mas vamos ouvir essa canção 169 que a irmã Graci pediu.

0: Olha aí, mais uma vez, essa canção bonita do glorioso Preciso de Poder. É, quem não precisa?
1: Só preciso de poder.
0: Muito bem, o irmão Elias Pimentel me mandou de novo, disse: eu peço o hino com Júnior Campo de Batalha. Com certeza, daqui um pouquinho nós colocamos essa canção para você. Campo de Batalha, é muito, muito, olha, essa canção é das boas mesmo. O Júnior, é, Campo de Batalha, com meu irmão Júnior. É, e tem mais aqui, peraí, quero ver quem tá. O Capote. Irmão Capote, ele diz assim: paz do Senhor, irmão Dirceu, irmão Edson Mendes, estou trabalhando e escutando a programação. Ofereça essa programação.

O Barreiro dos Crentes, a Neuza, irmã Neuza Fernandes, olha. Lá no Barreiro dos Crentes, olha só, viu? Só tá longe. Estamos falando do Evangelho lá, falando que Jesus ama, cura, perdoa e leva pro céu. A irmã Eliane também, ela diz: a paz, irmão, peço um louvor com Herdeiro de Deus e ofereço para todos os ouvintes. Com certeza, com certeza. Daqui um pouquinho nós já colocamos essa canção dos Herdeiros de Deus, o Wilson Horácio, meus amigos. O Wilson Horácio, que Deus abençoe a vida desses homens também, esses missionários do Evangelho que pregam o Evangelho através da canção, né? Deus os abençoe. Vai mandando mensagem de texto, de áudio aí, que nós estamos aqui para atender. Vamos com certeza tocar a canção que você pedir. Mas vamos lá, começa a canção do meu amigo, do meu irmão Elias Pimentel. Ele pediu Campo de Batalha com o Júnior. Vamos ouvir essa canção aqui. Campo de Batalha, são 10 horas e 10 minutinhos na capital do papel, na 91,5.

0: Muito bem, você ouviu que canção linda essa aí do Júnior, né? Campo de Batalha, ele não te esqueceu. Não te esqueceu nem um pouquinho, viu só? É, meu amigo, meu irmão em Cristo, voz aveludada do rádio, falou comigo agora, meu irmão Roger Silva. Ele está ouvindo a programação. Vem pra cá, irmão Roger, me ajudar aqui, homem. Vem aqui, você tem a mãe do negócio aqui. Eu tô aprendendo a falar aqui um pouco. A irmã Eugênia, lá da cidade da Reserva, viu como é bom falar desse povão aí? Ela já tá comigo e mandou um áudio aqui. Fala, irmã Eugênia.
1: Paz do nosso Deus, amém? Irmão Dirceu e todos aí da nova mensagem. Nossa, eu ouvi a mensagem do irmão, olha, comecei a refletir da minha vida desde que eu me converti.
0: Olha só.
1: Sobre o tempo, né? É, a gente tem pressa, né, para muitas coisas, né?
0: Verdade,
1: mas é Deus que sabe do tempo, né, para cada um de nós, né? Desde que eu namorei o Milton, conheci ele, né, namorei Olha. Ele, o casamento, tudo, às vezes a gente tinha pressa, né, irmão, disse eu, para tudo, mas tudo é o tempo de Deus, né? Não é bem assim como a gente quer, não. E outras coisas na vida da gente, né? Às vezes a gente tem pressa para as coisas, mas não é assim, não. É tudo determinado por Deus.
0: Então,
1: como
0: prepara
1: diz
0: primeiro, irmão, gente.
1: Em Eclesiastes, né? O capítulo 3, né? Que fala sobre o tempo, que há tempo para tudo, né?
0: Isso.
1: E a gente tem que aceitar e agradecer a Deus por tudo que Ele faz, né? Porque Deus só faz coisa boa nas nossas vidas, né? E tem as tristezas também, né? A falta de alguém, como a falta do Milton. Nossa, como faz falta para nós, né? Mas é, chegou o tempo dele, né? Vai chegar o meu também, o nosso também, né? Mas, olha, eu comecei a refletir na minha vida com essa mensagem aí do irmão. Nossa, como foi a nossa vida, tudo e como está sendo. Olha, tem que esperar em Deus mesmo, em tudo, e agradecer a Deus por tudo. Mas olha, irmão Dirceu, eu gostei muito de ouvir a mensagem, até chorei um pouco, mas eu quero pedir um louvor, se der para o irmão
0: pode
1: tocar,
0: pedir,
1: né, para todos nós ouvir, todos os ouvintes, A Força do Amor, com Zé Marques e Santina, e ofereço para o irmão e toda a família, para a irmã Ruth, um abração para a irmã Ruth também, para toda a família de vocês, para o Tcheco, a Marilinha, o Hébito, o Ianai, o Natan, todos aí de Telêmaco, aqui de Reserva também, para o Adão, para a Eva e toda a família, para a minha família que mora aqui, para todos que estão ouvindo a nova mensagem, o Eros Andrade, que é conhecido nosso há anos, desde criança, né? E a irmã dele, a Marlene também, e para todos os ouvintes aqui da Reserva e lá dos Estados Unidos também, que Deus abençoe a todos e fiquem todos com Deus. E desculpe o áudio muito longo, mas olha, eu, algum dia eu quero conhecer o irmão Dirceu, a irmã Ruth, para a gente conversar, né? Um dia vai dar certo de os irmãos virem para cá ou a gente ir para lá. Para mim está mais difícil agora, mas que Deus abençoe os irmãos e quero conhecer os irmãos um dia. E tudo muito de bom, um gigantão abraço para todos os ouvintes e que Deus abençoe a todos hoje e sempre. Tchau, tchau.
0: Amém, Marlene. Que bom, que bom que a irmã Eugênia ouviu e começou a meditar. Mas é desse jeito, Deus ele fala no fundo do nosso coração, onde a gente... As pessoas não conseguem entrar, mas Deus ele entra, falando através da sua palavra. Que bom. Bom que ela surgiu efeito na sua vida. E coincidência, isso, irmão Eugênio. Então é de Deus o negócio. Porque esse dia nós estávamos conversando com a minha esposa, a Ruth. Ela falou assim, nossa, eu tenho uma vontade de conhecer a irmã Eugênia. Uma hora nós vamos dar uma fugidinha e vamos lá, que até o Roger mora em Reserva. E nós vamos fazer essa via saca. Vamos lá conhecer a irmã lá, nós temos que ir lá. O Jorge faz hora e falou assim, você tem que ir na minha casa, aí uma hora dessa. Só que ele tá trabalhando direto também. Mas uma hora dessa que deu uma folguinha, no final de semana, que agora minhas folgas vai ser no todo sábado e no domingo eu trabalho. Então aí fica mais fácil. Até para mim sair para as igrejas agora fica melhor, as pessoas me convidam. E fica meio ruim de sair, porque às vezes as festas começam sábado, né, e domingo. E muitas das vezes cuida de família domingo, né? E eu não posso estar saindo muito da minha igreja, meu pastor. sempre tentar lá, né? Porque eu tenho que obedecer. A Bíblia fala assim, nós não obedecer o nosso pastor, quem é que nós vamos obedecer, né? Então, e aí fica meio ruim, né? A gente dá uma saída. E aí o que que... Aí no sábado dá até pra gente sair, dar uma saída. Daí a gente tava pensando com a Ruth falou, senhora, nós vamos ter que ir lá conhecer a irmã Eugênia. E olha, se é de Deus mesmo, então. Uma hora dessas aparece, vamos conhecer, tomar um café junto, vamos dar uns glórias a Deus junto, vamos falar de Jesus. Tá bom, irmã? Deus abençoe. Meu amigo, esse aqui é das galáxias, meu. Meu amigo, irmão Sirinaldo, olha só, tá na escuta, Sirinaldo. Diz assim, a paz do Senhor, estamos ligadinho na 91.5, ofereço para todos os ouvintes. Amém, irmão Sirinaldo. Ó, outra coisa aqui, olha, uma honra receber esse camarada aqui, ó. Tem uma galera aqui, sabe? Mas que é meu, conheci, faz pouco tempo que eu conheço ele, mas achei ele muito homem de Deus, ele pastor Meirete. Fala comigo, pastor Meirete, fale tudo.
2: Pai do Senhor, meu Dirceu.
0: Amém.
2: Estamos aguardando o senhor lá na Namene, né? O senhor não voltou mais dar uns glórias com nós lá, né? Estamos na audição aqui do programa, meu Dirceu.
0: Amém, pastor Meirete. Tivemos dias atrás pregando lá na Namere, culto de, se não me engano, de evangelismo, foi missão. Tivemos lá dando uns glórias a Deus junto. Só marcar, pastor, só ligar pro pastor Genésio lá que ele liberando, nós estamos lá, né? Eu gosto de fazer assim, pastor, eu sempre vou nas igrejas e falo, tem duas coisas que eu não gosto de fazer, é sair sem a minha esposa, porque ela é o meu testemunho, e sem a benção do meu pastor, porque se eu não sair sem a benção do meu pastor, como que eu vou abençoar a igreja dos irmãos, né? Então tem que sair abençoado. A irmã Jaciara Cristina, ela diz assim, a paz, irmão Dirceu, é a todos os ouvintes. Coloca o hino LTV, com certeza, da dupla Valdir e Maico. Se não der, pode colocar outro que seja deles. Aqui é a irmã Jaciane, de Telemaco Borba. Ofereço também a programação para todos os meus primos, Ivanete e Ulisses. Com certeza, irmã Jaciara. Com certeza, daqui a pouquinho nós estaremos tocando essa canção para você. O pedido de vocês aqui é uma ordem, vocês que mandam. Tá bom? A irmã Indiana, filha da irmã Arlete, lá da Vila Rural. Fala, irmã Indiana.
3: Foi, estamos na curta.
0: Amém.
3: Querendo da Vila Rural.
4: Quero conhecer, irmão Dirceu, irmã Ruth, pra gente.
3: Quero oferecer pro Emerson.
4: Um dia vai dar certo, ver os irmãozinhos pra cá.
3: Mas do mundo do Rocha também.
4: Que Deus abençoe.
3: Depois eu ia, não. Sou eu, banco. Querendo da Vila Rural.
0: Ah, trono branco. Rapaz, esse hino aqui, esse trono branco aqui, é gostoso demais de ouvir, né? É uma mensagem falada lá no fundo do coração da gente. Ô, meu amigo, meu irmão, o homem da casa da árvore, que Deus abençoe a tua vida, Jamil. Esse aqui é meu amigo, meu companheiro, meu irmão em Cristo. A gente se gosta muito, às vezes nós brincamos pra caramba com esse homem aqui. Homem de Deus, muito abençoado. Eu tava querendo até... trocar umas ideias com ele, comprar o passe dele, mas tá difícil. Fala, irmão Jamil!
5: Dirceu, a paz do Senhor, meu querido, como é que se amanheceu?
0: Tudo bem, graças a Deus.
5: Animado e corada, aí eu dou valor na coisa. Como é que tá a dona Ruth na igreja, já com o círculo de oração? João Nuno nas

0: Paulo Minical, e você aí no
1: Eu
0: Vive no
1: aqui dando
0: Palenque,
1: glória.
0: dizendo que quem comanda na batalha é o mestre, né?
1: É
0: Só
1: ele, né?
0: confiar
1: Só
0: nele que
1: ele,
0: a
1: né?
0: coisa sai tudo como a gente quer, né? Temos que entregar o problema e confiar. Aí, essa é a verdade, né? Mas estamos aqui te ouvindo, meu piá. Estamos aqui te ouvindo, você. Deus abençoe. Um abraço aí para todo mundo que tá ouvindo. Minha família estão ouvindo, né? O Glorioso, por enquanto, não desceu aí. O helicóptero tá meio
1: Não
0: perigoso.
1: desceu,
0: Também
1: rapaz. Não
0: estava
1: desceu
0: falhando o
1: ainda.
0: motor do helicóptero. Capaz que nem vem.
1: Daqui a pouco ele me fala. Eu
0: Mas um
1: mando
0: abraço aí
1: o
0: pro
1: motoqueiro
0: Glorioso. Um
1: buscar lá.
0: abraço para a família dele também. E para todos vocês que estão aí. Para você que está fazendo a programação e para todos que estão ouvindo, né? Para toda a região nossa aqui, ao redor, onde alcança a emissora. Que Deus possa abençoar a vida de cada um. E bênção sem mistura. Vamos para cima, meu
1: Com
0: piá. E
1: certeza.
0: toca aí para nós espada de dois gumes aí, para nós ver o que que acontece aí. Se é desse jeito que tá acontecendo, não. Vamos lá? Para nós ver. André de Paula, acha aí para nós. Espada de dois gumes. Vambora. Estamos aqui te ouvindo, meu guri.
1: Com certeza, daqui a um pouquinho estaremos tocando essa canção para você, irmão Jamil. É verdade, isso aí mesmo. Deus no comando, que é ele que comanda. Qual é aquela canção dos herdeiros de Deus? Deus no comando. Daqui a pouco eu vou tocar essa canção. Deus no comando aqui dos herdeiros de Deus. Ele que manda, né? A irmã Josiara, ela disse obrigada por atenção. Amém, irmã. Vocês mandam o programa aqui, é vocês que mandam. Ah, aqui o irmão Elias Pimentel, ele pediu para mim falar para ele aqui, ó, divulgar para ele aqui, ó, ir por todo mundo pregar o evangelho. Ir por todo mundo e pregar o evangelho, toda criatura. Marcos 16, 15. Culto de missões, ele tá falando aqui, ó, levando o amor de Cristo até os confins da terra. É dia 26, hoje, domingão, a partir das 19 horas, na rua Ana Méria, 150, na rua Ana Méria, ali mesmo, na Vila Ana Méria. É culto de missão, sabe? O irmão Elias está convidando você que está aí meio por pertão, hein? Se você não tem nenhuma igreja para ir, vá lá dar uns glórias com esses irmãos abençoados na Ana Méria. Pastor Merete, uma benção, você conhecia o pastor Merete, você vai gostar dele, pra caramba, ele, sua família. Hoje quem vai ministrar a palavra do Senhor lá é o irmão Otoniel. Deus abençoe, homem de Deus, homem usado. Isso, ele está dando um tema aqui, ó. E serão minhas testemunhas. Atos 1:8. Rapaz, se eu não me engano, foi esse texto que eu preguei lá. Se eu não me engano, foi isso, né? Bem, seja abençoado, participe conosco. Esse tempo é tempo de missões. Vá, rua Ana Mary 150, ali na Ana Mary. Vá lá, dá uns glórias às igrejas Assembleia de Deus, tá bom? Vá lá que Deus tem uma bênção especial para você. E também, meu amigo, meu irmão, em Cristo, Sidney Barros, lá da cidade de Brusque, Santa Catarina. Olha lá, fale comigo.
2: Paz do Senhor, irmão Dirceu.
1: Amém, Jesus.
2: Passando por aqui para oferecer toda a programação aí para o titular do programa, irmão Edson
1: Isso, daqui
2: Mendes,
1: a
2: para
1: pouco
2: o
1: ele vem.
2: irmão Jamil, para o Edinho, para o Quati lá da
1: É,
2: Pedreira,
1: com a
2: né?
1: tia faz hora que não fala
2: Também
1: comigo, irmã
2: oferecer para o
1: senhorinha
2: pastor
1: também.
2: Carlos Taleve, Carlos Sobrinho, para todos os nossos irmãos aí que estão, é pastor Ivan Pianca, né? Pastor Isaor, da Igreja
1: Isso.
2: Embaixadores de Cristo, para a pastora Joana, da Brasil para Cristo, para todos os nossos amigos e irmãos aí, para o Daniel aí, o nosso técnico de som,
1: Isso, hoje ele tá
2: para o
1: folgando,
2: Adilson
1: Danielzinho.
2: Camargo, meu
1: Você é de férias já
2: irmãozão, meu
1: também?
2: amigão, e pastor Antônio Correia, lá de Ortigueira, para todos que estão ligadinhos na programação aí. Um abraço, Deus vos abençoe. Ah, também quero oferecer para uma pessoa. Vigia ali da Câmara, o Eliel, que é vigia da Câmara Municipal de Telêmaco Borba. Um abraço.
1: Ah, sim, com certeza. Opa.
2: Ah, também quero oferecer para o irmão, irmão Mirete, o pastor Mirete, a irmã Liane Proença e irmão Edson Proença.
1: Olha aí, tá falado, você que manda aqui, Sidney, você que manda. Deus abençoe a tua vida em Brusque.

0: Deus continue te abençoando. Irmão Elias disse assim, que bênção. Deus abençoe. Amém. Tamo junto aqui. Irmão Gênio falou de novo. Fala com nós, irmão Gênio.
1: Isso mesmo, irmão Dirceu. Venho mesmo com a irmã Ruth aqui em casa. Nós esperamos vocês. A hora que vocês puderem vir, venham. Eu quero aproveitar também e mandar um abraço pro irmão Roger, toda a família dele.
0: Aí, Roger.
1: E para todos, todos. Que Deus abençoe. Fiquem todos com Deus. Estou tomando meu café agora. Deus abençoe todos vocês, hoje e sempre.
0: Me conta uma coisa, esse café aí. Esse café aí é medroso ou é corajoso, esse café aí? Tem que ser um café essas horas. Primeiro tem que ser um café corajoso, depois tem que ser um medroso, né? Aí fica bom. Mas olha só, mas vamos de canção bonita. Agora é Herdeiro de Deus, Deus no comando. E daqui a pouquinho, daqui mais uns minutos, depois da canção aqui, eu vou mandar buscar o Glorioso. Porque não pode, tá demorando demais esse homem. Eu vou tacar o motoqueiro lá e vou levar, vou derrubar ele da cama lá. Ele tá pensando que o quê? Tá pensando que tá podendo, né? Não, ele não se aposentou ainda da emissora ainda. Ele disse, a aposentadoria é só depois que tiver lá na glória. Daí é a aposentadoria. Do contrário, não. Tem que trabalhar. Vou mandar o motoqueiro daqui a pouquinho. É só terminar essa canção que eu não quero nem saber. O que vocês acham? Eu quero saber se tem alguém aqui que liberam, que me ajudam aqui buscar o homem, porque Deus o livre. Onde é que você viu isso, né? Não tem condições. Não tem condições. Tem que buscar esse homem lá. Vocês ajudam? Quantos me ajudam aqui? Rapaz do céu, então tá, vamos de canção bonita. Daqui a pouco eu mando o motoqueiro buscar o Edson Mendes. Ele já chega, hein? 10 horas e 31, você está ouvindo o programa NVC, Novos Valores de Cristo.

0: Muito bem, você ouviu essa canção bonita dos Herdeiros de Deus, Deus no Comando. E eu quero ver mais umas mensagens aqui, que está aqui. Diz assim, a paz Dirceu, aqui é o Rogério, estou na escuta da programação aqui no Puxo da Madeira, é do Puma. É, ele está no trampo lá. E já... Ele diz assim, toca o hino Daniel e Samuel, ofereço para todos os ouvintes, se tiver sorteio, coloca o meu nome. Não sei, vou ver com o Glorioso. Fale, Jamil. O que você esqueceu de falar para mim?
1: Ô, Dirceu, só me avise que se é para ir buscar, que eu vou buscar ele para a orelha. Não precisa nem motoqueiro, eu vou lá e trago os caboclos para a orelha para cá. O que ele está pensando agora? Só porque você está aí, o cara vai ficar na casa agora de papo ar? Negativo. Diga que é para ir buscar ele, que eu já vou buscar os caras agora mesmo.
0: Rapaz!
1: Você não quer o quê? Hoje é dia dele, não é dia de ficar na casa aí. Não faz almoço, não faz nada, o que tá reinando na casa? Pode dizer que eu vou buscar.
0: Meu Jamil, eu vou esperar.
1: Esse mesmo. Um abraço, Sidney Barro.
0: Viu? Daqui um pouquinho eu falo para ele. Eu passo o áudio para ele, você vai ver. Mas daí tem que buscar. Mas rapaz, daí o homem já tá com o cabelo branco, ele não aguenta mais andar. Se você for buscar ele na bicuda, daí ele não consegue vir, velho. E já tá cansadinho, tá velhinho já. Já tá com o cabelo branco. Ele já tá andando meio tossindão, assim, ó. Ele já tá meio assim, ó. Eu vou mandar buscar ele. A irmã Janete diz assim, a paz do Senhor, irmão Dirceu. Estou na escuta aqui. Em casa, tá uma benção a programação. Deus abençoe vocês aí. Amém, irmã Janete, que Deus abençoe a vida de vocês. Vou mandar lá buscar o programa, o homem, porque senão... Ah, tá pensando que é o quê?

0: Uai, o que aconteceu, Edson? O que aconteceu que você tá dando chute nas panelas, hein, homem? Tá louco? Que é isso, rapaz?
1: Que é isso, mano?
0: Você chegou agora, eles atrasaram ainda. O Edson mesmo falou que ia te buscar na bicuda. O Jamil que ia te buscar na bicuda lá, se você não chegar desse jeito, hein?
2: Pois é, rapaz do céu.
0: O
2: Não
0: que
2: queria
0: aconteceu?
2: abrir a porta. Quando abriu, caiu tudo. Aí eu dei uma ajeitada pra vir. Agora caiu tudo de novo aqui, rapaz.
3: Ainda vou melhorar.
2: É, gurizinho. Você é um piá de fé, viu? Ter falar. Vai melhorar ainda. Tem que
0: Viu,
2: fazer uma.
0: o que aconteceu que você chegou dando chute na coisa?
2: Fazer uma campanha, rapaz.
3: Fica
2: Pra Deus
3: brincando,
2: dar um de
3: fica
2: copo
3: brincando
2: novo pra nós aí, né?
0: O quê? Faltou gasolina no negócio?
2: Não, faltando manutenção mesmo, né? Tá caindo tudo, rapaz. Eita, glória! Estamos aqui, meu irmão, né? Se estamos aqui é porque chegamos, né? Estava lá na casa, né? E curtindo um pouco lá, né? Digo, não, deixa o Dirceuzão, né? Bater as asas lá, porque, né? Não é sempre que sobra essa oportunidade aí, né? Hoje o nosso gloriosinho Matheus também está levando a palavra de Deus ali no Curiúva, né? Desde ontem, né? Está lá, juntamente com o pastor Natal. Eita! Aí nós também tivemos uma viagem para Arapoti ontem, saímos daqui às 16 horas e 5 minutos. Olha, o César é o homem da pontualidade, viu? Ele falou 16 horas e às 16 e 5, graças a Deus, nós partimos daqui.

aqui, né? Foi uma bênção de Deus, Deus nos levou na sua maravilhosa guarda, né? Na guarda fiel do seu anjo. Fomos ali em 40 e poucas pessoas no ônibus e depois foi mais uns 4 carros, se não me engano, né? Levamos aí uma multidinha, né? Não foi multidão, mas foi a multidinha. Foi uma bênção de Deus, se misturamos com os irmãos dali, foi coisa benção mesmo, foi benção. Pense numa benção, viu, irmãos? Foi benção mesmo, viu, irmão Sidney Barros, irmão Rubens, lá na Área Preta, né, irmão Sidney, lá no outro lado do mundão, lá, né? Lá em Brusque, ei, Brusque, aqui tá brusqueado também, aqui vou ter que falar bem nublado, né? Mas nós estamos alegres, felizes, irmão. A cooperação que pudemos dar ali, encontremos ali umas lendas viva, né? Irmão João Rocha, que nunca frouxa, né? Tá com 83 anos e o homem é uma rocha mesmo, viu? Irmão João é uma bênção de Deus, né? Pense que homem de Deus, homem mesmo, vice-presidente ali do campo, né? De honra, como diz os camaradas lá, né? Esse realmente é um homem de Deus, um homem que está bem mais para lá do que para cá, mas nunca perdeu a sua identidade, assembleiano mesmo, para a glória de Deus, viu? Um homem que tem uma postura de homem de Deus, um homem crente, um homem temente, né? Teve muitas vezes aqui conosco, né? Foi uma bênção de Deus, né? Irmão Joãozinho, ele e a sua família, que bênção de Deus. Encontramos ali também o Fernando Ott. Eita, Fernando Ott, você é uma bênção também, né? Fez uma apresentação ali toda especial, né? Falando do nome daqueles que eram do seu tempo aqui, de jovem, né? E já de cabecinha branca também, né? Já bem, né? Quase que nem a minha, quase que nem paina. E feliz e ainda trabalhando, só que agora não viaja. Depois dele ter feito o trabalho pela Voit, olha, eita, aí sim, né? Projetos eletrônicos, projetos elétricos, melhor, né? E agora ele está na casa, dando uma descansada, mas trabalhando ainda via, né? Via computador aí, né? Eita, continua fazendo os projetos. Fernandão cresceu, né? No conhecimento e também na graça, pela bondade de Deus, né, Fernando? Que Deus te abençoe grandemente. Logo mais vou estar instalando aqui a live, principalmente porque alguns de lá, né, prometeram que vão começar a conversar com o Fernando lá e pegar também aí, né, para pegar o endereço da live aí, para eles também estarem ligadinho conosco aí, né, tá bom? Então que Deus abençoe meu irmão, minha irmã, e a gente chegou de lá, era praticamente 2 horas, né, e a gente já foi deitar um pouquinho mais, né, porque até arrumar alguma coisa e tá lá e coisa, né? Mas graças a Deus foi muito bem, fui sentado junto com Oséias, né? E no corredor do outro lado ali, o César, né? E a Ada, gente maravilhosa, né? E Deus abençoe grandemente cada um de vocês aí, né? Eu até tinha um compromisso seríssimo, mas eu falei, não, primeiramente o reino de Deus, né? E fomos e não se arrependemos, porque como ouvimos aqui a palavra, né? Pelo irmão Dirceu, a confiança deve ser sem desconfiança, tá? Porque muitos confiam, mas confiam desconfiando, não se entregam totalmente, não abrem totalmente o seu coração para o Senhor fazer morada, porque quando é Ele que está mesmo, que Ele não está naquele de entra e sai, né? Porque tem gente que abre a porta, mas dali pouquinho, né? Manda sair, né? Sai o Espírito de Deus ali, fica meio, né? Fica ruim. Então não faça isso, irmão. Confie todas as áreas da tua vida.

que elas estejam cobertas pela confiança no Deus Todo-Poderoso, porque ouvimos ontem ali, né? Uma mensagem muito linda, linda, é? Sobre o louvor, sobre o toque, eita, do shofar, né? Shofar, shofar, oh meu Deus, ou tem chofer, né? Era shofar, o chifre do carneiro lá. Tocavam, não, ele lá, né, o judeu, isso é para o judeu, né? E quando eles tocavam, né, tudo na direção de Deus, não tinha ouvido de demônios que não explodisse, né? Porque quando você louva, irmão, é conhecido. Quando você toca para Deus, é conhecido. Mas quando você toca para se aparecer, também é conhecido. Você percebe que você não se arrepiou, que você não sentiu, né, aquele clima de céu na tua vida. Mas quando o louvor é realmente dedicado, é ofertado, olha aí, ó. Esse os judeus usavam, né? Meu glorioso. Eita, isso aí era de estremecer o inferno e a glória descia sobre o povo, né? Aí sim, é coisa linda, né? São 10h47, meu irmão, minha irmã, seja um instrumento na mão de Deus. Faça a diferença. Que o Espírito de Deus te use como instrumento na terra, como vaso de bênção e não de tropeço. Como está o teu nome na sociedade? Como está o teu nome entre os irmãos e até entre as pessoas que estão de fora? Hã? Você tem sido um chamarisco? Você tem sido uma referência? Você tem sido aquela pessoa que os outros querem também ser como você? Ou aqueles que estão dizendo: Deus me leve. Deus me leve de ser igual esse camarada, né? O que é isso? Se for para ser crente como esse camarada, como esse pastor aí, como esse evangelista, como esse presbítero, como esse membro aí, pelo amor de Deus, irmãos, olhemos apenas para Jesus, o autor e consumador da nossa fé. Deixa no jeito que ele ainda se colocou ali já hoje, para nós tocar na íntegra aí, né? Precisamos de poder. Irmãos, é o que nós precisamos realmente hoje, viu? E até Jesus voltar é do poder dele. Corremos atrás de tantas e tantas coisas, mas na verdade o que nós precisamos mesmo é de ter o poder de Deus. Ouça com atenção a letra desse hino que Deus inspirou, irmão Abílio, há muitos anos atrás. Essa música, essa melodia, né, foi colocada mais ou menos em 1980, entendeu? Eita glória! Precisamos de poder. Quem não precisa de poder para poder vencer, para poder ter a certeza de que maior é o que está conosco, que quando vier as borrascas da vida, quando vir as lutas da vida, quando vir as muralhas da vida, que querem nos cercar, que querem nos impedir de nós possuir a bênção de Deus, elas possam cair, aleluia, ao toque deste instrumento chamado eu e você, aleluia. É nós que temos que ser um instrumento. O Espírito Santo é o que executa.
mas para ele executar.

Nós devemos estar na sua vontade, na vontade da palavra de Deus, ligados com a palavra, porque a fé vem através dela, só a palavra de Deus. Aleluia! O verbo vivo, aleluia, que pode nos dar esta força, esta graça, para nós nunca decepcionarmos a Cristo, nós nunca negarmos a Cristo, nós fazermos apenas a sua vontade. Que Deus te abençoe, meu irmão, minha irmã. Domingão de muita festa por aí, né? Muito osso sendo queimado, né? Muita gordura sendo derretida, outras que ficam grudadas ali vão ser engolidas. Ai, que sabor, com mais esse limãozinho, ai, não sei o quê. Mas, gente, não esqueçamos que a nossa alma também está ansiosa por um banquete espiritual que só a palavra de Deus pode nos oferecer. Aleluia! Quarta-feira, meus irmãos, teremos ali mais um banquete na Rua Argentina 887, um culto em ação de graças. É certo que você já pensou, mas, irmão, é se estiver chovendo, se estiver derramando, se for muita chuva, não tem problema. Nós vamos marcar para outra quarta, tá? Glória a Deus. Mas já está bem melhorado aquilo ali, irmãos. Tá? Temos feito uma obra ali, né, irmão Carlos, né, irmã Hilda? Que é só quem tem Deus na vida, viu, irmão Dirceu, para fazer aquilo que nós fizemos ali. O homem merece alguma coisa? Não. Segundo a Bíblia, não. O homem merece mesmo é ter morrido. Nós, na verdade, o que merecíamos era ter ido para a cruz e virado cinza. Mas Jesus viu, Jesus sabia, como sabe e saberá para sempre, porque ele é ontem, hoje e eternamente, que nós não tínhamos a mínima condição de vencer. Então, ele se dispõe a morrer por nós e nos deu a vitória. E por isso que hoje nós adoramos, nós bendizemos, nós glorificamos o seu santo e poderoso nome. Fizemos uma obra que Deus colocou no meu coração e nós realizamos. Trocamos toda a cobertura, né? Todo o madeiramento. Aleluia. Ali da casa do irmão Carlos, aonde está servindo de um ponto de pregação da gloriosa palavra de Deus. Que cada um ali sinta-se na obrigação de dar o melhor de testemunho para os vizinhos, o melhor de testemunho de cristão, homem e mulher de Deus, aleluia, para aqueles que passam por ali. Aleluia. Ali não é apenas para anunciar a Cristo nas quarta-feiras, que ali seja um ponto referencial para quem passar por ali e diz: olha, aqui tem os cultos poderosos, aqui tem um servo de Deus, uma serva de Deus, uma família de Deus que dá exemplo de Deus, que olha, dá gosto de ver. Aleluia! A minha casa, a tua casa deve ser isso, irmãos. Quando alguém passar, poder dizer assim, irmão Dirceu: olha, aqui mora um homem, mora uma mulher, aqui mora uma família de Deus. Como é lindo, olha, a gente passa por aqui, a gente não vê gritaria, a gente não vê zombaria, a gente não vê ninguém negando a Cristo. Você passa aqui, tem o cheiro suave da glória de Deus. Aleluia! Aleluia!

Oh, glória! Sabemos que ali estamos construindo uma história, Maldirceu, como foi construída ali no São Roque, três chacras ainda na época, no Jardim União, ainda na viagem de lá para cá, o Mão César falando, se vocês soubessem que a igreja do Jardim União está em cima da onde famílias foram destruídas, onde obras diabólicas foram feitas. Mas hoje o diabo tem que engolir, dizendo: verdadeiramente, por ali passou um filho do homem lá de cima, com uma equipe de homens, mulheres, crianças, e começaram um trabalho na rua ali. Depois foram para um salãozinho ali. E depois construíram um templo em cima daquele lugar que era um prostíbulo. Aleluia! Como é que é, Dirceu? A esperança não cansa. A esperança descansa. A esperança espera e não se desespera. Sabe que no tempo dele, na hora dele, no momento dele, alabaxai, as coisas vão acontecer, porque tudo é por ele, por causa dele e para ele. Está ali aquela grande congregação. Uma porta de escape para muitos problemáticos se refugiarem, para muitos desorientados chegarem ali e receberem a Cristo, a verdadeira luz, o verdadeiro caminho, a verdadeira paz, o caminho, a verdade e a vida, que é Cristo Jesus. Oh, que coisa linda, meu irmão, minha irmã, você viver no meio de uma sociedade hoje que está balançando, que ninguém sabe mais para que lado vai, os mentirosos aparecendo. Eu vou mudar. Se eu chegar lá, eu vou mudar. E muda mesmo. Muda mesmo. Chegou lá, já não é mais o mesmo. Eu disse, eu. Você falou aqui, você citou aqui, maldito que confia no homem. Irmão, não é que nós não temos amigos que dá para confiar. Tem amigos que dá para você, não aquela confiança que temos em Deus. O mínimo, assim, daquela confiançazinha que você conhece o elemento, não é de hoje, que você sabe da índole dele, porque você já comeu alguns saquinhos de sal do lado dele, vendo ele, conhecendo ele no trabalho, conhecendo ele na casa, conhecendo ele em qualquer lugar, ele é o mesmo. Então é claro que você vai ter uma partícula de crença nele. Mas quando a Bíblia diz, maldito o que confia, está falando no sentido já espiritual. Espiritual, falou, não, esse homem, ele é carne, o próprio Jesus disse, o meu espírito não contenderá para sempre com o homem, porque ele também é carne, ele não está dotado apenas de espírito, mas ali está a carne também, e tem hora que a carne é carne senta mesmo. Se bandeia mesmo, glória a Deus, perde mesmo o controle e falta espiritualidade, aleluias. Então confiemos somente em Deus, mas há homens e mulheres para você também poder depositar a sua confiança para

pedir a oração, para confessar uma situação que de repente está te torturando, está te arrasando, está levando você ao caos, ao inferno. E você diz, não tenho mais como sair. O Senhor quer que você chame-o. Tiago fala de homens capacitados para ungir. Aleluia. E a cura chegar. E até mesmo se houver cometido pecado, vai ser perdoado. É através do homem. O homem como canal, porém Jesus é a ligação. Jesus é o mediador entre Deus e os homens. Confessa, mas confessa dizendo, aleluia, é para desencargo de consciência. Mas eu sei que quem está me levando, quem está me transportando, quem está intercedendo junto ao Pai é o Filho, é Jesus, porque há um só mediador entre Deus e os homens. Oh, que coisa linda! Não confie nem em você, meu irmão. Vença, vença o primeiro homem. Vença o primeiro homem. Não confie, aleluia, que as tuas ideias podem estar sempre certas. Consulta a palavra de Deus e confessa a Jesus Cristo, o Filho de Deus, que só Ele é Senhor e Salvador da sua vida, das nossas vidas. Amém, meu irmão? Então, quarta-feira vai ser tremendo. Temos agora também, meu Dirceu, para a glória de Deus, né? Um conforto a mais ali. Viu, irmão Jamil? Temos ganhado ali também, pelo menos por um ano, segundo o dono do terreno, que comprou aquele terreno do lado ali, né? A igreja não se manifestou. Então, ele comprou, deu uma entrada, parcelou. E até que ele comece a mexer ali, segundo ele, menos de um ano ele não vai mexer. Nós temos ganho de um empresário aí, um grande amigo nosso, o irmão João Jeff, né? Falo do nome dele porque ele é prudente. Não pensa que é qualquer um que chega lá e fala com ele e vai dando as coisas. Não, ele é um homem prudente, é um homem que conhece as pessoas, ele vai ajudar, mas não pensa que ele é aquele um que vive enchendo a barriga de porco gordo, não, viu? Ah, ele é sábio, né? Se ele não conhece, ele vai sondar, né? Ver se realmente é para a obra, se esse camarada é um mensageiro mesmo, porque o que tem nome de pastor, né? Por aí, né? É, que pastor, diz que até cachorro tem cachorro, né? Pastor alemão, né? É, e às vezes guarda mais, vela mais, cuida mais do que o ser humano. Tá assim, né? Tá ou não tá? Né? Quanta gente que por causa que a segurança humana está tão desacreditada que ele prefere ter um cachorro na casa dele, né? Diz que é o melhor amigo do homem. Do que às vezes coloca um vigia lá para o vigia facilitar para o ladrão entrar e repartir com ele. Credo, irmão. O quê? Você está tão fora da realidade para não acreditar nisso? Quantos assaltos por aí? No final, pega o camarada lá, né? O que está com a bufunfa lá, o que entrou lá, e dali vai entregar, vai fazer. De não. Mas estava com a chave na mão, né? Entendeu? O seu guarda aí, né? O seu guarda aí nos guardou a chave, né? No lugar que nós sabíamos, fomos lá, entramos e... Entendeu? Mas, irmão, aquele que confia em Deus, que tem a sua vida guardada com Cristo em Deus, ah! Esse dorme, esse ronca, esse sabe que está debaixo da guarda do grande e poderoso Senhor. Amém? Glória a Deus. Pois é. E o camarada nos deu
para nós usar ali, né? E então, você que às vezes não está indo lá por causa do estacionamento, que às vezes tem que deixar o carro muito longe, tá certo, tá certo. Aleluia. Então, agora nós temos ali aquele lote do lado para nós estarmos guardando aí, né, o carro de vocês, tá bom? Amanhã eu vou instalar ali uma lâmpada, né? Até isso ele nos doou. Ele disse, olha, eu não desliguei a luz aí, porque depois vai ter que pedir para ligar, então deixa aí, eu vou pagando a taxinha, né? E você pode usar ela, pode ligar uma lâmpada aí, um refletor, né? Para as horas do culto aí, para ficar com a claridade aí, para não acontecer de algum malandro vir aí mexer nos carros. Olha, até isso. Mas aí é que eu me refiro, né? Como Deus é bom, como Deus é maravilhoso. Oh, glória! Aleluia! E Deus vai fazendo, irmãos. Vai fazendo, mas para Deus ir fazendo, irmão Dirceu, é por meu e por teu intermédio. Hã? Aleluia! Quem tem que pregar, quem tem que dar testemunho de cristão é eu e você. Tá? Jesus já passou por aqui, fez a parte dele. Aí ele diz, agora vós sois a luz do mundo. Vós sois o sal da terra. Eita glória! Vocês agora são sal, vocês agora são luz. Vocês são referência àquilo que eu fiz aqui agora, vocês têm que fazer. Quando alguém olhar para vocês torto, vocês têm a obrigação de endereitar o olhar dele. Hã? Ele chegou zaroio lá olhando, né? Você assim, ó. Você tem a obrigação de endereitar aqueles olhos dele. Mostrar, provar para ele, irmão Dirceu, que você não é aquilo que ele está pensando, não. E não é pegando o pescoço dele e dando um safanão, não. Com humildade, mostrar para ele, olha, você tem todo o direito, porque o mundo está lascado mesmo, né? Aleluia. Mas eu quero te falar que eu sou crente. Eu sou crente e cristão. Eu sou crente e creio mesmo. Não sou meia boca, não, tá? E as... Hã? É, boca inteira, né? Aonde eu for, a minha boca vai ser em adoração, em glorificação ao Senhor. Não adoro, não sirvo, não canto para outro Deus, não. O meu cântico vai ser sempre para Ele, porque eu sou dEle, filho dEle, dependo dEle, e tudo que tenho é dEle, eu apenas administro, e por ser dEle, é que eu tenho a obrigação de cuidar com o máximo cuidado, porque senão eu vou pagar caro por isso. Tá bom? Então é ali na 887, meu irmão. Quarta-feira, o culto de ação de graça não está 100% como queremos deixar ainda. Mas a irmã Manilda e o irmão Haroldo estão ali, possivelmente, se não estiverem, de repente, fazendo hoje aí à tarde, não sei, né? Amanhã vão estar fazendo uma pinturazinha já para começar da outra visão, né? Porque não é que nós merecemos, né? A gente gosta, né? De ver as coisas bem em ordem, né, Dirceu? Mas a gente faz por causa que é para ele. É para ele, para ninguém que gosta de escarnecer chegar lá e falar, puxa vida. Porque o povo é assim, Dirceu, o povo é uma desgrana também, né? Se vai num lugarzinho muito simples e se a pessoa não tem condição, tudo bem. Tem gente que não tem condição de melhorar, é outra coisa. Deus sabe e as pessoas também sabem. As pessoas hoje conhecem a vida dos outros mais do que a dele. O povo tem tempo, nunca vi, né? Aleluia. Mas é para ele. Então, você podendo fazer o melhor para ele, né? Porque o povo é assim, eles chegam, se for muito feinho, eles falam. Se for muito suntuoso o templo, também falam. Eu até também não sou muito a favor de gastar tanto dinheiro, com tanto conforto, para passar alguns momentos ali, ainda mais hoje que o povo já, né,
já vai na igreja meio empurrado e tal. O povo, Jesus está voltando, você vai...

0: Jesus, quando ele convidou os discípulos, ele não falou, ah, vocês vão andar de Hilux, vocês vão andar de
1: Funk,
0: vocês vão andar de vamos dizer assim, com sapato 752 no pé, vocês vão ter ar-condicionado, vão ter... Não, ele não falou isso. Ele falou assim, os pardais têm os seus ninhos, as raposas têm os seus covis, o filho do homem não tem nem aonde reclinar a cabeça. O que que eles falaram para o discípulo? Olha, vocês querem vir junto comigo? Só que é o seguinte, não tem esse tipo de
1: moleza,
0: coisa.
1: Não
0: tem moleza. Aí você cita lá sobre esse negócio de olhar as pessoas e ver como que ela é. As pessoas citam muito em ladrão, né? No Satanás, que no João, em João 10:10, né, fala que o inimigo veio para, o ladrão veio para roubar, matar e destruir. Mas não está falando do Satanás. Não tem nenhuma parte que fala do diabo, que ele veio matar, roubar. Não fala disso. Aqui ó, João, o ladrão não tem. E aí a gente vai dizer, mas peraí. João 10 diz, o ladrão não vem para senão roubar, matar e destruir. E Jesus disse, eu vim para que tenham vida e vida também com abundância. Jesus, ele fala do bom pastor, né? Ele usa essa metáfora, né? Do bom pastor para explicar a diferença com que ele e os falsos líderes, né, que só querem se aproveitar das coisas, né? Jesus ele se apresenta como o bom pastor. Ele conhece a cada uma das suas ovelhas, cuida dela e dá vida por ela. Será que tem algum líder que faz isso, Edson? Me conta para mim. Será que faz isso ou quer só ficar no comodismo, no bem bom, e pegar e comer das... Será que não se esquece do que o Ezequiel fala? Ah, daqueles, né? Que só ficam comendo gordura e vivendo da carne e vendendo a lã e se cuidando de si próprio. Será que tem alguém que sabe a dificuldade de todos? O que Jesus falou aqui? Ó, eu não tenho comodismo nenhum. Eu quero que todo mundo tenha vida. E vida é o quê? Uma abundância. Não fala de Satanás. Fala de líderes corruptos que só virem para si próprio. Que só querem o bem próprio. Né? Só vê isso, só vê para si. Não, eu quero andar bem, os mesmos que se lasquem. Aí vai cobrar de quem? Do quê? Para quê? Fazer o quê? Para quem? Para quê? Não faz nada. Será que um dia, na vinda de Cristo, vai ter coragem? Será que vai ter coragem? Ó, pera aí. Não, mas eu preguei. Ó, o hino do trono branco ali, ó. Eu preguei, eu enchi templo. Daí, mas eu não te conheço, eu nunca te vi, cara. Você foi, fez isso, você fez aquilo. Você só usurpou as minhas ovelhas. Você, em vez de você cuidar dela, você só usufruiu dos bens que ela tem. Quando Jesus escolhe Pedro, ele não fala a primeira coisa para Pedro. Ele diz assim, ó, Pedro, eu quero que você apacente minhas ovelhas. Não, ele não falou isso, a primeira coisa, ele disse, tu me amas mais do que esses, Pedro? Ele disse, sim, senhor. Ele disse assim, apacenta os meus cordeiros. Sabe por quê, Ezra? Porque cordeiro não dá nada, não dá fruto nenhum. Cordeiro só dá trabalho. Ovelha não dá, cordeiro não dá lã, não dá novinho. Não dá lã, não dá gordura, não dá carne, não dá nada.
1: Tem que ser ensinado.
0: Tem que ser ensinado, isso, exatamente, tem que ser ensinado a cuidar. E aí, como é que fica? Aí fala, não, mas tava, não. Jesus, ele cuidou de quem? Ele alimentou, ele cuidou, ele tratou, ele curou ferida, ele libertou. E aí você se ensina, mas eu sou aquelas credenciais, né? Aqueles rótulos que se colocam em si próprio, se consagram a si próprio, né? E diz, não, mas eu sou, mas é o quê? Faz o quê? Cuida de ovelha? Ovelha não vê. Ela vê muito perto, só que ela ouve. Jesus disse assim que a ovelha ouve o brado do pastor, não é?
1: Isso.
0: Ela conhece o brado do pastor. Mas o pastor, ela tanto conhece o pastor que cuida e aquele que caceteia.
1: É verdade.
0: Aí você veja.

0: bem. É, se der capim queimado para elas, ela vomita, dá náusea. Se der água quente, ela vomita também, dá náusea. Ela fica ruminando tudo aquilo e começa a dar câncer no estômago dela. E ela morre. E tem muitos lírios aí, acho que me permita dizer isso, matando ovelha porque não cuida. E ainda quer ser um pastor. Desculpa aí, César, mas é real.
1: É verdade, meu Deus do céu. Infelizmente, isso é prova dos últimos dias, né? Os amantes de si mesmos cuidam deles, né? E dão resto, às vezes, para as ovelhas e, né? E acham que está tudo bem, tá? É, tá bem? Você vai ver, tá bem. Mas, meus queridos, temos que falar aqui do nosso irmão Hélio, né? Falei de você, irmão Hélio, ontem na nossa viagem, né? Se estiver nos ouvindo aí, que você foi o segundeiro aí do nosso querido, nosso amado, saudoso, que fez história aí com as suas mensagens, né? Meu Jesus, né? Benedito Felizardo, eita glória, né? Então que Deus, de uma forma maravilhosa, possa abençoar cada um de vocês aí, né? 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Maravilha! 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Atendemos agora esses dias aí um missionário nosso, né, que estava com o pneu mais careca do que o Xandão. Meu amigo, tinha que falar nisso agora, rapaz, estragar o almoço de muita gente, né? O pneu dele lá estava liso, liso, liso, leso e louco, rapaz. Levando o carro pro estoco, levando o carro pro, né? Fazia a cor pra direita, o carro ia pra esquerda. É coisa tremenda.
2: Pense!
1: Nem pense, rapaz. Que isso? É, borracharia é Barbosa. Onde, irmão Edson? 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
3: Uhum.
1: 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Balanceamento também, ali já sai com barba, bigode, costeleta, todo uhum. feitinho, né? É coisa linda. Deus te abençoe, irmão Gilmar. Você é uma bênção de Deus, né? Quarta-feira esteja conosco lá, irmão Gilmar. Você é o meu convidado especial. Como também, irmão Luiz Miranda, ou Miranda da Tapeçaria Paulista, ele, irmão Beni, vocês devem estar lá conosco, meus queridos, tá? Lá o mistério é espiritual e também o material, o físico também, né? Ali é uma bênção toda completa. Certo? Você é o nosso convidado para essa quarta-feira. Se estiver ameaçando chuva e tal, não ligue. Lá tem cobertura, lá tem tudo, tá? Certo? Agora, se estiver derramando muita água, fica para a próxima quarta-feira. Porque, segundo a meteorologia, diz que vai chover,
3: uhum.
1: né? Mas, de repente, você sabe, né? Que o tarde homem, por si mesmo, se consome. Então, né, o homem, Luiz Homens, que não é muito longe um do outro. Meu glorioso. Então, vamos crer na vontade de Deus, né? O Gideon vai estar conosco ali, vai estar um grupo ali do Bandeirante, do Brasil para Cristo, vai estar um grupo também conosco ali do Jardim Progresso. Olha, gente, vai ser um sucesso! Né, Ervininha? Ervininha estava preocupada. Olha aí, Irvininha Petela, você é fela, desde cedo. Ô, glorioso, meu irmãozinho querido, cadê você? O povo tá perguntando de você, tá todo mundo preocupado. Sei tô lá. Aqui, ó. Tô vivo, são e salvo, uhum. alegre, contente, sorridente, com a boca cheia de dente. Ô, glória!
2: Oh, glória!
1: Maravilha, né? É, glória, né? Fomos deitar muito de madrugada e daí não dá pra acordar de madrugada de novo. Tem que esperar passar a madrugada, porque senão daí fica, uhum. né? Aí o velhinho aqui não aguenta, nem pense, né? Deus abençoe quem está conosco também, irmã Silmara, né? A irmã Silmarinha está conosco, com o Davi. É, ela falou aqui, ó, ela falou aqui, né? Eu já passei lá para o sistema da rádio também, mas vou ler. Estamos chegando em Castro, tentando ouvir a nova mensagem. Se o senhor estiver no rádio, manda um abraço. Olha aí, ó. Pra quem? Pra irmã Sueli, Vanessa e Valdir. Sueli, Vanessa e Valdir, meus amigos e irmãos da área preta, da areia preta, né? Não perdem nenhum do seu programa. Olha aí, gente. Ô, irmã Silmara, vovozinha fresca, e o vovozinho fresco, meu Davi, né? É, parabéns aí, né? Parabéns pra família. Diziele trouxe através da bondade de Deus aí, né? Mais uma vida para servir a Deus juntamente conosco aí, né? Que coisa linda! Parabéns, Diziele. Parabéns ao seu companheirão, ao seu esposo, a vovozinha do outro lado, a Doralice e o seu companheiro, né? Rapaz, tão felizes, a Doralice.

0: com a boca lá nas orelhas, né? Aí sim, né? Que gente linda, que gente maravilhosa. Deus abençoe vocês, viu? Silmara, Davi, são parceiro nosso, são investidores no reino, fazem a obra de Deus trabalhando aí, né? E o trabalho exige, né? O trabalho exige, e eles não têm hora para viajar, para levar sua mudança, transportar alguma coisa daqui para lá, de lá para cá, né? E hoje eles estão lá perto de Castro. Ei, passamos por essas estradas, um pedaço pelo menos aí, né? Ontem fomos para Arapoti, fomos até o Trevo de Bagi, pegando para Ventania, de Ventania para Arapoti, e fomos e voltamos. E Deus esteve conosco, foi uma viagem inesquecível. Também quem está de aniversário, meu querido irmão Adir do Espírito Santo, né? Paz do senhor, irmão Edson, ouvindo aqui em casa, Deus te abençoe. Rapaz, quando dá essas paradas assim, uns 3 dias antes do culto, eu já fico preocupado. Digo, ele já vai encher o caminhãozão de novo, já vai carregar de novo e já vai nos deixar aqui no culto sem ele, né? Mas eu acho que ele vai estar na quarta, acho que ele viaja, né? Daqui a pouco e vai e volta. Goiânia, coisa. Qualquer hora eu vou com ele também, viu? É, vou fazer uma viagem com ele aí, vou comer umas banhas com ele aqui, aquela comidinha que ele cozinha ali no.
1: Vai dar uma viajada?
0: Hã?
1: Vai dar uma viajada?
0: Pois é, rapaz, eu quero viajar, pegar o Poçantão, velho, lá junto com ele lá, ó. Hã? Não, não tem nada do Poçante aí? Não gravou nada o caminhãozinho dele? Ah, Suzuki, Suzuki, Suzuki, ó, a oficina do Suzuki tá chamando lá, ó. Botei pra lá, ó. Ai, ai, ai. É buzina, o primeiro ele buzina a bicicletinha dele. Olha! Rapaz,
1: Cedão, né?
0: pode. Aquela carneirada, rapaz, você não me falou nada, rapaz. Já tá em cima do meu horário aqui, mas viu, né? Aquela carneirada, rapaz, pelo amor de Deus, né? Não esqueça da gente, rapaz. Amigo não é só pra, né? Amiga é pra comer junto com a gente também, né? Deus abençoe, viu,
2: Eu vou
0: Adir?
2: nessa carnarada, onde que é, que dia que é? Eu vou marcar agora na minha agenda, hein?
0: Assim que passe, nós já te avisamos.
1: Enzo, eu tenho que passar a régua aqui, homem. Aqui, ó, tem a irmã Tereza, a irmã Janete, tem uma galera aqui.
0: É.
1: Bora lá?
3: Rapaz do Senhor aí, irmão. Quero oferecer o programa para todo mundo que estiver ouvindo. Eu
0: Ah,
3: quero mandar um
0: Fernandinho!
3: abraço pro Sidney Barros, busque Santa Catarina aí. Ele não falou, mas ontem eu conheci ele aí, tá bom? Eu quero oferecer o programa para todo mundo que estiver ouvindo. Ah, minha menina, para quem? Pro Sidney Naldo. E tamo ligado, irmão.
0: Aí sim, Fernandinho.
1: Olha o homem da voz aveludada, hein?
4: A paz do senhor, Mundir Seu Fernandes, Pastor
0: Ah, eu
4: Glorioso.
0: sabia.
4: Quero deixar aqui a minha gratidão a Deus por mais um dia de vida.
0: Aí sim,
4: Quero
0: rapaz.
4: também parabenizar minha sogra, irmã Castorina Mendes de
0: Minha
4: Quadros.
0: parenta, minha
4: É,
0: parenta.
4: estamos hoje aqui parabenizando ela também, tirando
0: Glória a
4: uma boia.
0: Deus, mãe Castorina,
4: E
0: mulher
4: todos os aniversariantes também do dia de
0: maravilhosa.
4: hoje, que Deus venha cada dia mais abençoar a vida deles.
0: Uma
4: Um abraço lá
0: referência, uma
4: pro nosso irmão
0: referência.
4: Capote, lá de Arapoti, os irmãos que sempre lembram da nós. Vi a voz da mãe Eugênia, fiquei muito feliz ouvi-la. O paizão Jamil também já deu seu tostão de voz
0: É
4: aí.
0: uma
4: Um
0: bênção.
4: grande abraço para todos vocês. Estamos aqui em Telêmaco hoje. Amanhã já começa a correria da criançada, volta para as aulas. E vida que segue. Um grande abraço, Mundirceu. Um abraço glorioso, a gloriosa, toda a
0: Amém.
4: família. E todos os irmãos aí que sempre estão conectados com o programa da Nova Mensagem 91,5. E os irmãos que sempre que lembram de nós também, que Deus possa sempre abençoar a vida deles. Um grande abraço, Mundirceu. Um grande abraço, glorioso. Agora eu lembrei, NVC, viu? Estava enrolando para lembrar o nome.
0: Não, nem aquele
4: Glorioso. Me equivoquei no nome, mas não deixo de lembrar, né? Do Capote também, mas é do Otto, né? Que
0: é o
4: Deus venha
0: Otto que
4: abençoar muito a
0: perguntou
4: vida
0: de você
4: dele,
0: ontem
4: por
0: lá
4: onde
0: em
4: ele esteja lá,
0: Arapoti.
4: toda a família, muito obrigado lembrar de nós.
0: Muito bem, são 11h30, né, irmãos? 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

0: 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Nossos ouvintes ali da área 6, irmão do Jardim Progresso, irmão Arildo e família, o seu filho Felipe, ele quer aí o meu glorioso, tá? O Pense é nosso ouvinte de
1: Pense!
0: Olha aí, meu Felipe! Glorioso. Olha aí, Felipe! É pra você, rapaz! Você é uma bênção de Deus! Um abraço lá para o Triângulo, irmã Sandy e Elisângela, mãe e filha, sempre ligadinho com o NVC, o programa que é muito mais você. E da mesma forma, irmão Noel, grande parceiro, grande companheiro nosso na obra de Deus, oferecendo aí pro papai, irmão Brasilino e irmã Sebastiana, né? Deus abençoe grandemente. Irmão Luiz, irmã Benida, Tapeceria Paulista. Também o Luiz Fernando, Fernandinho, seu filho, né? Ele fez para nós ali, né? Ele fez ali umas cortinas bonitas para nós colocarmos ali no nosso ponto de culto, para evitar um pouco o frio, né? Aquele vento, né? Vai ser uma bênção. Quarta-feira vai ser tremendo aquele culto ali, irmão. Não fique de fora, viu, irmão? Irmão Luiz, irmã Benita.

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0: 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Ei, rapaz, aquele cheirinho que vem de lá, o estômago começa a virar.
2: Coisa
0: boa! Começa a virar de baixo pra cima, de cima pra baixo. Ei, glória! Aí sim, é uma lasquinha de carneiro. Rapaz, aí também que é demais,
3: pense,
0: né?
3: Pense!
0: Ei, as ovelhas fiquem veiaca com o pastor aqui, porque eu tô afim de comer a costela de ovelha. Rapaz! Aí sim, já não basta, né, Dirceu? Não basta, né? Deus
3: chique
0: abençoe vocês
3: último.
0: Aí, viu? 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Jorginho da Pipoca. Você conhece o Jorginho Pipoqueiro, né? Conhece o Jorginho Pipoqueiro, né? Conhece também a irmã Rosana, sua esposa. Estão sempre ligadinho conosco. Também quem está ligadinho conosco, o irmão Tcheco, achou os documentos, rapaz, achou. Depois vamos falar sobre isso aí com ele, viu? O Stefano, né? É, ele tinha perdido seus documentos, né? E agora ele achou, está feliz da vida, né, Tcheco? Deus abençoe ele, a irmã Marili, vocês são bênção de Deus, né? Falei pra ele, vá devagar, rapaz. O caboclo que achou aí, uma hora vai te entregar. Tá? Então que Deus abençoe. Quero mandar um abraço também pro irmão Antônio Tutima. Ele já tem aqui a vinheta, né? E eu vou deixar um bom espaço aqui, bom dia, se eu rodar tudinho de novo, tá? Tudinho de novo. Se precisar rodar duas vezes, não vai ter problema, tá bom? Deus abençoe. Ele que é da Eletriar, ali na nossa rodovia, tá bom? Ali do lado... No Monte Carlo, em frente, quase de frente com o nosso Mercadão Stock, tá bom? Do outro lado, você vai encontrar aí o nosso querido Montucci, né? O Antônio Viana, que está ali com as suas instalações e manutenções de ar-condicionado do seu carro, da sua van, do seu ônibus, da sua máquina. O homem é cuera na coisa, tá bom? Gente... Vamos que vamos, precisamos de poder, irmãos. Pelo amor de Deus, busque aquilo que você quer, aquilo que você tem, né, sonho de ter, mas não esqueça que sem poder você não vai poder, é nada, nada, nada. Quanta gente, irmão, disse eu, que corria atrás de alguns bens materiais e conseguia, né, mas dali a pouquinho, cadê? Cadê o quê? O fulano. Tá sabendo? Se acidentou, rapaz. Lembra que ele comprou um carro e tal? Prometeu fazer a obra de Deus. Se Deus desse o carro para ele, ia trabalhar, ia ganhar alma, ia fazer missão lá no Parmitá, lá no Sapé, na Tingui, lá na Campina Alta, lá na Boa Vista, lá nas Gaia, ali no ali no Juca Pedro, né? É. E olha, rapaz, começou só a ir pro mato. Pescar, caçar. Há de ver, rapaz, como se acidentou e se foi. Está brincando, aham. Ó, irmão, peça para Deus, mas cuidado com as suas promessas, porque de Deus... Ninguém zomba. Com Deus ninguém brinca, irmãos. Tá? E o que o homem semear, isso aí ele colhe. Tem uns que colhe ligeirinho, outros colhe mais depois, mas colhe. Você semeou, vai colher. Vai pagar. Porque Deus lapida. Deus não quer ninguém tudo cheio de coisa arada. Tá? Então se cuide, se cuide. Se você acha que você não é homem, você não é mulher para cumprir o que você está prometendo, então pare, não prometa. Não prometa, porque senão, prometeu, se comprometeu. Aí o problema já é seu. Então por isso, cuidado. Por isso é que nós precisamos de

poder. Olha aí, Mobílio, que letra linda que o senhor compôs. Que música linda que Deus nos deu, olha aí, ó. Cantamos aí pra glória de Deus, né? A voz do Glorioso ficou meio fanhosa, mas ficou maravilhosa. 11h40.

Precisamos de poder, o resto é resto, irmãos. E poder só se encontra aos pés do poderoso. Diz o Dirceu que tem uma galera e a gente já vai ver, viu?

Vai lá pro Mon Antônio Mendes, grande marceneiro ali do Kroll, né? Grande amigo nosso. Deus te abençoe, irmão Antônio Mendes e família. Que Deus te abençoe cada

Coisa linda, irmãos. Coisa linda, o crente poderoso. Poderoso em obras, né? Poderoso no caráter, poderoso em tudo que os outros olham para ele e podem dizer: esse é um homem, essa é uma mulher, esse é um moço, essa é uma moça, esse é um adolescente, essa é uma adolescente que tem Jesus na vida. Olha que coisa linda, irmãos, né? Aleluia! Que Deus esteja te abençoando. Ávila, se estiver ligadinho conosco, né? Se estiver ligado aí, passa uma mensaginha para mim aqui, tá bom? Manda um oi aqui para mim, tá bom, filha? Deus te abençoe grandemente a tua vida, minha neta aqui.

0: Querida, você, William, são bênção de Deus. A Anne, né? Deus abençoe. Quero mandar um abraço lá para o irmão Carlão, a irmã Hilda e família. Que quarta-feira vamos estar reunidos em família aí, né? Todo o povo de Deus, né? E agora digo, não se preocupe com o estacionamento, porque tem o estacionamento para você guardar aí o seu carro, né? Faltou estacionamento ali próximo, você já pode recolher o seu carro lá dentro, lá, né? É, vamos, tem o gringo, o gringuinho, meu discípulo lá do Rio Alegre, né? Ele mora no São Rafael, né? Mas ele disse que vai estar conosco lá. Eu falei, você vai estar escalado para ajudar a alinhar os carros ali no estacionamento. Ele e o Sorriso, né? O Josué, eita, mas vai ser tremendo, gente. Vai ser forte o que Deus vai fazer na quarta-feira. Vamos estar ali com os herdeiros de Deus. Oh, o João e Roldão, ah, né? Vai estar ali... Vai estar ali mais quem, né? Vai estar a gaiteirada nossa, uns 4, 5 gaiteiros. Vai ser coisa forte, coisa linda, né? O Gilberto também. O Gilberto é, lá do Rio Alegre, também vai estar com o seu violão. Vai ser lindo, né? É, possivelmente o Luiz Pires. Vai ser uma coisa maravilhosa mesmo. Deus vai bradar fortemente no nosso meio ali, né? E vamos... testemunhar do grande amor de Deus, tá bom? Deus abençoe cada um de vocês, um abraço pro povo ali da Vila Rural, um abraço pro pessoal ali do Triângulo, um abraço pro pessoal que estão também em congresso, até queria comer essa carnaiada aí com o nosso querido Reginaldo, né? Estão no Palmital ali com um congresso lindo ali, mas não foi dessa vez, meu Reginaldo, mais uma vez, né? Mas não tem problema, carne sempre tem ali, né? Eu nunca vi o povo dali, é coisa tremenda, né? Então, a gente vai comer uma carninha com vocês qualquer hora dessa, o peixinho, né? Vamos lá no parceiro nosso, no nosso irmãozinho lá, né? Divonei, o Divo, do nosso saudoso Chinaidinho. Ah, rapaz, e vamos comer aquele tucunaré assadinho. É, aleluia! Ô, glória! Vou passar o endereço depois quando... Depois que nós comemos, 2 dias depois, eu venho testemunhar aqui, né? Venho contar pra vocês como é que foi a coisa lá. O cara marvado, né? O marvado, né, Dirceu? 11h48, então eu já estou dizendo tchau, já estou dizendo até o próximo programa. Que Deus abençoe grandemente a vossa vida, meu irmão. Já ouvimos uma bela e poderosa palavra. Não temos mais ninguém aí no... Temos? Rapaz... Então, se você puder passar rapidinho para nós, e daí já solta os comerciais, e eu já estou indo, viu, gente? Até domingo que vem, se Deus disser que sim, e quarta-feira, não esqueçam, às 19 horas já estamos ali com o irmão Mateus, de joelhos dobrado, buscando a presença de Deus, e você é o nosso convidado especial para estar ali, tá bom? Até lá, em nome do Senhor Jesus, a paz do Senhor.
1: É, a irmã Nilda, ela diz assim: a paz do Senhor, glorioso, Dirceu, Deus abençoe o nosso domingo. Abraço para Dineus e para Ruth. Essas mulheres amo em Cristo Jesus. A todos os ouvintes. A irmã Maria Regiane, ela diz assim: a paz do Senhor, irmão Edson, estou na escuta. Regiane do bairro Bela Vista. É o Marcos. E ele também, ele diz assim: a paz do Senhor, irmão Edson, aqui. Meu coordenador do Adolescente do Jardim Progresso. Vamos ter congresso dia 7, 8 e 9 de agosto. Toca a nossa vinheta, seu programa. É, também o Rosnei Bueno, o Valaciro, daí o Adilson Camargo, o Canarinho, também está por aqui. O Dair, o João Gomes também está por aqui. Ele diz: a paz do Senhor, irmão Edson, estamos ouvindo aqui a programação daqui da Ana Mary. O Dair mandou um áudio.
2: Ô, irmão Edson. Estamos na escuta aqui na Campina Alta. Como é que vocês estão aí? Beleza? Nós estamos bem, graças a Deus aqui.
1: O Bruno também, ele diz: a paz do Senhor, irmão Edson, avisa o congresso de jovem, de adolescente, hoje, no último dia aqui na Vila Rural. O Bruno, também aqui, quer ver? Paz do Senhor, irmão Edson, avisa aí o congresso de jovem, né? Adolescente, hoje, último dia. Também o Elias também está aqui. É, também diz a paz do Senhor glorioso.

0: Na escuta desse maravilhoso programa, Deus nos abençoe. O Rosnei, o irmão Gilberto, o Júlio César também, ele diz assim: a paz do irmão Edson, estamos aqui na audiência, no Bandeirantes. Minha mãe está fazendo aniversário hoje, a irmã Sara, gostaria de parabenizá-la,
1: Oh, Deus abençoe.
0: a ela que continue abençoada grandemente, a mulher guerreira, tá bom? O João Gomes está aqui também, vamos ter uns áudios aqui também. Vamos soltar aqui.
2: Ô, Dirceu, meu considerado, bom dia,
0: Opa,
2: paz do senhor.
0: estamos aqui.
2: Paz do senhor, todos os ouvintes também. Prazer estar te ouvindo de novo.
0: Glória a
2: Estamos aqui
0: Deus.
2: no mato carregando o suco do pica-pau e ouvindo você aí.
0: Olha aí,
2: Manda
0: rapaz.
2: um alô aí pro piazada do biomata, que estão tudo aí por aí no mato aí, levando o suco do pica-pau. Pose. Queria ceder, Dirceu, toca aí o hino dos herdeiros, aquele novo lá, que é da ceia. Mas aí, Deus abençoe, tudo de bom.
0: Tá bom. Deus abençoe você também e essa galera que estão ouvindo a programação. Que Deus guarde e proteja.
3: Ô, mano,
0: O Daniel José está aqui, já nós ouvimos. O pastor Gilberto. Gilberto,
3: Pai do Senhor,
0: Assis.
3: meu amado, glorioso, só na bênção, só vitória. Estamos ouvindo a programação desde cedo aqui, na área 3, irmão Gilberto. Deus abençoe vocês aí, que Deus abençoe os ouvintes da programação 91.5. Que Deus abençoe em forma em geral, né? Onde estiver chegando, dentro de Telêmaco Borba, fora, né? Ortigueira, Reserva, Ventania, Curiúva, Tibagia, onde estiver chegando aí essa programação de vocês aí, que Deus abençoe a todos os ouvintes e vocês da rádio aí também, em nome do Senhor Jesus.
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0: É com muito prazer que adentramos ao lar dos nossos queridos irmãos e ouvintes na apresentação do programa Encontro com Deus e Sua Palavra, Escola Bíblica no Ar. Todos os domingos, no horário das 12 até as 13 horas, nós estamos aqui imbuídos do propósito de levar o ensino da Palavra de Deus, utilizando um dos melhores instrumentos na área do ensino, que são as nossas lições bíblicas, produzida pela maior editora evangélica da América Latina, a Casa Publicadora das Assembleias de Deus. Durante esse trimestre, nós estamos tratando do tema A Igreja dos Gentios, da chamada missionária à consolidação do Evangelho entre os povos. Em domingos anteriores, nós estivemos tratando de lições cujos temas eram o chamado para os gentios, a porta da fé se abre entre os gentios, lição de número 3, a graça que alcança todas as nações, e hoje nós teremos o comentário da lição com o tema O Espírito que nos guia além da fronteira. Para esta lição de hoje, eu tenho o prazer, o privilégio de trazer para a ministração o diácono Alisson, ali da congregação do Parque Limeira, Área 7. Ele que é o superintendente da escola naquele bairro e que tem como seus colaboradores a irmã Elisa e também o presbítero irmão Wellington. Elza e o presbítero irmão Wellington. E é um prazer muito grande poder receber aqui o servo de Deus, ele que também é um homem bastante dedicado na área do ensino, além de professor, né, na atividade secular. Ele também é um homem que Deus tem usado poderosamente na área do ensino ali na sua congregação. E é com muito prazer que eu quero cumprimentá-lo nesse instante, né, recebendo-o aqui para esta ministração. A paz do Senhor, irmão Alisson.
1: Glórias a Deus. Quero saudar todos os irmãos com a paz do Senhor. Saudar o pastor, agradecer pelo convite, pela confiança, pelo carinho. E aproveitar o momento também, né? Agradecer a Deus que nos concedeu esta oportunidade. Agradecer o apoio, mandar um abraço aí também à minha família, que sempre está comigo no meu ministério. Tanto apoiando o ministério da minha esposa, que é no departamento infantil, como ela também me apoia na área da EBD. Agradecer também ao nosso

0: Querido pastor, um abraço também ao nosso pastor Davi, que também nos apoia, nosso ministério, nosso trabalho diariamente na nossa igreja, e todos os ouvintes, todos os irmãos e parentes que estão também nos ouvindo. Que Deus abençoe a vida de todos.
1: Muito bem, é um prazer muito grande receber o servo de Deus aqui, e com certeza nós seremos alimentados através do ensino da palavra de Deus, uma lição muito abençoada, né? E que vai nos trazer, com certeza, algo da parte do Senhor. Quero deixar o microfone à inteira disposição do irmão Alisson para que Deus possa usá-lo, né, na ação e unção do Espírito Santo de Deus.
0: Glórias a Deus. Confesso que estou um pouco tenso, mas é normal, né? Quando estamos ali ensinando em nossa congregação ou qualquer outra congregação também que nos convida, né, ficamos um pouco mais à vontade. E na rádio sabemos que o alcance vai mais longe, né? E tanto no Facebook, né, as redes sociais, como também na rádio, né? Muitos ouvem, né? E creio que Deus irá abençoar esta lição, que Deus possa estar me usando e conduzindo esse trabalho, porque vemos que nessa lição, lição 4, que ela traz um título, né, sugestivo, A Igreja dos Gentios, e a falar sobre o trabalho missionário. E sabemos que no livro de Atos dos Apóstolos, que pode ser chamado também de Atos do Espírito Santo, é o Espírito Santo que conduz o crescimento da igreja, que conduziu os apóstolos aos seus ensinamentos, e que estamos agora, graças ao trabalho do Espírito Santo, estamos aqui salvos em Cristo Jesus, pelo trabalho, pela graça e misericórdia do Senhor. Então, vou aqui comentar a lição de número 4, que traz o título O Espírito que nos guia para além das fronteiras. E aí temos aqui o textual que diz: de sorte que as igrejas eram confirmadas na fé e cada dia cresciam em número. Está lá registrado em Atos capítulo 16, versículo 5. Verdade prática: o Espírito Santo não apenas guia o cristão em seus passos, mas também o impede de avançar quando isso não está de acordo com a vontade de Deus. Então, a verdade prática, podemos se basear aqui no comentário do autor da lição, que o Espírito Santo, ele nos guia em todos os momentos. Por isso que eu digo, né, é muito importante que todo cristão, ele tem que estar cheio do Espírito Santo para que possa ter discernimento e a sensibilidade de ouvir a voz do Senhor. Porque é o Espírito Santo que guia, que nos orienta, que nos capacita. Não é, a capacidade não vem do ser humano, não vem das obras da carne, mas sim nas obras do Espírito. Então é o Espírito Santo que capacita, que guia, que orienta. Então todo o trabalho missionário, começando ali em Atos dos Apóstolos, é o Espírito Santo que guia e orienta para que os apóstolos realizem o trabalho. É claro que sabemos que há organizações humanas, organizações de instituições religiosas, para que possa realizar um trabalho missionário. Mas o trabalho missionário só pode ser realizado se tiver guiado, né? Ele só vai acontecer quando o Espírito Santo conduz esse trabalho, e não as obras da carne, não no braço do homem, sim através da obra do Espírito Santo. Então vamos seguir a nossa lição, aproveitar o nosso tempo. Quero ir direto aqui à nossa introdução, que ela vai dizer assim. Então, os irmãos que têm a sua lição, que não teve oportunidade, às vezes acontece, né, pastor?
1: Com certeza.
0: Tem a lição, mas não teve oportunidade por estar trabalhando ou por estar enfermo, né, de ir na escola dominical, e está lá a sua lição e pode acompanhar conosco aqui, né?
1: Com certeza.
0: Então, o irmão, a irmã que está com a lição em mãos, vamos lá acompanhar então. Na introdução diz assim: segundo a viagem missionária de Paulo, marca um avanço decisivo da igreja, o fortalecimento das igrejas já fundadas e a expansão do evangelho para novos territórios, culminando na entrada da mensagem cristã na Europa. Está lá registrado em Atos capítulo 15, no versículo 36 e do 18, versículo 22. Mesmo diante de conflitos e mudanças de rota, o Espírito Santo conduz cada passo, impedindo caminhos e abrindo outros conforme a vontade de Deus. Esta lição revela o

Espírito que nos guia para além das fronteiras, mostrando que a missão avança quando a igreja aprende a ouvir, obedecer e confiar na direção divina. Então podemos ver essa parte final da introdução que o autor da lição coloca aqui no comentário, né? Vou repetir aqui. O Espírito Santo conduz cada passo, impedindo caminhos e abrindo outros

0: Deus não ama aquele lugar, mas aquele propósito não era o momento. Então, Deus sabe de todas as coisas, Deus é soberano. Então, Paulo, pela sensibilidade do chamado do Espírito Santo, ele entendeu que há alguns lugares que Deus já tinha preparado o terreno para que ele possa pregar o Evangelho e muitos se converter.
1: Nós temos que aprender, né, que o Espírito Santo, além dele guiar, além dele inspirar, dirigir, separar ou até mesmo enviar, ele também tem a capacidade de muitas vezes nos impedir, porque não está, como disse o irmão, não está dentro do propósito do Senhor, né?
0: Isso.
1: É importante que nós, enquanto seres humanos, saibamos, né, que tudo aquilo que nós viermos a fazer, devemos buscar a direção de Deus, né? Certo? Para nós não, muitas vezes não fazermos as coisas apenas pela permissão e acabarmos tendo que arcar com as consequências.
0: Exatamente. E continuando então a última parte aqui da introdução. Então, o autor ele coloca assim, ó: esta lição revela o Espírito nos guia para além das fronteiras, mostrando que a missão avança, ou seja, a missão ela não deve parar. Quando a igreja aprende a ouvir, o que é ouvir aqui? É sensibilidade na Sim. voz do Espírito Santo. Obedecer, o Espírito Santo disse, ele orientou, faça.
1: Perfeito.
0: Não fica teimando, não vou fazer, não quero fazer, né? E quer fazer as, né, por vontade própria, e como o pastor disse, bem centrado, né, que vai arcar com as consequências por não obedecer a palavra do Senhor. E confiar na direção. O Espírito Santo não vai levar para um caminho que não vai ter sucesso. Sim, vai ter sucesso. É o objetivo de Deus ali. Então, simplesmente ali, tem que confiar. Então, vamos ao primeiro tópico. Diz assim, Lídia, tópico 1. Lídia, quando o Espírito abre o coração e funda uma igreja. Subtópico 1. A direção soberana do Espírito na segunda viagem missionária. Na segunda viagem missionária, o destaque recai não apenas sobre a expansão geográfica da igreja, mas sobre a condução soberana do Espírito Santo em cada decisão. Após a separação entre Paulo e Barnabé, Paulo parte com Silas, recomendado pela igreja, e em Listra incorpora Timóteo à equipe missionária. Está lá em Atos capítulo 15 e também no capítulo 16. Ao tentarem avançar para a Ásia e para a Bitínia, são impedidos pelo Espírito, aprendendo que a missão não avança apenas por estratégia humana, mas por sensibilidade espiritual. Em Troade, Paulo recebe a visão do varão macedônio, confirmando a direção divina rumo à Europa. Está lá em Atos capítulo 16, versículo 9. Então vejamos aqui, meus irmãos, que Paulo e Silas, né? A partir do momento que Paulo ele separa com Barnabé e segue então com Silas para a segunda viagem missionária. Então nesse caminho, né, Timóteo acaba fazendo parte da equipe, e tem mais um que faz parte da equipe também, que não é relatado aqui, mas vemos que a presença dele é contínua, que é Lucas.
1: Lucas, exatamente.
0: Então o trabalho missionário estava ali em 4 integrantes.
1: Perfeito.
0: Então Paulo e Silas ficavam responsáveis de pregar o evangelho, que ficava à frente do trabalho. Lucas ficava para fazer a documentação de todo o acontecimento do trabalho missionário. E Timóteo era o aprendiz ali que fazia a parte auxiliar do trabalho missionário. No entanto, a boa vontade de Paulo queria seguir para a Ásia, como diz aqui no texto, Bitínia, na parte da Ásia, né, e para Bitínia. Ele queria seguir para pregar o evangelho lá. Mas o que aconteceu? O Espírito Santo não deixou.
1: Não deixou, porque tinha algo melhor para ele. Né?
0: Exato momento.
1: Para aquele momento. Né?
0: Não que Deus não queria que evangelizasse naquele lugar. Talvez Deus já tinha preparado um missionário para aquele lugar.
1: Perfeito.
0: Que não fosse Paulo. Então, como Paulo tem a cidadania romana, então ficaria mais lógico Sim. e racional que direcionasse ele trabalhar mais no lado europeu do que na área asiática. Então vemos que é um propósito de Deus.
1: Com certeza.
0: Não foi por acaso. Então acredito que o Espírito Santo ali, de uma certa forma, conduziu, né? Que foi relatado aqui, que realmente impediu que ele fosse lá. E então seguiu para a Europa.
1: Perfeito. E imediatamente, né, o Espírito Santo deu um outro direcionamento, né? A visão que ele teve com relação ao varão macedônio, né?
0: Isso.
1: Pedindo, né, para que ele passasse a Macedônia e o ajudasse.
0: O varão estava gritando por socorro, socorre-nos.
1: Perfeito.

0: né? Então precisa de ajuda ali. Era um local que, de certa forma, já conhecia o Evangelho, mas
1: Sim.
0: muito superficial, e precisava então de um trabalho mais aprofundado na área missionária.
1: Deus conhece a necessidade, né? E antes que nós pensemos qualquer coisa, o Senhor já sabe, né? E dirigido pelo Espírito Santo, com certeza, o propósito do Senhor é que ele fosse realmente onde a necessidade era maior, né?
0: Exatamente. Então é o subtópico 2, que diz: fé sincera, sensibilidade espiritual e hospitalidade de Lídia. Lídia é apresentada como adoradora de Deus, provavelmente uma gentia temente ao Senhor. Comercialmente de púrpura, originária de Tiatira, possuía boa condição financeira, mas não era dominada pelo materialismo. Ou seja, é uma mulher que possuía bens, só que ela não era presa aos bens materiais. Então, ela tinha um bom coração ali para atender a obra missionária. Daí o texto continua. Em Filipos, demonstra sensibilidade espiritual ao participar das reuniões de oração. Vejam só. Então, além dela ser de coração aberto para a obra
1: Sim.
0: missionária, investir na obra missionária, ela também era uma pessoa temente a Deus e buscava sempre em oração.
1: Com certeza.
0: O texto afirma que o Senhor lhe abriu o coração para atender a mensagem de Paulo, revelando que a conversão é obra da graça divina. Lídia crê, é batizada em sua casa e coloca seus bens a serviço do reino, tornando seu lar o primeiro núcleo da igreja em solo europeu. Olha que maravilha, né? Então, a primeira igreja ali no onde Lídia mora, né? No seu município, o primeiro local missionário ali foi a casa dela.
1: Sim.
0: É, foi, então Deus começou ali a trabalhar em cima de uma família que a líder da família ali é uma mulher. Então não foi citada, né? Outro membro da família, simplesmente ela. Então ela que é a liderança,
1: Perfeito.
0: né? Então isso é muito bom. Então vejamos aqui na parte final aqui desse subtópico. Diz assim, ó, olha o que o autor coloca. O texto afirma que o Senhor lhe abriu o coração. Então em nenhum momento não foi Paulo que abriu o coração dela.
1: Foi o senhor que trabalhou na
0: Foi
1: vida dela.
0: Deus que trabalhou na vida dela. Muitos vão dizer assim: ah, eu ganhei fulano para Jesus. Eu, sempre o eu, né?
1: Bíblia diz, né, que a missão precípua do Espírito Santo é convencer um homem do seu estado de pecado, da justiça de Deus e do juízo. Nós somos apenas um instrumento através do qual Deus pode usar para fazer com que a mensagem chegue ao coração, mas quem realmente faz esse processo de conversão é o Espírito Santo de
0: É o
1: Deus.
0: Espírito Santo. Então, é o Espírito Santo, como o pastor disse, né? Ele que nos convence da justiça, do pecado e do juízo.
1: Sim.
0: Então, não é nenhum homem que convence. Você pode entender muito bem de Bíblia, mas se o Espírito Santo não estiver ali na condução, são só palavras.
1: Falar. Exato.
0: Então, se o Espírito Santo está conduzindo o trabalho missionário, então realmente vai dar frutos, porque é o fruto do Espírito.
1: Com certeza.
0: Então, vai ter resultado. As pessoas vão ouvir, as pessoas vão aceitar e vão crer em Jesus Cristo. Então, é o
1: Isso aqui.
0: Espírito Santo que faz esse trabalho de abrir o coração. E não simplesmente foi o homem, né? Alguém pode dizer: ah, foi Paulo que pregou. Mas quem conduziu todo aquele trabalho? Quem conduziu Paulo para chegar até na Europa para pregar? É o Espírito Santo.
1: Com certeza.
0: Então, se fosse pela vontade de Paulo, ele ia para a Ásia.
1: Sim,
0: Ele não
1: verdade.
0: foi para a Ásia, ele foi para a Europa, né? Então, o Espírito Santo que direcionou. E aqui, então, mais uma vez, né? Revelando que a conversão é obra da graça divina e não da vontade do homem. Se o pastor quiser comentar mais um
1: É o
0: pouquinho.
1: próprio apóstolo Paulo que diz assim, né? Pela graça sois salvos por meio da fé. Isto não vem de nós, é dom de Deus. Quem trabalha realmente, né? No sentido de convencer as pessoas, Espírito Santo de Deus, né? E que opera na vida da pessoa é a fé.
0: É a fé.
1: Com certeza.
0: A fé vem pelo ouvir.
1: E ouvir da palavra de
0: Ouvir
1: Deus.
0: da palavra de Deus. Glória a Jesus. No subtópico 3 diz: a pregação em Filipos, simplicidade, graça e poder transformador. Sem sinagoga, Paulo inicia a missão junto a mulheres reunidas à beira do rio. Ali, em um ambiente simples, o evangelho produz frutos eternos, frutos eternos. Lídia responde com fé e obediência, ensinando que Deus age tanto em grandes centros quanto em encontros humildes. Sua conversão inaugura a igreja em Filipos. e revela que onde

0: Espírito abre corações, o reino avança. Contudo, a mesma cidade que recebe o Evangelho também manifestará oposição espiritual, preparando o cenário para a libertação da jovem possessa, que veremos no próximo tópico. Então, olha só. Então, o autor ele acaba amarrando o tópico 1 com o tópico 2, já finalizando, né, a atuação ali do apóstolo Paulo, através da direção do Espírito Santo, que Deus, como Deus é soberano, ele pode trabalhar em qualquer lugar. Aqui que nós podemos aplicar em nossa vida. Deus pode trabalhar através de nós, no nosso trabalho, né, na nossa família, nos hospitais, nos supermercados, em qualquer lugar que estejamos. Deus ele vai preparar o momento para evangelizar.
1: Com certeza.
0: E não nós queremos forçar algo que não é da direção de Deus.
1: Deus usa quem quer, como quer e aonde ele quer, né? Isso é importante. Né?
0: Isso que é importante. Então, aqui então o autor da lição ele já amarra, né? Começa então as primeiras conversões ali em Filipo e já começa então apresentar a parte da oposição. Por quê? Porque o inferno ele vai se levantar contra o evangelho.
1: Com certeza. E um fato bastante relevante aqui na questão foi que até então Paulo pregava nas sinagogas. Só que a partir desse momento ele deixou de pregar nas sinagogas e passou, ele buscou um lugar próximo ao rio, né, onde eles pudessem se dedicar à oração. Qual não foi a surpresa quando se deparou com aquelas mulheres, né, que acabaram sendo atingidas também através da pregação, né?
0: Isso.
1: Como Deus prepara as oportunidades, né?
0: Deus conhece o particular de cada um, sim, né? De repente, aquele momento, aquelas mulheres não estavam muito bem espiritualmente, estavam, sim, sofrendo alguma coisa, né? Porque as mulheres, sabemos que durante a história, as mulheres sempre foram perseguidas, né?
1: Sim, sim.
0: Sempre predominou a vontade do homem e não da mulher. Então, naquele momento ali, Deus usou Paulo para que pudesse consolar os corações e revelar a Cristo na vida delas.
1: E aprove o Senhor, inclusive, dar a oportunidade para que Lídia estivesse naquele momento. Né?
0: Exato.
1: Isso que coisa bacana, né?
0: Glória a Deus. Vamos lá. No tópico 2, diz assim: a libertação da jovem possessa e o confronto com os poderes das trevas. Subtópico 1: a expulsão de um espírito de adivinhação. Aí o texto diz assim: mesmo tendo como base a casa de Lídia, Paulo e seus companheiros continuavam a frequentar o lugar de oração. Numa dessas ocasiões, encontraram uma jovem escrava possessa por um espírito de adivinhação, que no grego é pneuma pitona. Pneuma pitoma.
1: Isso.
0: Prática condenada pelas escrituras. Está lá em Deuteronômio, capítulo 18, versículo 9 ao 11. Embora falasse verdades sobre os missionários, seu testemunho não procedia de Deus. A semelhança dos demônios que reconheceram Jesus. Então, a semelhança dos demônios que reconheceram Jesus está lá em Marcos capítulo 1, versículo 24, e Lucas capítulo 4, versículo 41. Perturbado, Paulo ordenou, em nome de Jesus Cristo, que o espírito saísse dela. E a libertação foi imediata. Está lá em Atos, capítulo 16, verso 18, revelando a autoridade do evangelho sobre as trevas. Olha só que interessante, pastor. Isso que é importante ter o discernimento espiritual.
1: Isso, exatamente.
0: Paulo, em todo momento, ele foi direcionado pelo Espírito Santo. Então, tudo que eles faziam era a direção do Espírito Santo. E, como diz aqui no texto, né, essa jovem, né, ela já estava perturbando eles vários dias.
1: Perfeito.
0: Não foi num único dia, são vários dias.
1: Sim.
0: Então chegou um momento que Paulo se sentiu ali perturbado espiritualmente. Então, direcionado pelo Espírito Santo, foi orientado pelo Espírito Santo para expulsar aquele demônio. Porque vemos dois versículos aqui importantes. Está lá em Marcos, no capítulo 1, versículo 24, que o demônio ele exalta Jesus. Então, só para a gente ler aqui um trechinho, o que o demônio fala? Bem sei quem és, o santo de Deus. E em Lucas capítulo 4, versículo 41, o espírito de demônio, ali o demônio, ele exalta Jesus e diz: tu és o Cristo, o Filho de Deus. Então, ou seja, o demônio revelando Jesus ali, exaltando Jesus.
1: O próprio inimigo, ele reconhece o poder
0: ele
1: do Senhor,
0: reconhece,
1: né?
0: Ah,
1: e como a gente diz, ele também tem fé, porque ele acredita, né? Ele teme e treme diante do nome do Senhor, né?
0: Isso.
1: E veja que interessante o irmão falando, né? Não basta você apenas ser

0: revestido de poder, ter o Espírito Santo em sua vida, é necessário que você também busque os dons espirituais, que são os dons capacitadores, né? Para numa ocasião como esta ter, né? Como você diz, o espírito de discernimento.
1: Uhum. E uma coisa interessante, pastor, colocar aqui, a respeito disso aqui, né? É, alguém pode questionar, ler esse texto, né, em Atos, ou sim, escutar a lição aqui, questionar. Mas ela estava falando bem dos apóstolos.
0: Sim.
1: É? E por que que foi, né? Foi claro que Paulo, pela revelação do Espírito Santo, identificou que era o demônio. Mas tem alguns critérios que identificou que era o demônio. Primeiro, ela não participava do grupo de oração.
0: Perfeito.
1: Ela não fazia parte das mulheres convertidas.
0: Perfeito.
1: Segundo, ela era uma escrava, ela era usada para trabalho de revelações. Isso. De...
0: E alimentar, inclusive, o interesse pessoal.
1: O interesse, né, pessoal.
0: De pessoas que naturalmente tiravam vantagem, né?
1: Exatamente. Relação, né? Então, ela era uma mulher que era usada para fazer adivinhações. Então, muitos pagavam ali para receber algo ali, né, do demônio, né? Da adivinhação. Então, muitos queriam saber do futuro, queriam saber a respeito ali, né? É, uma orientação, mas já sabe ali que pelos frutos, Paulo já identificou, ela não é dos nossos.
0: Perfeito.
1: Ela não participa do nosso grupo de oração, ela não é uma das convertidas, e está ali falando.
0: Perfeito.
1: E está falando bem? Tá, mas ela não é dos nossos. Então, o apóstolo Paulo diz que através dos frutos conheceis. E ela não tinha o fruto do Espírito.
0: Não tinha.
1: Então, ela não podia fazer parte, então, da igreja.
0: Por isso que é necessário, né, que nós não apenas, né, busquemos o batismo com o Espírito Santo, mas que nós nos apropriemos também, ou pelo menos busquemos os dons espirituais, né? Conforme 1 Coríntios capítulo 12, né? Que fala da importância, nos diz que nós estamos atravessando, nós precisamos ter esse discernimento, porque existe, assim como existe a profecia, existem as profetadas, né? E se você não tiver esse discernimento espiritual, você acaba sendo enganado até mesmo dentro da própria igreja.
1: Exatamente, e muitos acabam... É, não tendo esse discernimento, dando o púlpito para esses falsos profetas.
0: Perfeito.
1: Então vamos lá, subtópico 2, diz assim, a reação dos exploradores e a perseguição injusta. A libertação da jovem significou o prejuízo financeiro para os seus senhores, que movidos por interesses econômicos, arrastaram Paulo e Silas às autoridades. Está lá em Atos capítulo 16, verso 19. Sobre falsas acusações de perturbação da ordem pública, os missionários foram condenados sem julgamento, açoitados publicamente e lançados na prisão. A fé cristã mostrou-se uma ameaça não à ordem social, mas a sistemas de exploração travestidas de religiosidade. Então vejam só, onde Cristo está, a liberdade.
0: Sim, perfeito.
1: E como a mulher foi liberta, então destruiu a obra do inimigo ali naquele local, né? Que estava utilizando aquelas falsas profecias para enganar o povo. De repente, ela é vinculada com um deus pagão daquela região romana, né?
0: Uhum.
1: É, daquela província romana. E então, e Deus vai abrindo caminhos. Então, o evangelho vai se expandindo, vidas sendo transformadas, vidas sendo curadas, né? Então Deus, ele vai mudar tanto a parte interior, a vida espiritual, como a parte exterior também.
0: Perfeito.
1: Né? Então Deus, ele transforma de dentro para fora. E foi o que aconteceu. A partir do momento que aquela mulher foi liberta, o espírito demoníaco saiu, né? É, então acabou o comércio.
0: Sim.
1: Acabou a adivinhação. E, ou seja, então acabou a obra de Satanás naquele lugar.
0: É, nos dias em que nós estamos atravessando, nós temos que ter muito cuidado, inclusive com o eu, né? Há muitas pessoas que se nominam, né? Ah, vai estar aqui na nossa cidade o grande homem de Deus que faz isso, que faz aquilo. Espera um pouquinho. O Senhor não divide a glória dele com ninguém. Você pode ser uma pessoa usada por Deus, mas existem muitos mercadores da fé, né? Que promoviam, né? Porque um dos maiores testes, né, para esses mercadores da fé foi exatamente a pandemia, né? Eles faziam e acontecia lenços ungidos, isto, aquilo, e quando aconteceu a pandemia, alguém até evocou, mas cadê os pastores para poder estar, né, curando essas pessoas? Mas na verdade não era eles que curavam. se fizesse na autoridade de Deus, é o Senhor quem cura. Uhum. É o Espírito Santo de Deus que realmente liberta, né?
1: E tem muitos profetas do Pix, né?
0: É, exatamente.
1: E aí faz a live e você dá o Pix e já recebe uma profecia, né?
0: Já é uma profetada,
1: e,
0: né?
1: E aí tem que tomar cuidado aí, né? É, então Deus, ele...
0: É exemplo do que aconteceu lá, né?
1: Exemplo que aconteceu. Então mudou um pouco o contexto, mas a intenção é a mesma.
0: A intenção é a mesma,
1: né? Então vamos lá, no subtópico 3, né, diz assim: a falha da justiça humana. Os magistrados romanos ignoraram o devido processo legal e violaram os direitos de Paulo e Silas como cidadãos romanos. O episódio evidencia que a justiça humana é falha e pode ser movida por pressões e interesses, mas isso não frustra os propósitos de Deus. Muitas vezes, o sofrimento do justo se torna instrumento para a manifestação da graça. O crente é chamado a discernir, confiar e permanecer fiel, mesmo quando agir corretamente resulta em oposição e injustiça. Deus continua soberano, inclusive nas prisões da vida. E é justamente nesse contexto que o Senhor transformará dor em testemunho, como o episódio da prisão de Paulo e Silas e a conversão do carcereiro. É, então, meus irmãos, comentando aqui essa parte do subtópico 3, né? Jesus diz que bem-aventurados aqueles que serão perseguidos pelo nome dele, né? São perseguidos por causa da justiça, e muitos irão fazer injustiça por perseguir, né? E então, meus irmãos, o que é que está acontecendo aqui com Paulo e Silas? Como foi comentado no começo, né, pastor? Eram 4 integrantes.
0: Sim.
1: Só 2 foram presos.
0: Só 2 foram presos.
1: E outros 2 fugiram? Eu acredito que não.
0: Não.
1: A Bíblia não fala, né, mas na história nós podemos entender aqui o contexto, né? Quem estava tomando a frente da obra, né? Fugiu a palavra, tomou a frente da obra, era Paulo e Silas que estavam pregando. E outros 2 estavam ali na retaguarda. Quem que eles vão perseguir? Quem está à frente do trabalho ou quem está na retaguarda?
0: Quem está à frente.
1: Quem estava na frente, né? Então, por isso que daí Lucas, ele pôde detalhar melhor, né?
0: Sim.
1: A parte histórica, porque se Lucas estivesse preso... Como que ele ia relatar o que estava acontecendo dentro da prisão, Paulo e Silas. Então, pelo contexto, nós conseguimos entender, né? A luz da Bíblia, ela no relato, né? Os 4 foram presos. Ou por que foi relatado só os 2 que foram presos, né?
0: Perfeito.
1: Que eram 4. Que durante a trajetória, como foi comentado aqui na lição, né, na introdução, no começo, então, a viagem partiu, Paulo e Silas. No caminho...
0: Timóteo,
1: ingressou Timóteo, e claro que Lucas já estava ali a caminho. Então, já eram 3 na viagem, o 4º e último, na verdade, ali foi Timóteo.
0: No texto em apreço, quando cita, né, que a justiça humana é falha, e ela pode ser movida por pressões ou interesses, ele cita aqui Salmo 37, versículo 12 e 13, que diz, né? Ó, o ímpio maquina contra o justo e contra ele range os dentes. Mas, veja o que acontece no 13 aqui. O Senhor se rirá dele, pois vê que vem chegando o seu dia, né? O ímpio tem os seus dias contados, né?
1: Tem.
0: E a justiça de Deus, né? A justiça humana pode falhar, mas a justiça de Deus não falha, né?
1: Exatamente. Glória a Deus. Obrigado pelo reforço aí, pastor. Então vamos então na parte final da nossa lição. O tempo passa muito rápido, né, pastor?
0: Boa,
1: já,
0: né?
1: Já medi 35 já.
0: Não, mas
1: já.
0: Você tem mais 5 minutos ainda.
1: Amém. Então lá, no tópico 3. A prisão de Paulo e Silas e a conversão do carcereiro. Subtópico 1. Açoitados e presos por causa do evangelho. Falsamente acusados, Paulo e Silas foram publicamente açoitados e lançados no cárcere interior de Filipos, com os pés e presos no tronco. Tratados como criminosos perigosos, sofreram humilhação, dor e injustiça. O cárcere interior, provavelmente localizado no subsolo, era um lugar de escuridão e sofrimento extremo. Contudo, aquele ambiente de aflição tornou-se cenário da manifestação do poder de Deus, mostrando que nenhuma prisão é capaz de limitar a ação soberana do Senhor. O subtópico 2. O louvor que abre portas e transforma ambientes. Por volta da meia-noite, mesmo feridos e imobilizados, Paulo e Silas oravam e cantavam hinos a Deus. O louvor nascido em meio à dor revelou

0: uma fé que não depende das circunstâncias. Subitamente, um terremoto sacudiu a prisão, abriu as portas e soltou as cadeias de todos os presos. O milagre foi tão impactante que ninguém tentou fugir, evidenciando que a presença de Deus gera reverência e temor. Então veja só, então houve o terremoto, né? Rompeu as cadeias e ninguém fugiu. Todo mundo ficou no lugar porque a presença do Senhor
1: era real, ali,
0: né? Era real, gigantesco. Né?
1: Imagine eles açoitados de uma forma injusta, porque Paulo, se ele invocasse a cidadania romana, eles não podiam nem prendê-lo, né? Mas você vê, mas ele foi preso, mas ao invés dele questionar, a Bíblia diz que eles oravam e louvavam, né? Pediam e ao mesmo tempo louvavam, enalteciam o nome do Senhor, né?
0: E uma coisa que podemos aplicar na nossa vida, nessa lição, né? Todos nós passamos momentos difíceis, todos nós passamos por luta, todos nós passamos por dificuldade. Tem momentos de bonança, mas tem momentos também de aflição. Sim. O que nós aprendemos aqui? Que no momento de aflição, né? Quem que pode nos socorrer? Somente Deus. Se você é meu irmão ou minha irmã que está aí passando por dificuldade, Deus sabe teu coração, Deus sabe o que você está passando. Louve a Deus, ore. Deus, nada é impossível para Deus para resolver os seus problemas. Assim como Paulo e Silas, Deus libertou da prisão, mas mesmo assim eles não fugiram, né? Por estar temente a Deus, né? Por ser obedientes, mas Deus deu vitória. E assim você, meu irmão, que está com dificuldade aí em sua casa, né? Deus vai dar vitória para você também. Apenas ore e adore o Senhor. Sim, com certeza. Glórias a Deus. No subtópico 3, vamos terminando aqui. A conversão do carcereiro e a vitória da graça. Ao ver as portas abertas, o carcereiro, tomado de desespero, tentou tirar a própria vida, mas foi impedido por Paulo. Profundamente impactado, perguntou: "Que devo fazer para ser salvo?" A resposta foi clara: "Crê no Senhor Jesus Cristo e será salvo tu e a tua casa." Ele creu, cuidou das feridas dos missionários, foi batizado com sua família, recebeu-os com alegria. Então veja só, Paulo e Silas precisou então sofrer, ser preso. Qual que era o objetivo aqui? A vida do carcereiro e sua família ser salvo. Então não foi por acaso.
1: Não foi por acaso.
0: Então foi permissão de Deus que tudo aquilo tenha acontecido.
1: A direção do Espírito Santo colocou no lugar certo.
0: Colocou no lugar certo. Então, nada foi por acaso aqui. Alguém falou assim, foram presos injustamente. E por acaso, o carcereiro... Não, não foi por acaso. Aqui, Deus já estava planejando tudo isso. Continuando o texto. Onde o evangelho entra, vidas e lares são transformados. Este episódio ensina que Deus continua soberano, mesmo nas prisões da vida. Quando o crente escolhe louvar em meio à dor e permanecer fiel diante da injustiça, o Senhor transforma sofrimento em testemunho e usa circunstâncias adversas para salvar outros. Glórias a Deus. Vamos terminar então, né, pastor, na conclusão? Já dá um tempinho aí. Conclusão da lição. Após cerca de 3 anos de intensa atividade missionária, Paulo retorna à Antioquia da Síria. Está lá em Atos capítulo 18, versículo 22. Encerrando um ciclo marcado por direção divina, perseverança e frutos abundantes. A narrativa bíblica deixa claro que a missão é contínua e exige fidelidade, mesmo em meio às oposições. Guiados pelo Espírito Santo, os servos de Deus avançam, a igreja é fortalecida e novas comunidades cristãs são estabelecidas, inclusive no solo europeu. A expansão do reino depende de obreiros comprometidos com a palavra e sensíveis à voz do Espírito. Assim como Paulo, sejamos fiéis, ousados e obedientes à direção do Espírito Santo em cada etapa da nossa caminhada cristã. Amém.
1: Amém. Que palavra maravilhosa, que palavra abençoada e abençoadora, né? Veja que interessante. Cumpriu-se na vida de Paulo o que o Senhor determinou lá em Atos dos Apóstolos, capítulo 1, versículo 8. Recebereis a virtude, o poder, a dinâmica do Espírito Santo e ser-me-eis testemunhas, começando em Jerusalém, Judeia, Samaria e até os confins da terra. Paulo foi um precursor no sentido de levar este evangelho além, né, da Judeia, Samaria, né, Jerusalém, Judeia, Samaria, né? Uhum. Ele foi para a Europa. E olha o que Deus fez, né? Assim como nós somos beneficiados por este evangelho maravilhoso, pela ação benévola do Espírito Santo de Deus, que nos permite estar aqui compartilhando com outras pessoas esta

0: a mesma oportunidade da ação do Espírito Santo de Deus sobre a vida das pessoas.
1: Amém. Só um comentário aqui para a gente fechar, né? Sobre a respeito do livro de Atos Apóstolos, se a gente for observar no último capítulo, ele não encerra a história. Ele deixa em aberto.
0: Exato.
1: Não tem um fim ali. Por que não tem fim? Porque o livro de Atos Apóstolos, ele continua em nossas vidas.
0: Em nossas vidas, com certeza.
1: Então, o livro de Atos só vai encerrar a volta do Senhor Jesus Cristo. Quando
0: com
1: vem
0: certeza.
1: Buscar a sua igreja. Aí
0: com
1: sim
0: certeza.
1: Fecha o livro de Atos Apóstolos.
0: Então, olha que já se passaram mais de 2000 anos, né?
1: E a história continua. A igreja continua e segue avançando.
0: Embora nós já estejamos dizendo, né? Maranata.
1: Maranata, ora, vem Senhor Jesus. Amém.
0: Por favor, ore ao Senhor, irmão.
1: Amém. Feche seus olhos nesse momento, você que está em sua casa, aí nos ouvindo, qualquer lugar que você esteja. Eleve seu pensamento a Deus, abre seu coração. Está precisando aí de uma libertação, uma cura, uma resposta. Deus irá falar no seu interior, no seu coração, na sua mente. Senhor, meu Deus, meu Pai, te agradecemos, ó Deus, pela oportunidade de estarmos na tua presença, aqui no programa de rádio, Senhor, com os microfones aqui na qual atinge, Senhor, vários lares, várias pessoas nos hospitais, nos presídios, o que quer que esteja, Senhor, está nos ouvindo. Que a tua graça e a tua misericórdia, Senhor, alcance a vida de cada um, Senhor. Peço a tua bênção, Senhor, sobre cada vida que está aqui nos ouvindo, Senhor, que possa ter um dia abençoado, um dia liberto, um dia que recebe a cura, que recebe teu conforto, teu auxílio, Senhor, que o Espírito Santo venha encher os corações, Senhor, abençoa o nosso dia, abençoa, Senhor, a vida do pastor Mário Fagundes e todos os demais irmãos que também oram conosco, que o Senhor esteja, Senhor, nos protegendo, livrando de todo mal, Senhor, em nome de Jesus, amém.
0: Louvamos a Deus pelo privilégio de poder estar levando até o seu lar, né, esses ensinos maravilhosos. Quero uma vez mais agradecer o diácono irmão Alisson, né, por ter aceitado o nosso convite para estar aqui, e com certeza esta vai ser uma entre outras oportunidades que o Senhor vai lhe oferecer para estar cooperando conosco nesse trabalho.
1: Amém.
0: Deus esteja abençoando. Muito obrigado pela sua participação. Grande abraço ao irmão, à sua família, que Deus continue abençoando de uma maneira extraordinária.
1: Amém, amém. Deus
0: abençoe. Louvo a Deus pelos nossos irmãos que através do rádio estão conosco e também aqueles que nos acompanham através do Facebook ao vivo. Já temos algumas pessoas que deixaram aqui os seus likes e nós queremos nesse instante agradecer a participação da irmã Tânia Mara da Rosa, né, que está nos assistindo, também a irmã Celestina Costa, né, que Deus esteja abençoando a sua vida, minha querida esposa Vera Lúcia, né, que também faz parte do nosso trabalho, é ela que prepara a nossa seleção musical, logo após vamos estar apresentando aos irmãos, e tantos outros, né, que através do rádio estão nos acompanhando. E eu quero abrir a parte musical do nosso programa depois, né, desta mesa farta, deste alimento espiritual. Vamos agora para a sobremesa, né, através dos louvores, né? Sara Beatriz canta O Poder, né, do Teu Amor. Vamos ouvi-lo.

0: Olha aí, que possamos viver a cada dia, né, no poder da oração. E como águia, né, nós vamos superar todas as dificuldades e poderemos realmente, né, através do amor de Deus, que alcança todos os corações, vencer as dificuldades, né, graças a Deus. Deus esteja abençoando, está conosco aqui participando desta programação. Irmã Ruth Ribeiro, que inclusive está pedindo oração, né, pela sua vida, problema de saúde. Também conosco, um ouvinte de todos os domingos, irmão Elias Pimentel, ali na Marinha, juntamente com a sua digníssima esposa, irmã Isaíra. Conosco também a ouvinte de todos os domingos, a irmã Terezinha, ali do Bela Vista. Ela diz: a paz do Senhor, irmãos. Deus abençoe todos os ouvintes, né? Deus esteja abençoando a sua vida também, irmã Terezinha. E o meu ouvinte de todos os domingos, né? O Carlos Tavares, né? Faz parte do quarteto, né? Deus esteja abençoando a sua vida. É um levita na casa do Senhor. Ele diz: a paz do Senhor, pastor Mário Fagundes, estou na escuta do programa e manda um grande abraço para nós aqui. E o Alisson nos disse que uma das pessoas que eu citei aqui faz parte da sua família. Por favor, Alisson, quem é? Está nos ouvindo?
1: Glória, nos assistindo, né? Posso puxar aqui, pastor?
0: Pode, por favor.
1: Deixar gravado aqui. Quero mandar um abraço especial, já que tinha citado minha família ali no começo, né?
0: Olha aí, que beleza.
1: Mas a minha esposa, Tânia Amada Rosa Garcia. Quero dizer para você que eu te amo, que você é a mulher da minha vida, que sem você eu não sou ninguém.
0: Maravilha.
1: E tá aí sempre me apoiando, né, no meu trabalho, tá ali na IBD junto, ali no café da manhã,

0: sempre orientação, mulher que gosta assim de dar um bom conselho, mulher
1: Maravilha.
0: sábia, e é um presente que Deus te ha dado na minha vida e agradeço a Deus pela vida dela na minha vida.
1: Que
0: Te amo,
1: bênção,
0: amor.
1: né? Que bênção, né? Que família maravilhosa. Que Deus continue usando poderosamente a família, né? E que vocês possam ser verdadeiros atalaias, né? Avisando o mundo, né? Acerca dos perigos e também um arauto de Deus proclamando as verdades daquele que nos chamou das trevas para a sua maravilhosa luz. Deus abençoe, né, meu prezado? Muito bem. E eu sei que tantas outras pessoas, através do rádio, gostariam de estar participando conosco aqui, mas estão nos ouvindo e eu quero mandar um abraço a todos vocês. Quero aproveitar a oportunidade também para mandar um abraço para os irmãos ali de Arapoti. Ontem a nossa orquestra, né, Renascer, esteve participando de um trabalho especial ali em Arapoti, onde, pela misericórdia de Deus, nós temos alguns amigos, como o pastor Prestes, e temos também o pastor Fernando Cesarotti, que é meu ouvinte de todos os domingos, juntamente com a sua digníssima esposa, irmã Sema. Que Deus esteja abençoando as vossas vidas. Um grande abraço a todos vocês. E não posso esquecer também do irmão José, ali em Curitiba. Ele é meu ouvinte de todos os domingos, além de tantos outros, né, que dentro ou fora do Brasil nos acompanha. Um abraço, pastor Serginho, em Boston, nos Estados Unidos, pastor Silvano e tantos outros, né? Também a irmã Raquel, ali na Austrália, é nosso ouvinte de todos os domingos. Deus esteja abençoando a sua vida. E para o enlevo espiritual do já citado, vamos ouvir Nani Azevedo cantando Bendito Serei. Vamos ouvir.

Aonde o servo de Deus passa ou ele toca na unção e na ação do Espírito Santo, com certeza bendito seremos, né? Que Deus esteja abençoando a tua vida, meu irmão, minha irmã, que está ligadinha conosco. Vamos registrar aqui ainda a participação, pastor José Coimbra, ele está nos assistindo, também a minha cooperadora ali, né? A minha colaboradora no serviço imobiliário, a Sandra Monteiro, também registra sua participação conosco. E a irmã Tânia Mara da Roça Garcia, ela diz assim: pastor Mário Fagundes, tem nossa admiração. Deus continue abençoando sua vida e sua família. A recíproca é verdadeira, minha irmã, que Deus continue nos abençoando, né? Deus abençoe. Muito bem, e vamos finalizar a parte musical do nosso programa com o Gabriel Guedes cantando In Memoriam.

0: Olha aí, o relógio está nos mandando parar, né? Louvamos a Deus pela oportunidade, pelo privilégio de estarmos aqui cumprindo a nossa missão. Quero estar anunciando aos irmãos que nos tempos da Igreja Evangélica Assembleia de Deus, hoje a partir das 19 horas, nós temos o culto, né? E também quero convidá-los para que estejam conosco, né? Se não puder estar aqui no templo sede, pelo menos em uma das nossas congregações, nos mais diversos bairros de nossa cidade. Quero também anunciar aos irmãos que quarta-feira, a partir das 20 horas, nós estaremos ali na Igreja Batista Fogo e Avivamento, levando o ensino da Palavra de Deus aos nossos irmãos, né? Quero desde já agradecer pastor Carlos Bicudo pela confiança, né, e pelo honroso convite que nos fez para estar ministrando ali, trazendo o ensino da Palavra de Deus na Igreja Batista Fogo e Avivamento, ali no São Silvestre. Deus esteja abençoando todos os nossos irmãos, desejo a todos um final de semana abençoado e que esta semana possa ser uma semana marcada de bênçãos sobre todos os aspectos na tua vida. Tenha um bom domingo, que Deus os abençoe em Cristo.
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Essa história é muito linda. Uma certa vez Jesus curou 10 leprosos de uma vez. Mas sabe o que acontece? Só um voltou. Só um voltou para agradecer. Quantos são agradecidos? Porque Jesus entrou na sua casa e fez um milagre em sua vida.

0: coração assim, ó.
1: Mas não vá embora.
0: Não vá embora, Pai. Fica, Jesus. Fica aqui.

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5: Com esses acordes do hino Galileu, entra no seu ar a programação Líder Audiência, programa A Voz da Libertação. Qual são algo pertencente às igreja pentecostal Deus Amor? A nossa sede mundial está localizada na Avenida do Estado 4500.

0: 168, baixado glicério, São Paulo, Brasil. Na direção da irmã Ereni Miranda.
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0: E aqui em Telemaco Borba, nossa sede central, está no Alto Sucumi 295, na direção do pastor Natanael. E na minha mesa de som aqui está o nosso irmão Dirceu, modulando a mesa de som da 91.5 FM. É isso aí, amados ouvintes, estamos alegres, estamos contentes, já quero saudar vocês com a doce paz do Senhor, eu mesmo, o seu irmão Sávio, estamos aqui alegres, junto com o irmão Dirceu, estamos de Deus aqui, modulando essa no castigo do rádio, para trazer um programa especial para a tua vida, um programa alegre, um programa de paz, um programa que traz alegria aonde você estiver, seja na tua casa, em viagem, trabalhando e ouvindo a nossa programação, A Voz da Libertação.
1: Divino Jesus, tua voz ouvi.
0: Pega aí o teu celular, o teu WhatsApp aí, manda mensagem, manda teu áudio pelo 42-3910-1230, crendo que Jesus tem uma benção para você nessa tarde. Já tem os avisos, os anúncios das campanhas da nossa sede aqui no Alto Sucumi. Já os irmãos já mandam seus áudios, já mandam sua mensagem, porque Jesus tem um milagre reservado para tua vida. Vamos escutar um hino abençoado aí, nosso irmão Dirceu vai achar que ele é lindo. E vamos oferecer para os amados irmãos ouvintes aí que estão ouvindo no pé do rádio, ouvindo aquele hino abençoado para consolar o teu coração.

isso aí, amados ouvintes. Ligue, participe. Jesus tem bênção, vitória para tua vida. Também quero mandar aqui um oferecimento para os irmãos de Imbaú. Ah, o povo de Imbaú, que Deus.

0: venha abençoar o povo de Curiúva, Ventania, Urtigueira, Barreira dos Crentes. Deus venha abençoar. Ligue, participe, mande mensagem. Estamos aqui para servir vocês. Estamos aqui para trabalhar alegre e contente na obra de Deus. Também quero oferecer aqui para Telêmaco Borba, os irmãos de Telêmaco Borba, que Deus venha abençoar a vossa vida. Vila Rosa também, irmão Elias. Irmão Elias, Deus abençoe. Irmã Maria, também Deus abençoe a vida de vocês aí. Estão no pé do rádio, escutando a programação, a voz da libertação. A nossa Morora, ô Morora, Deus abençoe. Irmão Livinho e família, ouvindo a programação. É, estamos aqui para trazer um programa especial para a vossa vida. Também o nosso irmão Leandro, ali na Casa Bela, que Deus abençoe, irmão Leandro. A irmã Aracema, Deus venha abençoar. Também a nossa irmã pastora Luciane, a dirigente ali da Vila Rosa, que Deus abençoe ela, sua família, sua casa, me mandou áudio. O nosso irmão Tiano, ô irmão Tiano, Deus abençoe a tua vida, trabalhamos junto ali na Mipar, ali, que Deus venha abençoar. Vai soltar aí o nosso irmão Dirceu, vai soltar os áudios aí. É, os áudios abençoados. E vamos escutar os irmãos aí mandando aqueles áudios alegre e contente.
1: Ah, Pai do Senhor, irmão Sávio, estamos na escuta, estamos escutando aqui. Amanhã estamos cedo lá na central, no reciclagem. Positivo?
2: Rapaz, o senhor Francisco está sábio, estou na escuta do programa com o Leandro Casabella, Diaco Leandro, missionário da SEMA. Quero mandar lá no Jardim União, para minha irmã Ana Paula, Isabel Torpo, Davi Miguel, para o Dirley. Quero mandar lá para o pastor Sebastião, lá no Jardim União, para a irmã Cândida e para toda a igreja pentecostal, Virtude Jesus, do bairro Socomi. Que Deus abençoe a vida do pastor Israel também, todo ali da igreja. Em nome de Jesus, estamos na escuta, varão. Manda aí pro de mamãe, pro Vanadir. E para toda a família, mande lá também para o pastor Geraldo lá no Ferro Velho, que está na escuta, mande para ele lá também, em nome de Jesus.
0: É isso aí, amados ouvintes, aí os irmãos mandando áudio, os irmãos mandando, oferecendo a programação, que Deus venha abençoar a vida de vocês. Também aqui o nosso irmão abençoado, Agnaldo Batista, mandou dizendo, estou ouvindo a programação, irmão, que Deus abençoe o irmão Agnaldo, que Deus abençoe a sua família. Também o nosso irmão Luiz Fernando, ele manda a paz do Senhor, irmão Sávio, estou ouvindo a programação, ofereça para minha família, para minha esposa Sirlei, para minha mãe Leonilda, para minha irmã Luzia e família, e para vocês do rádio, que Deus abençoe os irmãos, Deus abençoe a vossa casa. Nosso irmão Ruth Ribeiro também mandou a mensagem, pois peço oração para a multiplicação da minha saúde, irmã. No finalzinho, vamos fazer aquela oração forte aqui. E Jesus vai abençoar a vossa vida. Também o nosso irmão Dirceu vai soltar aí o áudio da irmã Luciane. É, tá aqui a mulher de Deus. Pastora Luciane mandou seu áudio aqui. É, dos anúncios ali da igreja da IPDA da Vila Rosa.
3: Pai, senhor, irmãos do programa, a voz da libertação pelo 91.5. Eu quero oferecer o programa hoje, irmão, para minha cunhada Cleoni, que fez aniversário dia 18 de julho. E oferecer também o programa para todos os caminhoneiros, né? Meu sobrinho que viaja, né? Viaja para o Porto de Paranaguá. Ele, a minha sobrinha Jaqueline, as minhas sobrinhas, a Natália, a Lívia. E o Luiz, né? Ele pediu para oferecer o programa para ele, para todos os caminhoneiros da rodagem, caminhoneiro do Suco do Pica-Pau, os caminhoneiros que puxam a biomassa, todos os caminhoneiros que trabalham na push, né? Que trabalham no puxando, transportando o país, transportando o progresso, levando e trazendo, né? Matéria-prima, né? Alimento, soja, né? E ele pede para nós oferecer o programa para ele, que vai estar ouvindo o programa, retornando para Curitiba, nosso sobrinho Luiz e a Jaqueline estão viajando neste momento para Curitiba. Então, nós estamos oferecendo o programa para ele e para a mãe dela, que está fazendo aniversário. E eu quero oferecer o programa para todos os irmãos da Vila Rosa. Hoje tem culto na Vila Rosa, irmãos. Tá bom, irmãos? Faça-se presente, venha buscar a bênção de Deus. Dos irmãos do Imbaú, né? Que da região, aqui da sede, pastor Natanael.

0: Helman, Thalia, todos estiveram ouvindo o programa. E para vocês aí da rádio, irmão Sávio, nosso irmão presbítero Dirceu. Deus abençoe, irmãos. Fica com Deus.
1: É isso, irmão Luciano, que Deus venha abençoar a tua vida, a tua casa e a tua família. Também mandou um áudio, mandou uma mensagem de texto aqui o nosso irmão Elias Pimentel. A paz do Senhor, estamos vindo na estado de Guararapes, Marinha.

Muito bem, amados ouvintes, aí esse hino abençoado por teu elevo espiritual. Também vou mandar aqui um alô pro nosso irmão Silvano. Irmão Silvano, a nossa irmão Rosa. Ali na fazenda, ouvindo a programação A Voz da Libertação, que Deus abençoe. Ô, irmão Dinei, cadê você, irmão Dinei? Manda um áudio pra cá também. Hoje tô descansando, irmão Dinei. Não quis vir no rádio aqui, tá lá. Sentado naquele sofazão, tomando aquele Nescau, no pé do rádio, né? Ouvindo a programação A Voz da Libertação, que Deus abençoe, irmão Dinei. A sua família, a sua casa. Seus filhos, que Deus venha abençoar. Tá descansando lá, mas tá ouvindo a programação, que Deus abençoe. Também todos os irmãos da Igreja Amor, membro, os irmãos de outro ministério, que Deus venha abençoar. Ouvindo a programação aqui, A Voz da Libertação, que Deus abençoe, multiplique com bênção e vitória para a tua vida. Irmão, estamos aqui com os anúncios. Terça-feira, a nossa Igreja dos Amor aqui, a Igreja Central, terça-feira tem o culto de ensinamento. Está ali o pastor Natanael, pastor responsável, junto com os obreiros. Estamos ali participando do ensinamento, aprendendo com Deus. Eu convido você, obreiro, membro, obreiro, comparecer na terça-feira a partir das 19 horas. Está ali o homem de Deus pregando, orando, evangelizando. Jesus tem milagre para a tua vida. E quarta-feira, às 14 horas, está ali o nosso pastor Ismael do Oliveira, aquele homem de Deus, profetizando, pregando, orando, aquela palavra de vitória, palavra que traz salvação de alma para a tua vida. E à noite ali também, as irmãs.

0: As irmãs mulher de fé. Está ali o círculo de oração. E as irmãs à noite, a partir das 19 horas, louvando a Deus. Trazendo aquela palavra abençoada para o teu coração. E na sexta-feira, está um homem de Deus ali. Seja o irmão Silvano, o irmão Edson, alguém vai estar ali pregando, fazendo a obra de Deus. E sábado está ali a juventude, a expansão jovem. Está ali os nossos irmãos jovens ali, pregando, orando e profetizando a bênção com tudo vocês. E domingo pela manhã, irmão Dirceu tem aquele ensinamento, culto de ensino bíblico, aprender com Deus. Porque sem a palavra não aprendemos. Está ali pela manhã, tem o jejum, os irmãos estão jejuando. E já tem aquele estudo bíblico junto com o pastor Natanael. E à noite ali, o homem de Deus, novamente, o pastor Natanael, pregando e orando pelos dons da revelação. Da mesma forma, irmão, a nossa IPDA ali da Vila Rosa, também na quarta-feira está ali o nosso irmão Juliano. Irmão Juliano, jovem, pregando e orando pelos dons da revelação. E sexta-feira, a partir das 19 horas, está ali o nosso irmão Dominguinhos, como Edson, trazendo aquela palavra de vitória para a tua vida. E da mesma forma, domingo pela manhã, IPDA da Vila Rosa, também tem a oração. E à noite, ali, a nossa irmã Luciane, essa mãe de Deus, pregando e orando pelos dons da revelação. Eu convido os irmãos, dirigente, você, quiser mandar aí teu áudio, anunciando o giro de culto, as campanhas, pode mandar. Estamos aqui para trabalhar unido, para trabalhar contente, porque a obra de Deus tem que trabalhar em união. Sem união não faz a força, e junto faz uma força. Então manda aí o teu áudio, oferecendo aí, manda as campanhas, estamos aqui, alegre, sorridente, né, irmão Gisão? Com a boca cheia de dente, para mostrar que Jesus é bom. Jesus, ele é misericordioso, Jesus é glorioso, e Jesus tem a benção para vocês. Está aqui comigo aqui, esse príncipe do rádio, esse varão de Deus, pastor Edson Mendes, ele mandou aqui, paz do Senhor, meus queridos, estou ouvindo, Deus abençoe, pastor Edson Mendes, meu glorioso, Deus abençoe a tua vida, a irmã de Neuza, a sua família. Também tem aqui um áudio da irmã Holanda, a irmã Holanda Viana, da cidade de Imbaú. Irmão, vai soltar o áudio dela aí, esse áudio abençoado da nossa irmã Holanda.
1: Pai, seu irmão, aqui é a Landa, cidade em Baú. Irmão, primeiramente eu vou contar que Deus fez aqui dentro da minha casa. Meu esposo de Jaime está com os papéis no advogado. E daí eu fui na igreja. E Deus usando o irmão Gilberto, que dizendo que lá tinha três pessoas, que Deus estava dando uma bênção para uma da família, de dentro da casa. Eu ergui minha mão, era eu, e Deus concedeu a vitória, irmão. Que já quinta-feira, Deus já concedeu a vitória. O meu esposo de Jaime está indo para Telêmico Borba. Oi, irmão. A gente está na campanha quarta-feira e Deus tem dado grande vitória. Eu peço oração por mim, meu irmão, que eu creio muito. E também eu mando a saudação para a irmã Nadir, que a irmã Nadir está posando, acordada com o esposo dela. Está passando muito mal. Eu rogo as orações também a favor da irmã Nadir, a favor do meu esposo de Jaime, a favor da Cronice, que ela está aqui na minha casa. E também para o meu filho Sidivaldo, para o Sidney, irmão. Eu rogo as orações do irmão, porque eu creio muito na oração dos irmãos.
0: É isso aí, que Deus abençoe a nossa irmã Holanda, da cidade de Imbaú, pelo seu áudio, pelo testemunho, que Deus venha abençoar e multiplicar as bênçãos para a tua casa e para a tua família. Também, irmão, ontem nós teve aquele poderoso congresso. Estava aí a nossa irmã Maria, Evangelista Maria Lorena,

a ser mundial, é, pregando e orando pelos dons da revelação. Abalou tudo ontem. É, ontem, a partir das 5h30 da tarde, a evangelista Maria Lorena orando por milagre, libertação, foi bênção pura. Da mesma forma, irmão, Jesus está operando. Aonde tem uma igreja, aonde tem um homem de Deus, uma mulher de Deus, não importa, um ministério, a placa da igreja, ali Jesus opera sinais e maravilha. Eu convido você a comparecer a uma igreja. É, não importa o ministério, não importa a placa, estamos aqui falando do objetivo Jesus. Seja Jesus no começo, Jesus no meio e Jesus no fim. O nosso foco, o nosso alvo é Jesus. Vai numa igreja, procura uma igreja, Jesus salva, Jesus liberta, Jesus pode entregar a vitória para tua vida. Eu convido você a procurar uma igreja, ouvir a palavra, ouvir o que Deus tem para a tua vida. Eu creio que no louvor, na oração, no testemunho, na palavra, Jesus vai falar, vai trabalhar no teu coração, a semente vai ser plantada e o milagre vai ser reservado para a tua vida e para a tua família, amém? Vamos ouvir mais um hino aí, um hino especial, um hino glorioso aí, com a gravadora A Voz da Libertação. Jesus está abençoando. Eu convido os irmãos, ligue, participe. Já, muitos irmãos já mandaram mensagem, mas continua mandando a tua mensagem aqui para nós. Estamos aqui para servir e ouvir o teu áudio.

0: E louvor glorioso, Deus falando no teu coração e na tua vida. Também tá aqui o áudio da nossa irmã Rosa Ivanir. Vamos acertar o áudio aí da irmã Rosa, lá na fazenda, ouvindo a programação.
1: A paz do Senhor, irmão Sávio. Pedimos oração para mim e toda a minha família, que é o irmão Silvano.
0: Isso aí.

venha abençoar o irmão Silvano, que Deus venha abençoar a irmã Rosa, o nosso irmão Vani e a sua família. Eu não quero oferecer para minha esposa, se não oferecer, ela puxa minha orelha. Quando chegar lá em casa, Deus abençoe minha esposa, a irmã Lisete e a minha filhinha Ana Clara, que Deus venha abençoar. Estão lá ouvindo lá, através do aplicativo do rádio Nova Mensagem, ouvindo aqui nós falando do amor de Deus. Também quero oferecer para os irmãos ali da MA. Deus abençoe os irmãos que trabalhando no turno. Deus abençoe você da Florestal, você na máquina, que Deus venha abençoar também os irmãos ali da Ambipar. Deus abençoe os irmãos que estão ali com seus guinchinhos, trabalhando, ganhando pão de cada dia, que Deus venha multiplicando, abençoando a vossa vida, a vossa família. Deus abençoe os irmãos ali do Puma, Deus abençoe os irmãos da Expedição, os irmãos do Quarto de Madeira, que Deus venha abençoar. Estão ali ouvindo a programação, muitas vezes não manda mensagem porque estão na correria do dia a dia, mas estão ouvindo, que Deus venha abençoar. Sempre estão sendo lembrados, sempre estão sendo falado aqui no rádio. Deus venha multiplicando e abençoando a tua vida e a tua família. Meus irmãos, hoje é noite de bênção, hoje é noite de milagre. Cada bairro tem uma igreja, Deus e amor, esperando você. Ali vai estar um homem de Deus, uma mulher, um jovem, uma criança, porque Deus usa quando Ele quer usar, não importa a idade, não importa a circunstância, Ele usa quem Ele quer. Na hora dEle, no momento dEle, é Ele que usa, é Ele que capacita. Então, compareça, receber a tua bênção, seja na Sim Casa, Jardim União, Marinha, Área 2, Área 3, São João, Vila Rosa, ou aqui na Santel, compareça, receber as bênçãos de Deus através da Igreja Pentecostal Deus de Amor. Também quero oferecer esse programa para o nosso irmão Dominguinhos, ou irmão Domingos, você, a tua esposa aí, a tua família, que Deus venha abençoar. Nosso irmão Antônio Helena também sempre está na escuta da programação A Voz da Libertação com a sua esposa, a sua família, que Deus abençoe. Irmão Leonildo, a irmã Santa, a irmã Lisandra, os irmãos aí que estão ouvindo, eu não esqueço de vocês. Eu passo aqui no rádio, eu lembro de vocês, eu lembro dos irmãos. Deus venha abençoar cada um de vocês, sua família, sua casa. E nós estamos aqui, alegre, contente. Jesus tem milagre para a vossa vida, amém? Deus abençoe. Daqui a pouco mais vai ter aquela palavra abençoada, aquela palavra direta do coração de Deus para o seu coração. Vamos ouvir mais um hino aqui, um hino abençoado. O irmão Dirceu vai escolher um hino aí e vai soltar o teu elevo espiritual.

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1: Minha Bíblia está aberta aqui no livro de Atos, capítulo 1, do verso 9, nós vamos ler até o verso 11. Atos, capítulo 1, do 9 até 11, será três versículos aonde Deus vai falar em teu coração. Diz assim: enquanto disseram isso, vendo ele se elevado nas alturas, uma nuvem o recebeu e ocultou os seus olhos, estando com ele fitado no céu. Enquanto subia, eis que junto deles se puseram dois varão vestido de branco, os quais lhe disse: varão galileu, por que estás olhando para o céu? Esse mesmo Jesus, que dentro de vós foi recebido acima do céu, há de vir

assim para o céu, visto o I. Amados irmãos ouvintes, Deus tem uma palavra para o teu coração nessa tarde. Eu podia trazer um texto narrativo, um texto teológico completo para vocês, mas estou aqui debaixo da unção de Deus, inspirado pelo Espírito Santo, para ministrar uma palavra direto do trono para o vosso coração. Meu irmão e minha irmã, voltando um pouco para trás, lá no começo, lá no livro de Mateus, nós vamos ver que Jesus, ele veio ao mundo, se fez criança, se fez jovem, cresceu, sendo 100% homem e 100% Deus. Mas um pouco para trás eu analiso quando Deus ele olha para a terra e vê o seu povo em pecado, vê o seu povo andando nesse caminho errado. A vontade de Deus era destruir o povo, porque a Bíblia diz que o pecado cheirava mal as narinas de Deus. O pecado cheirava mal diante da face de Deus. Porém, ele tinha que criar alguém nessa terra. E ele não poupou seu próprio filho, enviou para a terra para morrer em meu e em teu favor. Meu irmão, minha irmã, analise a Bíblia. Analise a palavra que Jesus deixou a sua glória. Jesus deixou a posição de Deus. Se fez carne. Se fez homem. E vem aqui, aleluia, com um objetivo: morrer, sofrer, apanhar pelo nosso pecado. Como eu estava conversando um pouco atrás com o irmão Dirceu, ele deixou sua glória. Ele desvaziou desse Deus. Ele sumiu a posição de homem. Ficou 3 anos e meio aqui nessa terra, pregando, ensinando o povo. Por onde ele passava, a Bíblia inspira os discípulos escrevendo que ele curou. Quantas pessoas que ele deu a cura, que ele deu a palavra de salvação. Pessoa que era rejeitada. Pessoa que não tinha valor. Porque o Filho do Homem, ele veio salvar. Ele veio buscar. Ele veio curar aquelas pessoas que havia perdido. Porque ele mesmo escreve na sua palavra dizendo que ele veio para os doentes de alma. Não para os sãos, sim para os doentes. Para trazer a cura. Quem é ele? Jesus de Nazaré. Ele é o foco. Ele é a nossa esperança. Irmão Dirceu, analisando a Bíblia, diz o começo da Bíblia, do Pentateuco, até o último livro da Revelação, o livro de Apocalipse. O único profeta que existiu nessa terra, que merece toda a honra, toda a glória e todo o louvor, se chama Jesus de Nazaré. É ele o nosso objetivo. É ele nossa busca. É ele que nós temos que buscar. É ele que veio nesse mundo para sofrer por mim e por você. O profeta Isaías, o profeta messiânico, ele escreve dizendo que ele não tinha aparência nenhuma. Desejado pelas nações, sofreu, morreu como a ovelha muda indo para o matadouro, para trazer o alívio para a nossa vida. Ele sumiu o pecado. Ele abraçou sobre si o nosso pecado. Ele abraçou sobre si as nossas dores, a nossa dificuldade. Ele levou lá na cruz, padecendo pelo amor da minha alma, pelo amor da tua alma. Meu irmão, minha irmã, aonde você estiver agora, sentado, muitas vezes com a família ali reunida na sua casa, analise, pare um pouquinho, volte a 2000 anos atrás, e analise, faça a lembrança da morte de Jesus. Qual era o objetivo da morte dele? Por que ele morreu? Por que ele sofreu? Ele não tinha pecado. Ele não tinha falha nenhuma.

ele era perfeito, mas se fez imperfeito para morrer por mim e por você. O que era para mim você levar, que era para mim você sofrer, ele sofreu por nós. Ele padeceu por nós. Se você está hoje com vida, pode falar, pode enxergar, pode ouvir, pode andar com uma saúde perfeita. Alguém morreu por você. Alguém lá no Calvário derramou seu sangue por mim e por você. O nome dele é Jesus. O nome dele é Jesus de Nazaré. Meu irmão, hoje há salvação. Hoje há um tempo oportuno da salvação. Analisando a Bíblia, não saindo do contexto, mas o contexto nosso se chama Jesus. A morte de Jesus aí na cruz do Calvário. Do meio dois ladrões, um na esquerda e um na direita. Um dos ladrões disse: mas você não é o Cristo? Você não é o Filho de Deus? Desce daí. Salte daí e salva tu e nós mesmo. Mas o outro diz: não, eu reconheço. Nós somos pecador. Nós somos ladrão, nós merecemos, mas esse homem aí do meio nada fez. Esse homem aí não tem pecado, não roubou, não matou e está sendo condenado. Jesus, lembra-te de mim quando chegar no teu paraíso. E Jesus disse para ele: hoje mesmo tu estarás comigo no paraíso. Quem que é ele? É Jesus, irmão. É Jesus, minha irmã. Então o nosso foco é Jesus. Ele é o maior amigo, ele é o maior companheiro, ainda que o amigo desampare. Ainda que a família muitas vezes não pode ajudar. A esposa, o esposo, o colega não ajuda. Jesus pode ajudar. Jesus é o maior amigo na hora do sofrimento. Porque ele diz que ele é o socorro bem presente na hora da angústia. Se chama Jesus de Nazaré. Meu irmão, minha irmã, estou debaixo de uma unção aqui para pregar essa palavra nessa tarde. Enquanto ministro aqui, aleluia, eu recebo de Deus a revelação da palavra, porque a palavra é a revelação. Daniel 2:22 diz que ele revela o profundo escondido. Ele revela a sua palavra. A palavra dele é alimento. A nós 8:11 diz que ele, o Senhor Jeová, enviará fome sobre a terra, não fome de pão, nem sede de água, mas fome e sede de ouvir a sua palavra, a palavra de Deus. Voltando à palavra, meu irmão, minha irmã, Jesus já tinha morrido, mas é o terceiro dia, ele ressuscitou. Terceiro dia, ele voltou à vida. Como diz Ageu, a glória dessa última casa será maior que da primeira. Quem via ele não tinha coroa, não tinha veste real, não tinha aparência, não tinha formosura algum. Mas ele era Deus. Ele era o enviado de Deus para salvar a geração, para salvar a nossa alma. E ele diz: a glória desta última casa, Jesus, o corpo purificado, o corpo ressurreto, será maior que da primeira. E mais 40 dias ele ficou com os discípulos, esperando, ensinando os discípulos a respeito da salvação, a respeito que ele ia voltar para o Pai, que a missão dele já estava encerrada. Mas ele não ia deixar eu, você, nós, sozinho. Ele enviou o Paracleto, o Espírito Santo, o Consolador, para que viesse ao mundo ensinar cada dia mais e mais, ser inspirado através da palavra. E aqui no livro de Atos, capítulo 1 e no verso 8, no verso 9 e no verso 10, aqui a Bíblia diz que Jesus ali, falando e ensinando os discípulos, ele foi levado às alturas. Ele foi conduzido para o céu.
Aqui diz, olhando para ele, foi levado às alturas e foi recebido o culto aos seus olhos. O mesmo Jesus que os discípulos viram ali, subindo para a glória. O mesmo Jesus que foi recebido às alturas para receber a glória, como escreve no livro de Salmos, salmista Davi, em suas poesias, ele narra dizendo, para mim e para você, aqui no livro de Salmo, capítulo 24, e o verso número 7, levantais, ó porta, a vossa cabeça, levantais, vós, a entrada eterna, entrará o Rei da Glória. Se cumprindo Atos, quando Jesus estava subindo a glória, e alguém pergunta, quem é esse Rei da Glória? O Senhor do Exército, poderoso na guerra, levantai a vossa cabeça. Os discípulos estavam olhando para o alto, olhando, vendo Jesus subir para a glória. Ô glória, levantai a entrada eterna, entrará o Rei da Glória. Quem é ele, o Rei da Glória? O Senhor do Exército, ele é o Rei da Glória. Então, meu irmão, minha irmã, da mesma forma, inspirado através da palavra, não saindo da palavra, esse mesmo Jesus, que a Bíblia nos revela, que subiu ao céu, em breve, ele voltará a buscar sua amada igreja. Quem é a igreja? Não é as quatro paredes. Não é uma placa. Não é um grande ministério, não. A igreja somos nós. Somos eu, você, nós somos a igreja. Quando ele diz para Pedro, ei Pedro, você me ama? Apascenta as minhas ovelhas. E sobre vós edifico a minha igreja. Sobre vós eu edifico a minha igreja. E as portas do inferno não prevalecerá contra ti. Nós somos a igreja. Cada dia mais e mais vamos lavar a nossa veste no sangue do Cordeiro. Livro de Apocalipse, capítulo 22, e o verso 14. Diz, bem-aventurados são aqueles que lavam a sua veste no sangue do Cordeiro, para que tenha direito da árvore da vida. Irmão, lave a tua veste. Jesus vem aí. Não sabemos a hora, não sabemos o minuto. Muitos falam, se prepare. Mas eu falo ao contrário, anda preparado. Anda preparado. Nós se preparamos para casar, se preparamos para trabalhar, se preparamos para fazer algo. Não, vive preparado, anda preparado, porque não sabemos, meu irmão. Eu não sei daqui, daqui a pouco passa do rádio, não sei o que vai acontecer. Eu não sei daqui 2 horas, 3 horas, eu não sei. Somente Jesus sabe. Vamos andar vigiando, preparado, porque Jesus pode vir. Como ele pode vir no arrebatamento da igreja, também ele pode vir em particular. Vamos amar o próximo. Vamos andar em união. Vamos vigiar no falar. Vamos agradar um irmão, uma irmã, na humildade, na sinceridade, porque Jesus vem aí. Não vamos estar em união, em falsa união, não. Vamos andar junto, em conjunto, porque o nosso rumo é o céu. O nosso rumo é Deus. O nosso rumo é a coroa da vida eterna. O mesmo Jesus que subiu voltará. Então vamos estar preparados para subir. É como um trem. Compramos a passagem. Esperamos ali o trem chegar. Ansioso para ir viajar, assim também. Nós estamos nesse mundo como forasteiro, como viajante. Como alguém que está esperando o noivo. A noiva somos nós, a igreja de Cristo. Vamos preparar o nosso coração. Porque ele vem a hora que não é imaginando. A Bíblia, ela traz contexto, ela traz parábola. Um pouco atrás, dizendo que não sabemos o dia. Ele pode vir como ladrão. Ele pode vir como um pai de família. Ele pode vir como um dono de uma seara. Pode ser meia-noite, pode ser 3 horas da tarde. Pode ser na calada da noite. Ele pode vir. Vamos preparar, irmão.
Se prepara, irmã. Jesus vem aí. Então, mesmo Jesus que foi levado, quando ele se pulhava para cima, os anjos disse para ele, quando os varão, vestido de branco, disse, quais lhe disse, varões, Galileu, porque olhais para o céu, esse mesmo Jesus que foi recebido acima do céu, adivinha, da mesma maneira, ele vai vir vestido de glória. Ele era o leão, ele era o cordeiro, agora ele é o leão da tribo de Judá. Amém? Deus abençoe. Fica essa palavra. Está aí preparado um hino. O hino aí com a nossa irmã Débora Miranda, o toque da cura. O nosso irmão aqui, a nossa irmã Ruth Ribeiro pediu esse hino. Vamos ouvir esse hino para o teu elevo espiritual.

É isso aí, amados ouvintes. É um toque com fé, é um toque com esperança. Agora chegou aquela oração da fé. Use tua fé, use a fé no teu coração, amor a Deus. Apresente a Deus nessa oração da fé a tua vida, a tua casa e a tua família. Soberano Deus, eterno Pai que está no céu, diante da tua glória, meu Deus, entramos diante do Santo do Santo. Apresentamos aqui, meu Deus, cada ouvinte, cada irmã que mandou aqui essa mensagem, pediu oração, mandou áudio, abençoa, oh Pai, liberta, entrega aquilo, meu Deus, que o seu coração deseja, conforme a fé desse irmão, a fé dessa irmã, meu Deus. Eu, como ministro da palavra, como servo do Senhor orando aqui agora, meu Deus, eu profetizo que a vitória, que a bênção é garantida, oh Pai. Abençoa também, Senhor, nosso irmão Dirceu, a irmã Ruth, a sua família. Abençoa cada um, meu Deus querido, aqui do rádio, cada um que presente a programação. Abençoa, meu Deus, a gerência. Abençoa, meu Deus querido, cada um, Senhor. Estenda as

Senhor, abençoa mesmo, dando, meu Pai, um resto de domingo abençoado, uma semana de paz, da Tua glória, em nome de Cristo, o nosso Salvador. Amém, meus irmãos? Vamos ligar o teu rádio aí. Fica o nosso sermão ali, ao vivo, da sede mundial em São Paulo. Estão ali pregando e fazendo a obra de Deus. E domingo que vem, se convém o Espírito Santo, nós estamos aqui com o Mundinei para trazer um programa alegre para a tua vida. Que Deus abençoe. Fique na paz. Em nome de Cristo, o nosso Senhor.

que você trouxe para cultuar ao nosso Deus. Soberano Santo, maravilhoso e fiel é o teu nome, e nós estamos aqui, Pai, nós te adoramos. Senhor, que a nossa mente esteja completamente focada, Senhor, nesta tarde, para que a nossa alma seja inundada pela tua presença, inundada pela tua glória. Senhor, que cada pessoa, Pai de amor, que foi ministrada pelo teu Espírito Santo, que foi convidada por alguém, sinta hoje, nesta tarde, Pai, o cuidado do teu amor, o cuidado alamastecanda alamassuri alamaia. Oh, Pai da glória, eu apresento em tuas mãos, eu entrego, Pai, aqueles que estão para chegar, eu entrego esta transmissão, Senhor, eu entrego aqueles que serão alcançados neste culto de missões. Meu Pai, aviva, reaviva e acende esta chama gloriosa de amor pelas almas, de amor pelos perdidos. Oh, Pai querido, eu sinto a tua presença aqui neste lugar, eu sinto a lemanassuri alamaia, eu sinto a tua glória, Pai, buscando vidas, corações, buscando lugar para operar nesta tarde. Senhor, eu entrego em tuas mãos a banda elete, Senhor, que há de evangelizar, ó Deus, louvando o teu nome. Eu entrego nas tuas mãos a vida do pastor Fabrício Beata, Pai, venha usá-lo com uma palavra, Senhor, poderosa, revelada, para que a nossa vida seja instruída nos teus caminhos. Pai, tira toda a tristeza agora, toda a tristeza que queria tomar lugar na nossa mente, no nosso coração, no nosso altar. Espírito Santo, Espírito de Deus, alamastecanda, alamassuri, alamaia, põe glorificação neste coração, põe adoração nestes lábios, Senhor, é para a tua glória, Pai de amor, é para a tua glória, Rei eterno. Senhor, que as lutas, que as batalhas, que os combates, nada, Senhor, seja suficiente para roubar a verdadeira adoração, Pai, do coração deste teu filho. Espírito Santo, usa cada obreiro que está colaborando, usa cada obreira nesta tarde, para que o teu nome seja exaltado, para que o teu nome seja adorado, em nome de Jesus Cristo. Pai bendito, Rei da glória, agora nós entregamos aqueles que estão acompanhando lá na África, lá na Ásia, lá na Oceania, aqui nas Américas. Pai, vem abençoar estas vidas. Orimikanda lamasturianda, Pai, que agora a tua palavra possa abrir caminho no sentido, no entendimento, no ser de cada um dos teus filhos, Deus de poder. Que agora, Pai, a nossa vida seja preparada para as tremendas vitórias e respostas. E aqueles que estão abatidos, feridos na saúde, Senhor, prepara o maior milagre para ele, Pai de amor, prepara o maior milagre para ela, Jesus querido. Sim, Pai bendito, que é para que os paralíticos andem, para que os mudos falem, para que os cegos vejam, para que aqueles que não podiam recebam, Senhor, do teu poder, do teu mover, da tua graça, e saiam daqui hoje transformados, renovados, alamastecando alamaia. Oh, Senhor, eu apresento, Pai, aqueles que hoje trouxeram os seus problemas, os seus conflitos, as suas dificuldades, para colocar neste altar hoje. Senhor, esta mulher não pode voltar, oh Deus, como ela entrou nesta casa. Senhor, este homem não pode voltar para o seu lar como ele, oh Deus, chegou aqui hoje. Esta família não pode voltar nos mesmos conflitos, lutas e batalhas. Rei da glória, nós pedimos, ó Pai, o sinal maravilhoso da tua vitória, a operação bendita e divina do Senhor. Pai Santo, vai operando, Senhor, que cada vida que está aqui presente se torne nas tuas mãos um instrumento, Pai, para cumprir a missão. Cada um deles que aqui estão, se torne nas tuas mãos uma ferramenta poderosa, Pai, para a salvação de almas, lá na universidade, lá no bairro, lá na cidade, lá no município, lá onde ele pertence. Meu Deus, eu sei, Senhor, que o teu Espírito Santo de amor já está operando maravilhosamente
maravilhosamente, já está atuando gloriosamente, Senhor. Glorifica o teu nome, Edekalamassúria. Glorifica o teu nome, meu Pai. Glorifica, Senhor, através, Pai de amor, das maravilhas que só o Senhor tem, das maravilhas que só o Senhor pode, das maravilhas que só o Senhor realizará. Nós te adoramos, Pai da glória, em nome de Jesus. Agora levante as tuas mãos em adoração e vamos dar a Ele uma forte salva de palmas. Pode glorificar, pode. Adore, adore, adore, adore, adore. Adore o Deus maravilhoso, poderoso, vivo, eterno, santo, aleluia. Toda honra, toda glória, todo louvor seja dado ao nosso Deus. Obreiros, obreiras, hoje é um dia de missões. Quem sabia disso, diga glória a Deus. E sobre isso, você vai ouvir da nossa equipe que está aqui, da banda Elete, que já está no altar. E você vai, tome seus assentos por gentileza um minuto, e você vai se inteirar do que Deus tem para nós. A obra de Deus nasceu neste local de uma maneira pequena, mas consciente, e chegou até a África, e a África hoje chegou até

0: nós. Quem entendeu, diga glória a Deus.
1: Só que para isso houve um processo de jejum, de oração, de dedicação, de irmãos que deixaram tudo para ir à África, e de irmãos da África que deixaram tudo para vir até a nós. E não tem nenhum valor significativo de prata, de ouro, que possa

0: Irmãos de vocês, aquele voto que é o voto das missões. Os pastores estão aqui já para nós entregarmos o seu propósito, porque vamos fazer esta parte até que venha o pastor, porque já vamos louvar muito ao nosso Deus. Quem está aqui para celebrar, diga glória a Deus. Então nós vamos entregar nas mãos de cada um de vocês este voto, que é o voto de missões. Todos os últimos domingos de cada mês, nós temos um culto temático e nós temos um objetivo: chegar a lugares em que a obra ainda não conseguiu chegar. Quem entendeu, diga glória a Deus. E como que fazemos isto, pastor? Através do nosso propósito, através da nossa dedicação também. Isto, pegue o seu voto, porque nós já vamos fazer aqui, daqui a pouquinho, aquela oração especial. Pastor, Deus me deu condição material, glorificado seja o seu nome. Deus não me deu, mas vai te dar nesta tarde. Amém? Que você possa ser mais do que abençoado pelo poder sobrenatural do nosso Deus. Daquele lado ali, eu gostaria de pedir aos nossos irmãos colaboradores, que as pessoas que estão chegando, estão sentando lá, possam se reordenar aqui, ó, na galeria 2. E quem vai tomar este voto nas suas mãos, dá um sinal, leve lá, pastores. Vamos entregar nas mãos de todo mundo, enquanto nos preparamos para louvar, nos preparamos já para receber a banda que cruzou o continente para chegar até a nós. Quem já adorou ao Senhor com a banda Nelete, levante as mãos, diga glória a Deus. A última vez que ele esteve conosco foi uma celebração festiva, e hoje não vai ser diferente. Deus tem coisas grandes para nos dar. Prepare o seu coração aí, já pegue também o seu voto, porque esta parte do culto vai passar e depois você vai querer apresentar a sua família, a sua causa, e não haverá como. Então a oportunidade está sendo dada agora. A banda está se preparando já para tomarmos aqui este lugar. Só que antes disso, nós já vamos louvar a Deus também. Nós já vamos adorar com a nossa irmã Cristina, que aqui está, irmã Débora está conosco. Pastor Lourival, sois bem-vindo em nome de Jesus. Quem crê que Deus tem coisas grandes para nos conceder, diga glória a Deus. Então, enquanto vocês pegam esse envelope, só um minuto, a nossa irmã Cristina vai louvar a Deus e já voltamos. Calma aí, nós já voltamos. Quem está chegando, um tempo, por favor, até que estejamos todos aqui organizados, amém? Vamos receber a nossa irmã Cristina, mas vamos recebê-la com tristeza ou com alegria? Vamos recebê-la, ai, ai, ai, com aplauso bem forte para Jesus, e depois já vamos receber a nossa banda.
1: Glória a Deus, eu cumprimento a todo o povo de Deus presente com a paz do Senhor Jesus Cristo, amém? Só vai falar amém quem tem a paz para devolver para mim. A paz do Senhor Jesus, amém? Oh glória, eu quero essa paz do Senhor. Eu vou adorar o nome de Jesus Cristo. Já faz um tempo que eu não venho aqui, eu não estava muito bem, minha garganta não estava boa, mas tem novidade vindo por aí. Oremos, em breve vocês vão ficar sabendo. E hoje o Senhor está aqui para receber a nossa adoração, a sua adoração, a minha adoração, desse povo maravilhoso que veio da África. Eu estou ansiosa para ouvi-los adorar, mas agora o nosso Deus vai ouvir nós adorando a Ele. Vou louvar ao Senhor com o louvor intitulado O Nosso Deus. Se você souber, você canta. Se você não souber, você bate palma. Se você...

Vamos com a banda? Glória a Jesus. Diga comigo: glória ao Pai, glória ao Filho, glória ao Espírito Santo de Deus.

0: comigo assim, ó. Deus, nosso Deus, poderoso é nosso Deus. Canta comigo. Deus, nosso Deus, poderoso é nosso Deus. Mais forte. Deus, poderoso é nosso Deus. Aleluia! Deus, nosso Deus, poderoso é nosso Deus. Aleluia. Aplausos bem forte para o nosso Deus, o Todo-Poderoso.
1: Aleluia! Todos nós passamos momentos difíceis em nossa vida. Mesmo quando nós somos crentes, servos de Deus, nós passamos provações. Mas a diferença é que nós temos um ajudador. E toda vez que nós passamos lutas, o Senhor está nos formando para nós sermos crentes melhores, pessoas melhores. E se você não está passando luta, você tem que achar estranho isso, porque o crente passa luta, mas o melhor de tudo, ele vence pelo poder da fé. Pode levantar a mão e glorificar ao Senhor e cantar comigo o hino que está no título Vaso de Honra, que é o hino que eu vou cantar com os irmãos, que é o hino que está também no meu novo CD, que é um hino que realmente tem falado da minha vida, da vida do meu esposo, que está ali para testificar o que Deus fez na vida dele, levantando ele do leito da morte, onde foi decretada ali a sua morte. O médico pediu que nós desligássemos os aparelhos, porque não tinha mais jeito. O seu intestino havia parado. Algumas horas depois, os seus rins começaram a parar. E eu recebi ali a mensagem do médico diretamente do hospital, dizendo: reúna toda a família, traga toda a família para o hospital. E eu chamei meus filhos. E ali, diante de 8 médicos no hospital Einstein israelita aqui de São Paulo, eles disseram: sente aí, nós vamos conversar sobre a situação dele, porque realmente a situação dele não é reversível. Infelizmente, eu tenho que falar para você que ele precisa descansar. Ele precisa descansar. Mas no meu coração, no meu interior, eu sabia que o Senhor estava fazendo algo maravilhoso e tremendo para testificar o nome poderoso dele, o nome poderoso do Senhor. Eu estou contando isso porque eu havia prometido a Deus que eu iria falar por onde eu passasse. E quando eu tenho encontro com pessoas no meu dia a dia, eu tenho falado, essas pessoas têm sentido poderosamente o que Deus faz. E eu não posso deixar de falar. Talvez você já tenha ouvido, mas outras pessoas que estão aqui ou estão nos assistindo não ouviram isso. E eu preciso falar, porque o que Deus fez tem que ser falado. Tem que ser testificado. O nome dele precisa ser louvado todos os dias ao contar isso. E ali começou aquela reunião, eu comecei a gravar aquela reunião, eu disse: eu quero gravar isso. Foram 38 minutos, os médicos, 8 médicos me falando: temos isso de fazer isso, temos de fazer aquilo, não tem mais jeito. E eu ficava ali orando, falando com Deus, que aquela responsabilidade agora era do Senhor, não mais minha. Eu não ia assinar nada, era o Senhor que ia fazer. Quando acabou a reunião, eles disse, o chefe da equipe disse para mim: olha, Débora, você não falou nada. Você está em silêncio todo esse tempo. Eu me levantei e eu disse: primeiramente, eu quero agradecer vocês por tudo que vocês estão fazendo por ele. Te agradecer a todos que vocês fizeram o máximo. Usaram o que a medicina tem de melhor nesse hospital. Mas primeiramente, antes de falar qualquer coisa, se eu vou assinar esse papel ou não, eu quero orar por vocês. O Senhor me deu aquela ousadia, aquele mover, aquela vontade, aquela força pela fé de orar e agradecer a Deus pela vida deles. E eles baixaram a cabeça e orei ali. Aí me sentei e eu disse: eu não vou assinar o papel. Eles olharam meio assustados, porque talvez, não sei, um ou outro tenha pensado, depois de 38 minutos de explicação, ela possa mudar de ideia. Porque eles haviam procurado os meus filhos no decorrer da semana. Sua mãe não está bem. Ela não está entendendo que precisa assinar esse papel para a gente desligar os aparelhos. Eu disse, eu estou entendendo muito bem. Eu estou lúcida, eu estou entendendo bem. Eu só estou crendo e esperando naquele Deus que eu creio desde a minha infância. Esperando nele. É claro que não é fácil você estar diante de uma decisão dessa. E naquele momento eu disse, olha, eu não vou assinar o papel, porque eu creio num Deus vivo e poderoso. Aleluia. Esse Deus há de levantar o meu esposo do leito desta morte. Meus irmãos, no mesmo dia, eu fui para casa clamando ao Senhor, já dizendo, Senhor, eu sei que o Senhor vai fazer, eu sei que o Senhor já fez. No dia seguinte de manhã, eu recebo telefonema dizendo, olha, o Lorival já saiu da UTI, ele já está no quarto respirando sem aparelhos. Para a glória do Senhor! Se você pode louvar este Deus, levanta a mão e glorifica ao Senhor. Este hino, por que que eu contei esse testemunho? Porque este hino vai fazer a conclusão desse meu testemunho. E meu esposo está aqui, vivo, lúcido, para a glória do Senhor. Amor, levanta a mão aí. Ele está vivo, está lúcido, para a glória do Senhor. E se eu tivesse assinado os papéis? Somente para a gente meditar. É o hino que vou cantar. Deus estava esse tempo todo me moldando, me fortalecendo, trazendo algo para a minha vida. Talvez seja essa a sua situação. Momentos difíceis. Deus está te chamando, te trouxe hoje aqui, porque Ele tem algo na sua vida. Aleluia! Santo é o Senhor!

0: Levante as mãos aos céus. Diga: usa-me, Senhor. Usa-me, Senhor. Usa-me, Senhor. Que Deus abençoe. Deus abençoe.
1: Aleluia.
0: Que o Espírito Santo continue falando.
1: Oh, glória. Todos de pé, por gentileza, já está conosco a banda Electric, que vai louvar a Deus, representando as vozes da África, representando os 54 países da África. Por gentileza, ponham-se de pé, porque nós não podemos recebê-lo naquele ânimo que é nosso local. Nós vamos entender como os nossos irmãos africanos adoram a Deus. Quem entendeu a diferença também, local, cultural? Quem entendeu, diga glória a Deus. Entendemos, respeitamos e buscamos agradar a Deus do jeito que Ele quer. Levante as vossas mãos, diga comigo: meu Deus. Mais alto, diga: meu Deus, eu creio que a minha vida já está sendo abençoada. Quem sabia que este louvor que você acabou de cantar é uma profecia? Deus vai te usar. Hã? Deus vai te usar. Diga isso bem alto: Deus vai me usar. Mais alto, diga: Deus já está me usando. Deus vai te usar no colégio, na universidade, no trabalho, na rua, no transporte, lá no bairro, para com o vizinho. Deus já está te usando. Este é o intuito deste culto. É um despertamento para missões. É um despertamento para as realizações espirituais. Agora sim, mãos levantadas aos céus. Vamos receber a banda Elete, mas vamos recebê-los com palmas, com glórias, com aleluias para o Senhor.

0: Aleluya, Jesús.
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Que povo abençoado. Irmãos, eu acho que você nem precisa de regime ou dieta. Basta ir para a África, que Jesus, ele molda o teu corpo, o teu coração. Quantos estão felizes, digam glória a Deus. Aleluia. Queridos, eu vou cantar um hino agora, que é muito usado para evangelização lá em África. Depois de uma palavra pregada, abençoada, aí a gente pergunta: será que você conhece esse Deus? E aí o povo responde: aleluia, graças a Deus. Então, a banda vai me acompanhar e vamos dançar para Jesus. Graças a Deus. Graças a Deus. Aleluia. Presta atenção.

0: Eu quero convidar um moçambicano brasileiro para vir aqui para frente. Vem para cá, presbítero Henry, em nome de Jesus. Vem para cá, presbítero Henry, em nome de Jesus. Aleluia.
1: Aleluia.
0: Lá vem ele.

Antigamente, quando nós estávamos nas mãos do capeta, ele nos batia, nos pisava, nos escravizava. Mas depois que você aceitou a Jesus, na igreja

Quando você começa a se sentir bem na presença de Jesus, você e a tua família passeando na Rua da Liberdade em direção à Igreja Pentecostal, você no Rio de Janeiro, em outros estados, bem feliz, de mãos dadas com a sua esposa e a sua família. E aí o diabo pergunta: mas não é aquele que nos servia? Não é aquele que nos servia na feitiçaria, na bomba gira? E aí você bem forte, com garantia da salvação, aí você bem forte na garganta, assim, bem fofinho, assim pra mim.

Obrigado, Jesus. Isso. Isso. Isso. Agora, só para fechar com chave de ouro, meu pastor. Vem para cá, irmão. Vem para cá. Vem para cá, meu querido. Olha, a doença vai embora agora. É só você seguir um exemplo. A enfermidade vai para dentro direto agora. Nós vamos marchar para Jesus, pastor. Vem para o Espírito. Vem forte assim, como o direito da lesão. Vai, vai.

Aleluia, glória a Deus. Quem está feliz, diga glória a Deus. Quem está feliz, aplaude ao Senhor. Bem forte os aplausos para Deus. Eu saúdo a todos na paz do Senhor Jesus. Que maravilha, que culto maravilhoso, culto lindo, com os nossos irmãos que vieram lá da África para adorar e para bendizer o nome do nosso Deus. Irmãos, como é lindo ver a forma que eles adoram a Deus, com muita alegria, com danças. Davi também adorava a Deus dessa forma. Davi adorava a Deus com a sua harpa, adorava a Deus com dança, e o Senhor recebe o nosso louvor e a nossa adoração. Quem está feliz, diga glória a Deus mais uma vez. Vamos todos dar mais um aplauso bem bonito para Jesus. Bem forte, Jesus merece. Jesus merece o melhor. Aleluia! Daqui a pouquinho tem mais, daqui a pouquinho eles vão adorar a Deus com mais canções, com mais louvores. Mas agora eu quero trazer a palavra do Senhor para o seu coração. Por favor, abra sua Bíblia no Evangelho de Marcos, capítulo 5. E versículo 1, Evangelho de Marcos, capítulo 5, e versículo 1. Glória a Deus, mais uma vez, o Senhor vai falar ao nosso coração através da sua palavra. Eu quero saudar também aqueles que estão nos ouvindo através do rádio, que estão nos acompanhando através do YouTube, através das redes sociais. Que Deus abençoe a vida de todos vocês. Tire um tempo para cultuar ao Senhor e para ouvir também a Santíssima Palavra de Deus. Livro de Marcos, capítulo 5, versículo 1. Quantos encontraram, digam amém. Amém. Diz assim a palavra do Senhor. E chegaram ao outro lado do mar, à província dos Gadarenos. E saindo ele do barco, lhe saiu logo ao seu encontro dos sepulcros um homem com espírito imundo, o qual tinha a sua morada nos sepulcros, e nem ainda com cadeias o podia alguém prender. Porque, tendo sido muitas vezes preso com grilhões e cadeias, as cadeias foram por ele feita em pedaços, e os grilhões em migalhas, e ninguém o podia amansar. E andava sempre de dia e de noite, clamando pelos montes e pelos sepulcros, e ferindo-se com pedras. E quando viu Jesus ao longe, correu e o adorou. E clamando com grande voz, disse: que tenho eu contigo, Jesus, Filho de Deus Altíssimo? Conjuro-te por Deus que não me atormentes. Porque ele dizia: sai desse homem, espírito imundo. E perguntou-lhe: qual é o teu nome? E ele lhe respondeu, dizendo: legião é o meu nome, porque somos muitos. Rogou-lhe muito que os não enviasse para fora daquela

e saíram a ver o que era aquilo que tinha acontecido. E foram ter com Jesus e viram o endemoniado, o que tinha a legião assentado, vestido em perfeito juízo, e temeram. E os que aquilo tinham visto, contaram-lhes o que aconteceu ao endemoniado e acerca dos porcos. E começaram a rogar-lhe que saísse dos seus termos. E entrando ele no barco, rogou-lhe o que fora endemoniado, que o deixasse estar com ele, que o deixasse ir com ele. Jesus, porém, não lhe o permitiu, mas disse-lhe: vai para a tua casa, para os teus, e anuncia-lhes quão grandes coisas o Senhor te fez, e como teve misericórdia de ti. E ele foi, e começou a anunciar em Decápolis quão grandes coisas Jesus lhe fizera, e todos se maravilharam. Alamassuri calabassuri andalabai. Oh, levante as suas mãos, há um mover de Deus muito forte aqui nesta tarde. Levante as suas mãos, porque o Espírito Santo está se movendo aqui no nosso meio. Feche os teus olhos. Ah, Senhor Jesus, nós te amamos tanto, tanto, tanto, tanto. E nós sabemos que o Senhor é o mesmo, o Senhor tem todo o poder, o Senhor tem na mão autoridade para repreender demônios, para transformar vidas, para repreender espíritos imundos. O Senhor conhece, ó Deus, o coração de cada pessoa e a necessidade de cada um. Eu lhe peço agora, Deus Todo-Poderoso, maravilhoso, manifesta o seu poder em nosso meio. Que nesse culto de missões saiamos daqui, Senhor, com a chama acesa, com a chama reavivada em nosso coração. E aqueles que estão angustiados, que estão tristes, que estão preocupados, que estão sem direção, recebam hoje a sua santa presença. É o que eu lhe peço, Pai. Amém. Podeis assentar e glorificar a Deus com palmas. Todos, todos, todos. Todos glorificando a Deus com palmas. Queridos irmãos e irmãs, quando eu leio esse texto, parece que eu estou assistindo um filme. Um filme de terror. É uma cena muito triste. Pasmem os senhores. Parece somente a cena de um filme triste, de um filme de terror, mas não é. Isso é realidade. Estamos falando de uma pessoa que estava dominada por espíritos malignos. Estamos falando de uma pessoa que estava sendo escravizada por uma legião de demônios. Quando Jesus atravessou o mar da Galileia e desceu do barco, imediatamente foi ao seu encontro um homem possuído por espíritos malignos. A Bíblia descreve uma situação de desespero, uma situação desesperadora. Olha o local onde esse homem vivia, o local onde esse homem morava. Ele morava entre os sepulcros, lugares de morte. Ele não morava, ele não vivia com a sua família.

cemitério, no sepulcro, em lugares de morte. A Bíblia diz que esse homem vivia isolado da sociedade. Ele andava nu, sem dignidade. Porque é isto que Satanás faz com as pessoas, é isso que Satanás quer fazer com o homem, é tirar a sua dignidade. A situação desse homem, diz a Bíblia, que era tão triste, os espíritos malignos que estavam controlando a sua mente, que estavam controlando a sua vida, eram tão violentos que a Bíblia disse que ninguém conseguia prendê-lo. Nem algemas, nem correntes, não havia homem, não havia ninguém que conseguia prender aquele homem com correntes, porque a Bíblia diz que ele fazia migalha das correntes, a Bíblia diz que ele despedaçava as algemas. A palavra de Deus disse que de dia e de noite, esse homem andava gritando e ferindo-se com pedras, ferindo-se ao próprio corpo, ferindo a si mesmo com pedras. Quem olhava para aquele homem, enxergava uma pessoa totalmente fora do controle. Todos viam apenas um homem violento e perturbado. As pessoas que olhavam para aquele homem, olhavam somente para o seu exterior, viam somente a sua condição exterior, e muitas pessoas olhavam para ele e diziam: esse é um homem louco, esse é um homem fora do controle, esse é um homem perturbado. Mas Jesus, quando ele olha para uma pessoa, ele olha além da aparência, ele olha aquilo que está dentro do ser humano. Qualquer um que se deparasse com aquele homem tinha medo, porque a situação que ele vivia era um homem violento, não podia viver em sociedade, não podia viver com a família, não podia viver com amigos, ele tinha que estar separado, estava no cemitério. E qualquer um de nós que olhássemos para aquele homem, a única coisa que iríamos dizer é o seguinte: esse homem é louco. Ele está fora de controle, ele está fora de si. Mas quando nós observamos, lemos a palavra de Deus, nós conseguimos entender que por trás daquela loucura tinha uma causa. Por trás daquele sofrimento tinha uma causa. E qual era a causa daquele sofrimento? Era espíritos imundos que estavam controlando a vida daquele homem. É importante entender com equilíbrio, irmãos, que nem todo problema emocional ou psicológico é causado por demônios. Muitas pessoas precisam de acompanhamento médico, psicológico, porque são recursos que o próprio Deus permite que existam. Porém, a Bíblia também mostra que existem situações em que há uma atuação maligna, que foi a situação desse homem. E a Bíblia diz que quando Jesus chegou, aquele homem que estava oprimido, que estava endemoniado, veio logo aos pés do Senhor Jesus e o adorou. Os demônios que estavam na vida daquele homem reconheceram o poder e a autoridade do Senhor Jesus Cristo. Mas a gente sabe que aonde o Senhor Jesus chega, ele chega fazendo a diferença. Quem crê nisso, levante a sua mão e dá um glória a Deus. Escute. E Jesus olha e faz uma pergunta. Jesus fez essa pergunta, não que ele soubesse
Não que ele não soubesse que os espíritos malignos estavam ali, não que ele não soubesse o que é que estava acontecendo com aquele homem, mas é que o nome significa a identidade da pessoa na Bíblia. E quando Jesus pergunta o nome, o Senhor Jesus pergunta para revelar a verdadeira situação daquele homem. Ele pergunta: qual é o seu nome? E ele responde: legião, porque nós somos muitos. Uma legião romana era formada aproximadamente por 6.000 soldados. Eram muitos demônios que estavam na vida daquele homem, eram muitos demônios que estavam oprimindo aquele homem. Eles diziam: legião é o meu nome, porque nós somos muitos. Isso revela o quanto aquele homem estava profundamente dominado pelo poder das trevas. Então o Senhor Jesus expulsou aqueles demônios. Então o Senhor Jesus chegou trazendo a libertação para aquele homem. E diz a palavra de Deus, a Bíblia continua dizendo, que aqueles espíritos malignos que estavam na vida daquele homem, rogaram ao Senhor Jesus que permitisse com que eles pudessem ir para os corpos que estavam, para os porcos que estavam por ali. E o Senhor Jesus permitiu que eles foram para aquela, que eles fossem para aquela manada de porcos. E a Bíblia diz que aqueles porcos fugiram em rebelião, se precipitaram, caíram no precipício e caíram para dentro do mar. Porque esta era a ideia de Satanás com aquele homem. Este era o plano de Satanás para aquele homem. Porque a Bíblia diz que o diabo, ele não veio senão para roubar, para matar e para destruir. Mas o Senhor Jesus veio para que tenhamos vida e vida abundante. Foi para isso que Jesus veio, para libertar, para despedaçar o jugo do diabo, para quebrar as correntes do maligno. E agora aquele homem estava liberto. Agora aquele homem que estava cheio de espíritos malignos, ele agora

Jesus, somente em Jesus Cristo, Filho de Deus. Aquele homem agora recebe uma vida nova. Aquele homem agora está transformado. A Bíblia diz que os moradores chegaram ao local e encontraram uma cena completamente diferente. Aquele homem agora estava sentado, aquele homem agora estava vestido, aquele homem agora estava em perfeito juízo, porque havia tido um encontro com o Senhor Jesus. E o Senhor Jesus trouxe a ele a palavra de libertação. Antes, ele vivia entre os túmulos. Agora ele está em paz. Antes, era dominado por forças malignas, mas agora está livre. Antes, não tinha dignidade. Antes,

história. Quem crê que Jesus muda histórias, levante as suas mãos. Quem crê que Jesus muda o seu destino, levante a sua mão e dá um grito de glória a Deus. Jesus mudou a história daquele homem. O Senhor Jesus repreendeu a força do mal. Você sabe, deixa eu falar isso aqui porque é muito importante, que às vezes muitas pessoas estão enfrentando situações na vida. Às vezes tem muitas pessoas andando entre os sepulcros da vida. Às vezes tem muitas pessoas que estão passando, que estão sendo acorrentadas, que estão sendo algemadas em vários aspectos da vida, e elas não conseguem enxergar que existe uma atuação maligna por trás de tudo isso. Infelizmente, às vezes as pessoas não conseguem entender que elas precisam do Senhor Jesus, que somente o Senhor Jesus pode desfazer a obra do mal. Não existe.

sangue do Cordeiro de Deus que foi derramado lá na cruz do Calvário, que destrói todas as obras do diabo. Oh, glória a Deus! Podem glorificar ao Senhor, podem glorificar a Ele. E o diabo, ele usa várias artimanhas para tentar destruir as pessoas, para tentar controlar a mente das pessoas. É por isso que nós precisamos pregar a palavra, pregar o evangelho, para que as pessoas possam encher não somente a sua mente, mas também o seu coração da palavra do Senhor. Porque quando nós enchemos a nossa mente, quando nós enchemos o nosso coração da palavra de Deus, o inimigo não tem domínio sobre a nossa vida. Jesus transformou por completo a vida desse homem. Quando as pessoas chegaram, viram que já não era mais aquele homem antigo, que já não era mais aquele homem oprimido, que já não era mais um homem que precisava de correntes, agora era um homem que estava em seu juízo perfeito. Mas infelizmente, ao invés de colocar o foco no Senhor Jesus Cristo, ou seja, ao invés de colocar o foco naquele homem que agora estava sentado, aquele homem que agora havia recebido a libertação, infelizmente, eles valorizaram mais, eles colocaram mais atenção na manada de porcos que haviam se perdido, porque era um negócio financeiro muito forte, rentável. E eles começaram a dizer para o Senhor Jesus: vá embora daqui. Sai do meio de nós. Mas há algo muito importante, há algo muito interessante aqui nesse texto que nós lemos. A Bíblia diz que aquele homem que estava oprimido, que estava tomado por espíritos malignos, pediu a Jesus: me deixe ir contigo. O Senhor transformou a minha vida, o Senhor me deu vida nova, me deixe ir contigo. Eu não sei se ele pediu ao Senhor Jesus que permitisse com que ele fosse com Jesus, de medo que depois que Jesus fosse embora,

Ele disse: Senhor, permita que eu vá contigo. Eu quero te acompanhar por onde for. A Bíblia diz no versículo 19 que Jesus, porém, não lhe o permitiu. E Jesus disse para ele: você precisa ir para a tua casa, para os teus, e anunciar-lhes quão grande coisa o Senhor te fez e como teve misericórdia de você. O Senhor Jesus está dizendo para ele o seguinte: não, você não vai comigo. Você agora é meu discípulo, porque você está liberto. Só que tem uma coisa: você não é somente o meu discípulo. Eu não quero que você seja somente um discípulo. Eu quero que você seja um missionário. Eu quero que você dê testemunho daquilo que eu fiz por você.

Senhor fez por você. Aonde está o glória a Deus dessa igreja? Jesus estava dizendo: volte para a sua casa. Conte ao seu povo tudo que o Senhor fez por você e como Ele teve misericórdia de ti. Agora você pode estar novamente com a sua família. Você recobrou a razão. Agora você é um homem digno. Jesus ordenou a ele: não seja somente um discípulo. Não seja somente um discípulo, mas vai e pregue a minha palavra e dê testemunho daquilo que você recebeu. Irmãos, deixa eu dizer uma coisa para você. Nós estávamos conversando isso esses dias com a irmã Débora. O que o Senhor Jesus fez com esse homem? A ordem que o Senhor Jesus deu a ele, o Senhor Jesus está dando a você também. Tem pessoas que dizem: mas eu não sei pregar. Eu não sei elaborar um sermão bem elaborado. Eu não sei como conseguir juntar tópicos para que eu possa anunciar Jesus, para que eu possa falar do amor de Deus, para que eu possa falar da bondade de Deus. É muito bonito quando você sabe montar um bom sermão, quando você sabe colocar bem os tópicos. Isso é maravilhoso, mas não é impedimento para que você pregue a palavra. Sabe o que é que o Senhor Jesus estava dizendo para esse homem? O Senhor Jesus estava dizendo assim: vá e diga para as pessoas que assim como eu tive misericórdia de você, eu posso ter misericórdia deles também. Diga para eles que o meu poder não se limita a você, mas que eu posso fazer por eles. Levante a sua mão e dê um glória a Deus. Jesus estava dizendo: diga para o povo que aquilo que eu fiz para você, eu posso fazer por eles também. Diga que a misericórdia de Deus que te alcançou, você que estava entre os sepulcros, que esta misericórdia alcance as pessoas também. Nós estamos hoje em um culto de missões, estamos aqui para despertar corações, para que possam falar da misericórdia de Deus, da bondade de Deus. E esse missionário, esta pessoa que Deus quer despertar, esta pessoa é você. Toda vez que você dá o seu testemunho, quem tem testemunho aqui do que Deus fez na sua vida, levante a sua mão. Toda vez que você dá o seu testemunho...

conhecimento da misericórdia e da bondade de Deus. Às vezes nós pensamos assim: Senhor, mas parece que eu já contei muito o meu testemunho. Aonde eu vou, eu conto o meu testemunho. Aonde eu vou, eu falo do que o Senhor fez por mim. Às vezes parece que você já falou muito para você, mas existem pessoas que precisam ouvir. Tem pessoas novas que precisam ouvir que o Senhor Jesus cura, que o Senhor Jesus liberta, que o Senhor Jesus transforma, que o Senhor Jesus restaura, que o Senhor Jesus pode fazer a obra em sua casa e em sua família. Podem aplaudir ao Senhor.

Essa foi a ordem de Jesus para ele: vai e fala o que foi te aconteceu. Diga que a sua tristeza era imensa. Diga que para você estava tudo perdido, mas você teve um encontro com a vida. Mas você teve um encontro com aquele que pode transformar a vida do ser humano, com aquele que pode salvar a vida de uma pessoa. Às vezes, quando nós falamos de missões, tem pessoas que pensam: Senhor, eu quero ser um missionário, prepara para mim, Senhor, porque eu quero entrar em um avião e eu quero atravessar o oceano, eu quero ir para outro continente, eu quero ir para outro país. Isso é muito bom, isso é maravilhoso, mas o Senhor está dizendo para você: você pode fazer missões lá na sua faculdade também. Conta o que Jesus fez por você. Você pode fazer missões lá no local onde você trabalha também. Conta aquilo que o Senhor Jesus fez por você. Você pode fazer missões lá no metrô. Você pode fazer missões lá no ponto de ônibus. Você pode fazer missões quando você está lá no médico esperando uma consulta. Conte. Às vezes Deus nos dá oportunidade e nós perdemos. Às vezes o Senhor nos dá chance e nós perdemos. Muitas vezes, escute isso, às vezes tem uma pessoa agonizando do nosso lado e nós não falamos de Jesus para ela. Às vezes tem um vizinho que está agonizando do lado da sua casa. Você tem oportunidade de sair de manhã, de dar bom dia para ele, de ter uns 5, 10 minutinhos falando com ele, mas às vezes não fala de Jesus e a oportunidade está ali. Eu não estou dizendo que está errado uma pessoa ter esse desejo, uma pessoa ter esse anseio: Senhor, eu quero ir a outros países, eu quero ir a outro continente. Não tem problema nenhum com isso, mas aonde o Senhor te plantou, é ali que você pode dar testemunho e falar do amor de Deus.

Todos nós podemos ser um missionário. Jesus fez desse homem que estava perdido, Jesus fez desse homem que todo mundo corria dele de medo, todo mundo desprezava, ninguém queria estar perto dele, Jesus fez desse homem um missionário. Agora é vida nova. O Senhor Jesus não quer, ei, escute, você que veio aqui essa tarde, o Senhor Jesus não quer que você seja somente um discípulo. O Senhor quer que você fale do amor dEle. O Senhor quer que você chegue para as pessoas e diga: veja como Deus teve misericórdia de mim. Eu estava perdido. A minha família estava toda quebrada. Todas as portas estavam fechadas para mim. Todas as portas estavam fechadas para mim. Parecia que eu era um homem sem sorte. Mas depois que eu encontrei o Senhor Jesus, a minha história mudou. A minha vida mudou. Não, você pode fazer missões.

você. Fale que Ele é o Deus de misericórdia. Fale que Ele é o Deus poderoso. Quem tem testemunho para contar, levante a sua mão e dá um grito de glória a Deus. É isso que nós vamos fazer. A Bíblia diz que esse homem saiu por Decápolis, dando seu testemunho, falando o que Jesus fez por ele. E o texto diz no versículo 20, que todos ficaram maravilhados. Deus vai usar a sua vida também. As pessoas vão ficar maravilhadas lá no seu bairro. As pessoas vão ficar maravilhadas lá na sua cidade.

Conte o que Jesus fez por você. Anuncie que Ele continua salvando. Anuncie que Ele continua libertando. Anuncie que Ele continua restaurando. E anuncie que Ele continua transformando vidas. Quem crê que Jesus continua transformando vidas? Levante a sua mão e diga: eu creio que Jesus continua transformando vidas. Fale do amor de Deus. Fale da bondade de Deus. Não te cales. Porque se não fosse a misericórdia do Senhor, você não estaria aqui. Eu estava comentando com a minha esposa hoje que eu fui um adolescente com uma angústia tão grande no meu coração. Eu tinha uma tristeza tão grande no meu coração e eu não sabia qual era a causa daquela angústia, qual era a causa daquela tristeza. Uma tristeza profunda. Já adolescente, e eu não conseguia me livrar dela, eu não sabia o que fazer para me livrar dela. Não sabia onde ir para me livrar daquela tristeza, uma angústia. E era uma angústia permanente. Eu não tinha paz, não tinha nenhum momento que eu conseguisse me livrar dela. Até que a minha avó começou a me trazer para a igreja, eu comecei a ouvir a palavra de Deus e a paz do Senhor Jesus entrou no meu coração. E eu nunca mais senti aquela angústia. E eu dou testemunho disso onde eu vou. Eu digo: o Senhor Jesus, Ele conhece os corações. O Senhor Jesus, Ele restaura o coração angustiado. O Senhor Jesus, Ele traz paz para o coração angustiado. Ele traz paz para o coração aflito. Quem crê que Ele tem poder de fazer isso? E a misericórdia do Senhor, ela não se limita a mim. O que Jesus fez por mim, Ele faz por você também. E eu quero hoje fazer uma oração. Se tem alguém que sente essa angústia, se tem alguém que sente uma tristeza no coração, que talvez você não consiga se livrar dela, eu quero orar por você agora, para que o Senhor Jesus faça por você aquilo que Ele fez por mim. Eu tenho experiência, Ele fez por mim. E nós vamos rogar a Ele que faça por você também. Se tiver alguém que sente isso no coração: pastor, eu sinto esse aperto, essa angústia, essa tristeza, eu gostaria que você não se envergonhasse, mas que você desse um passo aqui na frente. Você se levantasse do seu lugar, porque eu quero orar por você. Jesus tem poder de trazer a paz.

Olha Jesus tocando no coração das pessoas. Não é assim, isso é testemunho. Você precisa dizer o que Jesus fez por você. Diga para as pessoas o que Jesus fez por você.

0: glória a Deus. Traga paz para esse coração angustiado, Senhor. Não importa o que está acontecendo na sua vida. Não importa o que é que está se passando com você. Abra o seu coração para Jesus agora. Para que Ele possa repreender essa tristeza, essa angústia. Nós já temos pessoas aqui diante do altar que vieram buscar a bênção de Deus. Venha, venha, venha, venha, venha. Venha diante do altar do Senhor. Eu quero orar, eu quero pedir a Deus para tocar sobre o seu coração e para tirar este aperto que está dentro do seu coração. Jesus é maravilhoso. Jesus é poderoso. Você que não consegue desfrutar da sua casa, dos seus filhos, da sua família, por causa dessa tristeza que te consome, eu queria muito que você viesse aqui, porque o Senhor Jesus vai derramar o bálsamo. O Senhor Jesus vai curar o seu coração. Traz ela aqui na frente. Jesus vai te abençoar. Qual é o seu nome? Alessandra, por que você está chorando, Alessandra? Chega para cá. Por que você está chorando, Alessandra? Como é que é?
1: Quero me reconciliar.
0: Alessandra diz que quer reconciliar-se com Deus. Está vendo? Podem aplaudir ao Senhor. Ela está em lágrimas aqui. Porque o Senhor está tocando no coração dela. Ela quer se reconciliar. Nós vamos orar. O Senhor vai derramar essa paz linda, essa paz maravilhosa no coração dela. E ela vai se reconciliar com Deus aqui agora. Oh, glória a Deus. Eu gostaria que você se colocasse de pé. Toda a igreja de pé, toda a igreja de pé agora. Nós vamos pedir ao Senhor para remover, para retirar a angústia do coração. Coloca a mão na altura do seu coração agora. O Senhor vai visitar o seu coração em nome de Jesus. Ah, Senhor Deus e Pai, nós estamos aqui em Sua presença. E eu quero te pedir, meu Deus, em nome de Jesus, visita este coração angustiado. Visita, Senhor, este coração que está triste. O Senhor, quando olha para nós, o Senhor vê o que está dentro de nós. Sei que o Senhor está vendo esta angústia, que não deixa nem sequer esta pessoa dormir à noite. Traga paz e espírito para esta pessoa agora. Traga paz na mente desta pessoa agora. E vai repreendendo, meu Deus, esta obra maligna, esta obra oculta, que está trazendo esta angústia, esta tristeza para a vida desta pessoa. Sai agora, sai agora, saia, saia, saia, saia toda angústia, saia toda tristeza. Esta pessoa não vai voltar para casa com esta angústia no coração, de forma nenhuma, de forma alguma. Vai tocando agora, vai tocando agora, vai tocando agora, vai tocando agora, Senhor. Oh, rabaclama, labassurianda, labaias. Vai tocando agora, repreenda, repreenda esse espírito das trevas, sai dela. Sai dela, é você que está colocando esse desespero. Saia, espírito da angústia. Saia, espírito maligno, saia. Saia, nós repreendemos agora. Pode clamar, igreja. Pode clamar, saia agora. Saia pelo poder do sangue do Cordeiro. Saia pelo poder do sangue de Jesus. Vai tocando, Senhor. Vai tocando sobre este coração agora. Vai tocando sobre esta vida agora. Vai tocando, Senhor, com a cura. Vai tocando, Senhor, com a transformação. Oh, alaba sobre a candalamaia. Feche os teus olhos, porque existe uma unção de Deus aqui. Existe uma unção de Deus aqui agora. Oh, glória a Deus. Existe uma unção de Deus aqui agora. Vai tocando sobre esta vida, Senhor. Vai tocando sobre este coração. Clame, clame, clame, clame. Vai tocando, vai repreendendo, Senhor. Vai repreendendo esta obra do mal. Vai repreendendo esta obra do mal. Saia, solte esta pessoa agora. Solte esta pessoa agora. Solte esta pessoa agora. Diga comigo, saia. Saia, podem orar, pastores, podem orar. Saia, saia, sai, sai, sai a enfermidade, saia toda a tristeza, saia toda a angústia, saia esta paz que não chegava, chega agora, esta alegria que não chegava, chega agora. Em nome do Senhor Jesus, deixa Deus agir. Deixa Deus agir, deixa Deus tocar sobre a vida desta pessoa. Você que está próximo de alguém, põe a mão no ombro desta pessoa. Peça a bênção de Deus para ela, peça. Aí aonde você estiver, olha a fúria do diabo aqui, olha. Olha quem é que coloca angústia nas pessoas. Queima ele, Jesus. Queima ele, Jesus. Olha quem está colocando angústia. Saia isso, isto. Coloque a sua mão no ombro desta pessoa. Saia, espírito das trevas. Saia, espírito das trevas. Nós te repreendemos agora. Nós te repreendemos agora. Precisamos de obreiro aqui, ó. Precisamos de obreiro auxiliando aqui, ó. Em nome de Jesus. Saia, saia. Deus está operando aqui, olha. Deus está operando aqui. Olha a fúria do adversário. Olha a fúria do adversário. O Deus de misericórdia está tocando sobre ela. Sai, espírito das trevas, sai. Sai agora. Sai agora. Sai em nome de Jesus. Diga, saia. Vai queimando, Jesus. Deus está tocando em vidas. E ainda se vier noite estranha, se a cruz, olha Jesus libertando aqui, Cristo estará. O mundo pode até fazer, levante a sua mão, mas Deus te quer. Cante isso.

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1: Sete.

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1: Cinco e 24.

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1: 7:15.
2: Louvado seja o teu nome, Senhor. Deus está te dando uma chance nessa noite.

0: Deus. Glória a Deus.
1: Você que há muito tempo espera por um milagre, abra suas mãos e receba agora em nome de Jesus.

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1: 7h44.

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1: 8:15.

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1: 8:33.